0: 8 ferroviários, 4 aquaviários e 7 intermodais, que combinam diferentes formas de transporte. Outros 11 eixos integram um banco de projetos para estudos futuros. Com 112 objetivos prioritários, o Plano Nacional de Logística identifica problemas que precisam ser enfrentados hoje, demandas que podem crescer até 2050 e oportunidades de desenvolvimento regional. O plano também identifica a necessidade de ampliar o uso de ferrovias, hidrovias e cabotagem, e de melhorar a integração entre diferentes modos de transporte. Entre os desafios estão os gargalos para o transporte de produtos importantes para a economia brasileira, como soja, milho e carnes. O ministro de Portos e Aeroportos, Tomé Franca, defende novos modais para ampliar o escoamento.
1: O grande gargalo do setor portuário hoje não é mais a sua capacidade, mas o acesso aos portos para que a gente possa ter maior eficiência. A gente precisa integrar esses modos de transporte. Portanto, eu acho que o PNL ele aponta para esse futuro da infraestrutura brasileira.
0: Hoje, as rodovias respondem por mais da metade do transporte de cargas e o setor emite cerca de 217 milhões de toneladas de CO2 por ano. O ministro dos Transportes, Jorge Santoro, explica que o PNL vai ser o principal instrumento de transformação do setor para a próxima geração.
2: Então, isso é um investimento que tem um efeito multiplicativo na economia muito relevante, muito importante. E a gente, com esse PNL, está procurando propor um olhar diferente para o país para os próximos anos.
0: O documento foi elaborado pelos Ministérios dos Transportes e de Portos e Aeroportos, com participação dos estados, do setor produtivo, da sociedade civil e de especialistas. Reportagem Pablo Mundim.
3: Como a gente ouviu na reportagem de Pablo Mundim, o Plano Nacional de Logística prevê ações até o ano de 2050. Cerca de 5.300 empresas brasileiras foram diretamente afetadas pelas novas tarifas de importação anunciadas pelos Estados Unidos contra o Brasil.
4: Para ajudá-las a enfrentar as dificuldades causadas pela perda do mercado norte-americano, a Agência Brasileira de Promoção de Exportações, Apex Brasil, anunciou uma série de ações.
3: Elas envolvem atendimento individualizado para encontrar outros países compradores e auxílio para adaptação a novos mercados.
4: Mais cedo eu conversei com o presidente da Apex Brasil, Laudemir Miller, sobre essa atuação. Acompanhe.
5: Presidente Laudemir Miller, um prazer ter o senhor com a gente aqui na Voz do Brasil. Seja bem-vindo. Então, vamos falar pra gente, explica pra gente, por favor, sobre esse plano de diversificação de exportações. O que que é essa nova estratégia criada pela Apex para ajudar as empresas que foram afetadas pelas novas tarifas dos Estados Unidos?
6: Oi, Mariana, um prazer estar aqui. É um plano de socorro, de atendimento às empresas que estão sendo impactadas pelo aumento de tarifas pelo governo americano. Nós temos hoje vários setores, mais de 2 mil produtos estão com tarifas elevadas. Você imagina que de uma hora para outra o empresário brasileiro está enfrentando um imposto a mais, uma tarifa a mais de 40%. Então, nós vamos apoiar diretamente as empresas brasileiras. Vamos trabalhar com 5.300 empresas para que essas empresas, o empresário, possa encontrar, ficar frente a frente com o comprador internacional do mercado dele, né, do produto dele, em mercados alternativos. Então, é isso que a gente vai fazer. Nós vamos fazer isso por meio de feiras internacionais, rodadas de negócios, trazer compradores ao Brasil, e o nosso objetivo é realmente fazer com que, apoiar esses empresários para que eles diversifiquem, encontrem um novo caminho, encontrem um novo mercado.
5: Pois é, o senhor mencionou aí 5.300 empresas, né, afetadas, que podem ser ajudadas por esse novo plano. São 35 setores econômicos. Quais são esses setores, presidente? Onde é que o problema é mais grave? E o plano, ele tem mecanismos aí para priorizar alguns setores onde, entre esses 35, onde o problema seja ainda pior?
6: Nós vamos atender a todas as empresas impactadas, né? 5.300 empresas, todas as empresas impactadas pelo tarifaço. Claro que a gente tem algumas prioridades, são setores que estão sofrendo mais, né? Porque a gente tem muitas empresas, por exemplo, do setor de rochas, que pega muito, né, aí a região do Espírito Santo, que os Estados Unidos é o mercado principal. A gente tem o setor de madeira, que pega a região sul, que os Estados Unidos é o mercado principal. Móveis, a gente tem calçados, têxteis, enfim, de várias regiões do Brasil. Nós vamos priorizar estes setores numa estratégia também também setorial. Apex Brasil, que é a Agência Brasileira de Promoção de Exportação, nós temos uma parceria com 29 entidades setoriais e empresariais que estão conosco nesse grande movimento, né, de apoiar essas empresas. Então a gente tem prioridade, mas nós vamos atender todas as empresas, cada uma delas individualmente. E aí, Mariana, até para as empresas, né, as pessoas que estão ouvindo a Voz do Brasil e acompanhando a gente, o Brasil, neste mês de julho, nós exportamos 35 bilhões de dólares. E de janeiro a julho, a balança comercial brasileira já registra 220 bilhões de dólares de exportação. Ano passado, nesse período, a gente estava em 200 bilhões. E o que está acontecendo, né? Nós temos, portanto, 20 bilhões a mais em relação ao ano passado. Nós caímos a exportação para os Estados Unidos em 3 bilhões de dólares, mas nós tivemos um aumento para a Europa de 3,1 bilhões de dólares, para a Índia, que é um mercado que agora a gente está tracionando mais as nossas exportações, nós crescemos 2 bilhões e 700 milhões, nós crescemos 11 bilhões e 300 milhões para a China. Então, a exportação brasileira está num caminho muito importante, a gente já tem um superávit da balança comercial no Brasil deste ano, nessa metade do ano, de 50 bilhões de dólares, mas tem setores que estão sofrendo com o mercado americano. Então, nós estamos num movimento geral para trabalhar a diversificação das exportações brasileiras, com um foco específico nas empresas que estão sendo afetadas. E a gente vai trabalhar com vários mercados. Vamos trabalhar com o Canadá, com o México, a gente vai trabalhar a África, vamos trabalhar com a Europa, que a gente tem esse acordo tão importante, com a Alemanha, vamos trabalhar com a Ásia, principalmente, né? Não só China, mas Filipinas, Indonésia, Malásia, Singapura, que o Brasil acabou de assinar um acordo. Então é um grande movimento de ampliação das exportações do Brasil, de diversificação das exportações brasileiras, mas principalmente, sabe, Mariana, para pegar na mão, para atender aquele empresário que de uma hora para outra está enfrentando um imposto de 40%. É para esse empresário que é esse plano. E o que, que a gente vai fazer? Nós vamos colocar compradores internacionais do produto dessa empresa frente a frente para que ele possa negociar. E a gente vai fazer isso, inclusive, com isenção de taxa. Nós não vamos cobrar os serviços que geralmente a Apex Brasil cobra, né? A gente tem algum subsídio, mas dessa vez a gente vai fazer com uma isenção total de taxa para esses setores, porque realmente as empresas estão precisando. E ainda mais, muitos empresários nos falam assim, mas eu estava preparado para os Estados Unidos.
5: Sim, inclusive, uma alegação, né? Ah, é um mercado específico, eu tinha que vender para a demanda da forma como eles apresentam. É possível adaptar isso para outros mercados?
6: Muitos, por exemplo, falam assim, mas a minha máquina, ela está certificada para o mercado americano, né? O meu produto tem uma certificação específica, eu fiz uma adaptação, eu mudei minha embalagem, seja específica para os Estados Unidos. Nós vamos poder atender também essas empresas, inclusive com apoio financeiro para a certificação, para a mudança de embalagem, num valor de até R$40 mil. Então, as empresas que trabalharem com a Apex Brasil, que se inscreverem, que entrarem nesse nosso plano de diversificação, vão ter uma série de medidas de estar frente a frente com um comprador internacional, mas também de se preparar. E o empresário vai poder, ele, buscar uma certificação, vai poder ele, por exemplo, fazer uma adaptação no produto, e aí a gente vai ter uma metodologia, inclusive, de fazer um ressarcimento de até R$40 mil para realmente a gente trabalhar nos próximos 12 meses para que essas empresas encontrem um novo mercado. Nós não queremos e não vamos, Mariana, abandonar os Estados Unidos. Estados Unidos é um mercado muito importante, nós vamos continuar trabalhando nos Estados Unidos junto com as empresas brasileiras, inclusive junto com as empresas americanas. Nós temos um escritório, a Apex Brasil tem um escritório em Washington, onde nós vamos trabalhar para que o setor privado estimule, negocie um aumento das isenções. Nós queremos que mais produtos brasileiros fiquem isentos. Os produtos já isentos, nós queremos aumentar a nossa participação no mercado americano. Mas o nosso ponto principal agora é diversificar as exportações brasileiras e pegar na mão, apoiar esses empresários que estão sofrendo com esse aumento de tarifa repentina, né? O que muda os negócios, muda toda a estratégia, e a Apex Brasil Brasil, a Agência Brasileira de Promoção de Exportações, junto com 29 entidades do setor privado brasileiro, vão trabalhar a partir de hoje já, junto com as empresas, para que elas possam encontrar um novo mercado e seguir as exportações.
5: Presidente, o senhor mencionou até um atendimento individualizado que vai ser feito com as empresas, né? Ou seja, cada uma sendo atendida na sua especificidade. Exato. Os empresários, então, que estiverem, né, esses 5.300 empresários que estiverem interessados em receber esse apoio da Apex Brasil, como é que eles devem proceder? Onde eles podem procurar informação? Como é que eles podem acessar a Apex?
6: Eles podem procurar diretamente a Apex Brasil, que é apex.com.br. Então, a gente já está preparado para atender essas empresas, e o atendimento é individualizado, Mariana. Sabe por quê? Porque cada empresa tem a sua realidade, tem o seu produto, tem a sua estratégia, tem a sua maturidade. Então, nós vamos atender uma por uma, montar uma estratégia para o seu produto, para um mercado alternativo. A gente tem uma base de inteligência muito importante de oportunidades dos mercados internacionais, para cada um desses produtos, mas também toda uma estratégia com 29 entidades do setor. Então, a empresa também pode procurar a sua entidade. Empresa de calçado, de móveis, de plástico, enfim, de 29 setores que a gente está, que nós estamos trabalhando nessa parceria, nesse grande movimento, nesse esforço extraordinário. Toda a nossa equipe tá mobilizada. É a hora de a gente se unir para diversificar as exportações brasileiras, para apoiar os nossos empresários que tanto trabalham, que têm orgulho do seu produto. A exportação muitas vezes é um sonho para o empresário, né? E esse sonho, em alguns casos, está interrompido. Então, a gente quer voltar a sonhar com outro mercado, para que esse produto, que é tão bom, que é resultado do trabalho de muitas pessoas, de homens, mulheres, empresários, empresárias, possam encontrar um novo caminho, possam encontrar um novo mercado. E aí, esse é o trabalho que a gente começa a fazer a partir de hoje.
5: Muito bem. Nós conversamos com o Aldemir Miller, presidente da Apex Brasil. Presidente, muito obrigada pela sua entrevista à Voz do Brasil.
6: Obrigado, Mariana, e obrigado aí a todos os ouvintes que acompanham a Voz do Brasil.
5: E uma pequena correção: o endereço da página da Apex é apexbrasil.com.br.
3: A Agência Nacional de Proteção de Dados determinou que o Discord suspenda as transmissões ao vivo na plataforma no Brasil.
5: A medida preventiva foi tomada após a identificação de falhas na proteção de crianças e adolescentes.
3: A decisão faz parte de uma fiscalização iniciada na semana passada, após episódio que resultou na morte de um adolescente de 13 anos.
7: As transmissões ao vivo, as famosas lives, realizadas dentro da plataforma Discord, serão suspensas após determinação da Agência Nacional de Proteção de Dados, a ANPD. O bloqueio deve começar em até 3 dias úteis e vale também para outros recursos de compartilhamento de vídeo. Segundo a agência, foram identificados riscos graves relacionados ao uso das lives para violência, assédio, automutilação e incentivo ao suicídio envolvendo crianças e adolescentes. O Discord é uma plataforma que permite a troca de mensagens por texto, voz e vídeo. O serviço também reúne comunidades em que os usuários podem conversar e interagir em tempo real, sobretudo por meio das lives em jogos online. De acordo com a ANPD, pela forma como o serviço funciona, o Discord não consegue analisar o conteúdo das transmissões em tempo real. A plataforma depende de sistemas automatizados e de denúncias dos próprios usuários para identificar possíveis violações, como explica o superintendente de fiscalização da ANPD, Fabrício Lopes.
8: Se o Discord não consegue ter acesso ao conteúdo inédito, ele não consegue, de maneira espontânea e automatizada, agir em tempo para evitar essas violações que acontecem ali dentro, como exposição de crianças e adolescentes a conteúdo violento, a incitação à automutilação, a maus tratos e até tortura de animais, entre outros conteúdos proibidos pelo artigo 6º do ECA Digital.
7: A agência ainda apura outras possíveis falhas, como problemas na verificação de idade e na remoção de conteúdos que violem os direitos de crianças e adolescentes. O superintendente de fiscalização da ANPD, Fabrício Lopes, explica ainda que a suspensão será mantida até que a empresa comprove a adoção de medidas técnicas, de segurança e de governança que sejam adequadas para proteger os menores de 18 anos.
8: Essa suspensão ela vai ser por prazo indeterminado, porque o motivo que justificou essa suspensão precisa ser vencido antes de que a plataforma possa restaurar essas funcionalidades. Enquanto permanecerem as razões técnicas que justificaram essa suspensão, não há, a gente não entende como possível a restauração dessas funcionalidades.
7: O Discord tem 3 dias úteis para comprovar o cumprimento da determinação e 10 dias úteis para apresentar recurso. Caso sejam confirmadas as irregularidades, a empresa também poderá sofrer sanções previstas no Estatuto

0: indivíduos envolvidos em atividades violentas. Reportagem Thaís de Araújo.
1: Hoje é Dia Nacional dos Direitos Humanos.
2: E nesta data vamos falar sobre o Clique Cidadania, um aplicativo móvel gratuito desenvolvido que funciona como um guia digital de direitos, serviços e políticas públicas.
3: Encontrar o serviço público certo nem sempre é uma tarefa simples. Para ajudar nessa busca, o aplicativo Clique Cidadania reúne informações sobre direitos e orienta como acessar serviços de assistência social, saúde, educação, trabalho e renda. Além das orientações, o aplicativo também reúne canais de atendimento para situações de violação de direitos, como o Disque 100 e o Ligue 180, como detalha Fernanda Becker, coordenadora-geral de promoção dos direitos das pessoas migrantes, refugiadas e apátridas.
4: É um lugar de acessar direitos. Você tem informação sobre o direito e sobre o órgão, a instituição que você pode buscar, né? E aí tem a geolocalização, você consegue georreferenciamento de achar onde está aquele espaço no seu território. Na palma da mão.
3: Além de explicar a função de cada serviço público, o aplicativo conta com um mapa integrado que mostra onde ficam as unidades, como CRAS, CREAS, unidades básicas de saúde, conselhos tutelares e outros equipamentos públicos mais próximos da localização do usuário. Como é integrado ao sistema de navegação do celular, também permite traçar rotas até os locais de atendimento. O aplicativo também pode atender a demandas específicas e disponibilizar novos temas, como explica Fernanda Becker.
4: Ele é um aplicativo dinâmico, né? A mais nova guia dele é de brasileiros retornados, né? Repatriados. Para quando as pessoas que chegam aqui, a maioria deportadas, assim como os migrantes, que às vezes estão muito tempo fora do país, já passam a entender os seus direitos, quais órgãos e quais instituições buscar.
3: O Clique Cidadania está disponível de graça para celulares Android e oferece conteúdos em português, espanhol e inglês. Reportagem Luciana Colares de Holanda.
1: Instituições federais de ensino superior terão 154 mil vagas em cursos de formação continuada para professores da educação infantil em 2027.
2: A partir de 17 de agosto, as instituições interessadas em oferecer os cursos poderão se inscrever na chamada pública no Sistema Integrado de Monitoramento, Execução e Controle, o SIMEC.
1: As inscrições devem ser feitas até o dia 9 de setembro e os resultados serão divulgados em 9 de outubro.
2: O endereço para inscrição é cimec.mec.gov.br.
1: Foram reabertas as inscrições para instituições de ensino criarem novos programas de residência médica.
2: Também é possível solicitar ampliação de vagas nos programas já existentes.
1: Novos pedidos podem ser feitos até 31 de agosto.
2: Podem participar instituições federais ligadas ao Ministério da Saúde ou da Educação, órgãos públicos e instituições privadas sem fins lucrativos.
1: A inscrição pode ser feita no site site sigresidencias.saude.gov.br.
2: E essas foram as notícias do Governo Federal.
1: Uma realização da Secretaria de Comunicação Social da Presidência da República.
2: Com produção da empresa Brasil de Comunicação.
1: Fique agora com o Minuto do TCU e em seguida as notícias do Poder Judiciário e do Congresso Nacional. Boa noite.
2: Boa noite para você, até amanhã.
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1: 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Você vai ouvir agora notícias do Poder Judiciário.
2: Presidente do STF se reúne com representações diplomáticas do grupo de países da América Latina e do Caribe.
3: Urna eletrônica ganha nova interface para as eleições 2026.
2: Para o STJ, poderes para atuação extrajudicial de advogado não limitam procuração geral em processos judiciais.
3: Boa noite, eu sou Marcela Luiz.
2: E eu sou Walter Lima.
3: O presidente do Supremo Tribunal Federal, ministro Edson Fachin, se reuniu hoje com representações diplomáticas do grupo de países da América Latina e do Caribe.
2: Na ocasião, ele destacou duas prioridades da agenda externa do STF. A primeira prioridade é a defesa da democracia constitucional que, segundo Fachin, se encontra sob pressão em diferentes partes do mundo. Na ocasião, ele falou sobre a importância da independência judicial. Vamos ouvir um trecho da fala do ministro.
4: Em particular, tenho buscado, seja multilateralmente, seja bilateralmente, contribuir para a articulação de uma rede de cortes supremas e tribunais constitucionais atentos para a autonomia dos juízes como pressuposto da democracia constitucional. Afinal, são os juízes, sobretudo os juízes constitucionais, os guardiões últimos dos direitos fundamentais.
3: A segunda prioridade da agenda externa do Supremo, apontada por Fachin, é a ênfase na América Latina e no Caribe, com a consolidação de uma região de encontro, de entendimento e cooperação.
2: O presidente do STF também destacou que o Supremo vai sediar, em novembro deste ano, o 11º encontro do Fórum de Cortes Supremas do Mercosul.
3: Plenário do STF reconhece validade da moratória da soja e decide sobre leis de Rondônia e Mato Grosso que restringem benefícios fiscais.
2: A moratória da soja é um acordo privado e voluntário firmado entre empresas que impede a aquisição de produtos de fazendas localizadas em áreas desmatadas após julho de 2008 na Amazônia. Marta Ferreira.
5: O julgamento começou em março, mas foi suspenso após o Supremo decidir encaminhar o caso ao Núcleo de Solução Consensual de Conflitos. A ideia era buscar um acordo entre as partes. No entanto, em junho, houve um recuo que impossibilitou um consenso sobre o tema. Na retomada do julgamento, o plenário reconheceu a validade das leis estaduais e a licitude da moratória da soja. Também decidiu pela consequente extinção das ações e procedimentos relacionados à sua suposta ilegalidade.
3: Urna eletrônica ganha nova interface para as eleições 2026.
2: Com as novidades, votação será mais acessível e intuitiva. Fábio Ruas.
6: Na interface, uma nova fonte torna a urna mais acessível para pessoas com deficiência visual, porque o desenho das letras privilegia contraste, espaçamento e definição dos caracteres, facilitando a leitura. Também foi inserida uma barra de progresso que permite ao eleitor acompanhar em tempo real o andamento da votação. Além dessas novidades, também foi ampliado o uso de Libras, a língua brasileira de sinais, em diferentes etapas da votação.
3: Procuração dada a advogado para atuar em processos continua válida, mesmo se conceder poderes para atuação fora da justiça, perante órgãos administrativos.
2: Essa conclusão é do STJ, Fátima Uchoa.
7: Ainda na fase de conhecimento em ação de indenização por danos morais, uma operadora de plano de saúde substituiu advogados e apresentou procuração que dava às novas representantes amplos poderes para o foro em geral e as autorizava a representá-la perante especialmente duas autarquias federais. A terceira turma do STJ reconheceu a regularidade da representação processual da empresa e afastou a necessidade da intimação pessoal no cumprimento de sentença. Segundo a relatora, ministra Nancy Andrighi, nesse caso, quando a procuração prevê expressamente poderes gerais para o foro, a inclusão de atribuições extrajudiciais, ainda que qualificadas como especiais, não restringe a representação judicial.
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3: Uma boa noite.
2: E até amanhã.
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9: Eu sou Paula Groba.
10: E eu sou Humberto Pinheiro.
9: E estes são os destaques de hoje do Jornal do Senado, que começa agora.
10: Senado aprova protocolos de atendimento a doenças cardiovasculares no SUS.
9: Vagas ociosas em ônibus escolares rurais poderão atender professores e universitários.
10: Segurança pública pode ter prioridade na restituição do imposto de renda.
9: Boa noite.
10: Boa noite.
9: Doenças cardiovasculares são a principal causa de morte no Brasil, mas em muitos casos o desfecho pode ser diferente quando o atendimento é rápido e o tratamento começa nos primeiros minutos.
10: É justamente para agilizar esse socorro que o Senado aprovou um projeto que prevê protocolos específicos para o atendimento desses casos no SUS. Os detalhes com o repórter Douglas Castilho.
11: O maior gargalo combatido pela proposta é a falta de previsão específica para que as unidades de pronto atendimento, UPAs, utilizem terapias trombolíticas, que consistem basicamente na utilização de remédios capazes de dissolver coágulos sanguíneos. Esse tipo de procedimento médico desempenha papel crucial na resposta imediata a casos como o de infarto do miocárdio, sobretudo em localidades onde não seja possível realizar práticas mais complexas como cirurgias. A relatora substituta, a senadora Damaris Alves, do Republicanos do Distrito Federal, falou da necessidade de aprovação da medida.
12: No infarto agudo do miocárdio, a rapidez no reconhecimento do quadro clínico e na instituição do tratamento adequado é fator decisivo para a sobrevida e o prognóstico do paciente.
11: Na prática, já existem normas do Ministério da Saúde que possibilitam a padronização do atendimento no SUS. Porém, os parlamentares optaram por dar força de lei ao protocolo. O projeto vai à sanção presidencial.
9: E seguiu para a sanção presidencial o projeto que amplia as possibilidades de estoques de insumos pelo governo para alimentação animal. A proposta altera o programa de venda em balcão da Conab, que facilita o acesso de pequenos criadores ao milho em grão.
10: O texto inclui produtos como sorgo, caroço de algodão e farelos de soja e milho. A medida também permite à Conab comprar estoques em leilões públicos para dar mais segurança ao abastecimento em períodos de quebra de safra e instabilidade climática. O projeto vai à sanção presidencial. A relatora do projeto, senadora Tereza Leitão, do PT de Pernambuco, explicou a urgência da aprovação do texto.
13: É muito importante para o momento atual que nós vivemos com a ameaça dos impactos climáticos provocados pelo El Niño.
9: O Senado também aprovou a medida provisória que abriu crédito extraordinário para garantir o pagamento de ajuda de custo às famílias da zona da Mata Mineira que tiveram perdas materiais provocadas pelas fortes chuvas na região.
10: A medida provisória seguiu para promulgação. Repórter Alexandre Campos.
14: O Senado confirmou a medida provisória que abriu crédito extraordinário no valor de R$ 75 milhões ao orçamento do Ministério da Integração e do Desenvolvimento Regional. Esse valor garantiu o pagamento de apoio financeiro às famílias residentes na zona da Mata Mineira que tiveram prejuízos materiais e perderam bens por causa de fortes chuvas no início deste ano. O governo transferiu uma parcela única de R$ 7.300 a cerca de 10 mil famílias atingidas. No entanto, parte dos recursos liberados pela MP ainda não teve destinação. Se a medida provisória não fosse aprovada antes do fim do seu prazo de vigência, esse montante não poderia mais ser usado, como explicou o presidente do Senado, Davi Alcolumbre.
15: O governo federal ainda tem um saldo, e se nós perdermos esse saldo do crédito extraordinário, algumas propostas em relação a desastres naturais vão perder o objeto no Ministério, para que essas famílias que foram atingidas por esse desastre não percam esse apoio do governo federal.
14: Como não sofreu alterações durante sua análise no Congresso Nacional, a medida provisória segue para promulgação.
9: Professores e estudantes do ensino superior poderão utilizar vagas ociosas nos veículos do transporte escolar das áreas rurais.
10: Foi o que aprovou a Comissão de Educação. O projeto segue agora para análise do plenário. Repórter Rodrigo Rezende.
16: O projeto garante que as vagas ociosas no transporte escolar rural possam ser utilizadas pelos professores e por universitários. O senador Camilo Santana, do PT do Ceará, que apresentou o relatório favorável ao projeto feito pela senadora Jussara Lima, do PSD do Piauí, ressaltou que a possibilidade de uso do transporte se dará apenas após o atendimento de todos os alunos da zona rural da educação básica. Camilo apresentou uma emenda que permite que os estudantes de institutos federais também possam usar do benefício.
17: Mas muitas vezes o transporte ele vai ocioso, com assentos ociosos. Então, esses assentos vão permitir que professores, que muitas vezes precisam se deslocar, que às vezes não tem um transporte próprio, não tem incentivo, eles vão poder utilizar. E a gente incluiu, que não estava previsto, também os alunos dos institutos federais, que também muitas vezes sofrem com essa questão do transporte, deslocamento da sua casa aos campi.
16: Para possibilitar a utilização dos assentos vagos, o projeto modifica uma lei de 2004 que criou o Programa Nacional de Apoio ao Transporte Escolar.
9: Segurança pública e agilidade no atendimento a pacientes com câncer serão as principais prioridades do senador Sargento Reginauro, do PSDB do Ceará. Ele assumiu temporariamente a cadeira do senador Eduardo Girão do Novo, também do Ceará, que se licenciou do mandato para disputar as eleições de 2026 como candidato a vice-presidente.
10: Ao tomar posse, Reginauro afirmou que vai trabalhar pela efetivação da chamada Lei dos 60 Dias, que estabelece prazo máximo para o início do tratamento de pacientes com câncer após o diagnóstico. O senador lamentou que, em muitos casos, a demora do atendimento pelo SUS pode agravar a doença e até contribuir para a morte dos pacientes.
9: Reginauro também destacou ter sido o primeiro bombeiro a ocupar uma cadeira no Senado. Segundo ele, sua trajetória política começou na luta classista, em defesa dos profissionais da segurança pública, que à época tinham pouco reconhecimento e valorização.
18: Nós éramos uma categoria para ilustrar bem. O bombeiro é praticamente como um extintor, mas você só lembra dele na hora do incêndio. Hoje se debate a valorização dos profissionais da segurança.
10: Já o senador Carlos Fávaro, do PSD de Mato Grosso, defendeu o projeto de sua autoria que proíbe as apostas online, as chamadas bets. O parlamentar relatou casos de famílias que enfrentam dívidas, conflitos e perda de renda associados a apostas.
9: Segundo Fávaro, o problema vai além da atuação de plataformas irregulares e está relacionado ao próprio modelo de negócio das bets. O senador avalia que a regulamentação não é suficiente para eliminar os riscos e defende o fim das autorizações existentes com um período de transição de até 5 anos.
19: Ouvi mães que não dormem mais porque os filhos apostam o salário inteiro, não tem como pagar o aluguel. Ouvi pais que descobriram que o cartão de crédito estava estourado porque o filho jovem entrou numa espiral de apostas que ele não consegue parar. Ouvi esposas que perderam o casamento porque o marido esconde dívidas de apostas.
10: Profissionais de segurança pública poderão ter prioridade no recebimento da restituição do imposto de renda.
9: O projeto foi aprovado pela Comissão de Assuntos Econômicos do Senado e, se não houver recurso para o plenário, segue para a Câmara dos Deputados. A reportagem é de Marcela Cunha.
20: Se virar lei, os profissionais de segurança pública terão preferência na restituição do imposto de renda, depois dos idosos e dos contribuintes, cuja principal fonte de renda é o magistério. A medida alcança os profissionais de segurança pública previstos na Constituição e no Sistema Único de Segurança Pública, além dos agentes do sistema socioeducativo. Autor da proposta, o senador Jaime Campos, do União de Mato Grosso, afirmou que a prioridade é uma forma de reconhecer o trabalho de categorias que enfrentam riscos diariamente.
0: São policiais, bombeiros, guardas municipais, agentes penais que deixam suas casas para enfrentar a criminalidade. Não estamos falando de privilégio. Estamos falando de reconhecimento.
20: A mudança não altera o valor das restituições, nem cria uma nova despesa para o governo, como explicou o presidente da Comissão de Assuntos Econômicos, o senador Renan Calheiros, do MDB de Alagoas.
21: Não tem repercussão fiscal, inverte apenas a ordem das prioridades e atende com essa prioridade os profissionais da segurança pública, que cuidam da proteção de vida das pessoas.
20: Se não houver recurso para análise pelo plenário do Senado, o texto segue para a Câmara dos Deputados.
10: Com edição de Paula Groba e trabalhos técnicos de Eliseu Caires, o Jornal do Senado fica por aqui. Acompanhe agora as notícias da Câmara dos Deputados. Boa noite.
9: Boa noite e até amanhã.
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22: Deputados criam um programa que promove a inclusão digital de idosos.
23: Câmara analisa a participação de sindicalistas em conselhos estatais.
22: Projeto reconhece o trabalho das mulheres no setor da pesca artesanal.
23: Parlamentares pedem votação do fim da escala 6x1 no Senado Federal.
22: Boa noite. Benedita da Silva, do PT do Rio de Janeiro, cobra do Senado a votação da proposta que reduz a jornada de trabalho e acaba com a escala 6x1. A congressista argumenta que a mudança amplia o tempo de descanso e de convivência familiar dos trabalhadores.
23: Benedita da Silva considera que a redução da jornada também pode favorecer a saúde e a produtividade dos cidadãos. Para ela, os avanços tecnológicos permitem rever o tempo de trabalho sem retirar direitos ou comprometer a atividade econômica.
22: Carlos Aratini, do PT de São Paulo, defende o fim da escala 6x1 e a redução da jornada de trabalho semanal para 40 horas, sem diminuição dos salários. O deputado pede que a presidência do Senado dê andamento à proposta aprovada pela Câmara.
23: Carlos Aratini argumenta que a medida vai permitir mais convivência entre os trabalhadores e suas famílias. Segundo o deputado, a redução da jornada também é viável diante dos ganhos de produtividade proporcionados pelas novas tecnologias.
1: Trabalho.
22: Projeto que permite a participação de sindicalistas em conselhos de estatais avança na Câmara. A repórter Maria Neves traz mais informações sobre a proposta.
24: A Comissão de Trabalho da Câmara aprovou o projeto do deputado Raimundo, PT do Rio de Janeiro, que autoriza a participação de dirigentes sindicais nos conselhos de administração de empresas públicas ou de economia mista. Atualmente, a legislação proíbe a presença de sindicalistas nesses conselhos. Para Raimond, essa vedação não se justifica e é inconstitucional. Na opinião do deputado, impedir que um cidadão ocupe o cargo de representante eleito dos empregados em um conselho de administração de empresa estatal por ser dirigente sindical se choca com a liberdade associativa prevista na Constituição. Relator do texto, o deputado Bongás, do PT do Rio Grande do Sul, acrescenta que ninguém melhor que o dirigente sindical para defender os interesses dos trabalhadores nos conselhos das empresas públicas.
25: Quando a categoria precisa indicar alguém, o dirigente sindical pode também ser indicado. E eu quero dizer, até como ex-dirigente sindical responsável de estudar com mais profundidade, dedicação de tempo, conhecimento das legislações, que ele pode exercer melhor esta representação da categoria nos interesses da estatal.
24: Como forma de evitar um possível conflito de interesses, o projeto prevê situações em que o dirigente sindical não deve participar das decisões do Conselho de Administração. A proposta veda a participação nas deliberações sobre assuntos que envolvam relações sindicais, remuneração, benefícios e vantagens, inclusive em matérias de previdência complementar e assistenciais. O projeto que autoriza a participação de dirigentes sindicais nos conselhos de administração de empresas públicas ainda será analisado pelas comissões de administração e de Constituição e Justiça. Da Rádio Câmara de Brasília, Maria Neves.
23: Silvia Cristina, do PP de Rondônia, cobra a votação da proposta de emenda à Constituição que garante a transposição de servidores dos ex-territórios para os quadros da União. A deputada critica o fato de a proposta estar parada na Câmara há mais de 2 anos.
22: Por isso, Silvia Cristina pede o apoio dos colegas para reunir as 22 assinaturas necessárias à inclusão da PEC na pauta da Comissão de Constituição e Justiça. Para a deputada, a medida representa justiça e reconhecimento aos trabalhadores dos ex-territórios.
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3: Economia.
23: Luiz Lima, do Novo do Rio de Janeiro, avalia que o poder de compra do salário mínimo diminuiu nos últimos anos. O deputado compara os preços entre o governo anterior e a atual gestão federal, afirmando que a quantidade de sacos de cimento comprados com um salário mínimo caiu de 69 para 45.
22: Luiz Lima lamenta o que classifica como empobrecimento das famílias brasileiras, devido também à alta no preço dos alimentos. O parlamentar acrescenta que o salário mínimo do Brasil está entre os mais baixos da América do Sul.
23: Jandira Fegali, do PCdoB do Rio de Janeiro, ressalta a necessidade de um projeto nacional de desenvolvimento focado na soberania econômica, tecnológica e ambiental, em contraposição a propostas de privatização e alinhamento geopolítico externo.
22: Jandira Fegali argumenta que o país deve usar suas riquezas estratégicas para gerar empregos e fortalecer a indústria. Ela defende um Brasil competitivo e sofisticado, alinhado a parceiros comerciais importantes.
3: Agricultura.
23: Afonso Ram, do PP, cobra uma solução para o endividamento dos agricultores atingidos pelas secas e enchentes no Rio Grande do Sul. Ele critica a medida provisória que cria linhas de crédito para renegociar dívidas rurais e afirma que nenhum produtor conseguiu acessar o benefício.
22: Afonso Ram defende mudanças na medida para garantir o refinanciamento aos produtores que atendam aos critérios estabelecidos. O deputado observa que mais de 180 mil agricultores gaúchos dependem da renegociação para retomar a produção.
3: Meio ambiente.
23: Célia Chacriabá, do PSOL de Minas Gerais, alerta que julgamentos de ações previstos no STF podem enfraquecer o licenciamento ambiental e facilitar a exploração mineral em territórios indígenas e quilombolas. Ela chama atenção para os riscos à saúde das comunidades e para a biodiversidade.
22: Célia Chacriabá também cobra a votação na Câmara do projeto que criminaliza a misoginia. Para a deputada, adiar a análise da proposta significa deixar as mulheres mais vulneráveis à violência.
3: Previdência.
23: O projeto que reconhece o trabalho das mulheres no setor de pesca artesanal já está pronto para sua última votação na Câmara. A repórter Silvia Munhato conta quais as medidas propostas.
4: A Comissão de Defesa dos Direitos da Mulher da Câmara aprovou o projeto que reconhece formalmente as mulheres que atuam em todas as etapas da cadeia produtiva da pesca artesanal, como trabalhadoras do setor. Na prática, o texto assegura a elas acesso a direitos sociais e previdenciários, como auxílio-doença, seguro-defeso e salário-maternidade. O projeto define como trabalhadoras da pesca as mulheres que exercem atividades de preparo de redes e embarcações, captura, cultivo e manejo de organismos aquáticos. Também estão incluídas as fases de beneficiamento, transporte, comercialização e até a gestão e produção de conhecimento ligadas à cultura pesqueira. A deputada Laura Carneiro, do PSD do Rio de Janeiro, autora do projeto, afirma que a proposta deixa de ver o trabalho dessas mulheres como um complemento do realizado por seus companheiros.
5: E, ao mesmo tempo, ela tem que estar disponibilizado a ela as linhas de crédito que são disponibilizadas aos pescadores artesanais e também, e muito importante, quando do defeso ela não recebe nada. Então imagina, ela é uma marisqueira, trabalha no marisco, mas ela não é considerada pescadora artesanal e ela não recebe nada.
4: A deputada Rogéria Santos, do Republicanos da Bahia, relatora do texto, diz que a cadeia produtiva da pesca depende diretamente do trabalho feminino, especialmente no beneficiamento do pescado, para agregar valor ao produto. A proposta, que reconhece o trabalho das mulheres na cadeia produtiva da pesca, ainda será analisada pela Comissão de Constituição e Justiça. Da Rádio Câmara de Brasília, Silvio Minhato.
22: Giovânia de Sá, do Republicanos de Santa Catarina, defende a revisão das regras de aposentadoria especial para trabalhadores expostos a agentes nocivos. A proposta reduz exigências de idade criadas pela reforma da Previdência e prevê benefício de 100% da média das contribuições.
23: Relatora da matéria, Giovânia de Sá pede urgência para votação no plenário. A deputada avalia que as regras da reforma da Previdência prejudicaram categorias submetidas a atividades insalubres, como mineiros, metalúrgicos e trabalhadores expostos a agentes químicos, físicos ou biológicos.
1: Desenvolvimento Regional.
22: Padre João, do PT de Minas Gerais, reclama do fechamento de agências do Banco Itaú em pequenos municípios da Zona da Mata. Ele defende que a instituição financeira, sindicatos, Ministério do Trabalho e órgãos de defesa do consumidor promovam debates sobre os impactos da medida.
23: Para exemplificar a insensibilidade do fechamento, Padre João cita Urucânia, cidade onde a maioria dos 4.500 clientes do banco tem dificuldades para usar serviços digitais. Ele destaca que servidores estaduais vão ter que buscar atendimento presencial em outros municípios.
1: Educação.
22: Na avaliação do IDEB, Índice de Desenvolvimento da Educação Básica, o município de Parnarama, no Maranhão, alcançou o primeiro lugar do estado na categoria Anos Finais da Rede Pública Municipal. Para Rubens Pereira Júnior, do PT, o resultado é fruto do esforço conjunto da Secretaria Municipal de Educação, do Corpo Docente e das famílias.
23: Segundo Rubens Pereira Júnior, a conquista reflete a convicção de que o desenvolvimento social e a construção de um futuro melhor só ocorrem quando a educação é entendida como pilar de transformação. Ele reforça o compromisso de apoiar o avanço dos indicadores da região.
1: Justiça.
22: Jorge Sola, do PT da Bahia, cobra investigações e a responsabilização de políticos da oposição sobre denúncias de um desvio bilionário de recursos do INSS e de contratos irregulares envolvendo o Banco Master e a gestora Reag Investimentos.
23: Para Jorge Sola, decisões de ministros do STF indicados na gestão anterior e a condução da CPI do INSS são exemplos de proteção a alguns investigados. Por outro lado, o parlamentar destaca a recuperação de mais de 2 bilhões de reais para os aposentados, promovida pelo atual governo.
22: Júnior Amaral, do PL de Minas Gerais, cita o escândalo envolvendo fraudes no INSS para reiterar críticas ao governo federal. O deputado questiona supostas relações entre pessoas ligadas à atual gestão e integrantes apontados como envolvidos no esquema.
23: Júnior Amaral também acusa parlamentares governistas de tentarem distorcer os fatos, afirmando que o eleitorado deve dar uma resposta nas urnas. O parlamentar afirma que é preciso responsabilizar os envolvidos nas fraudes e combater a corrupção no país.
1: Segurança Pública.
22: Luiz Couto, do PT da Paraíba, defende a aprovação do projeto que criminaliza a misoginia. Na visão do deputado, manifestações de ódio e discriminação contra as mulheres não podem ser confundidas com opinião ou liberdade de expressão.
23: Luiz Couto lembra que o projeto já foi aprovado pelo Senado e teve o regime de urgência aprovado na Câmara. O parlamentar acredita que a votação da proposta é um passo importante para reforçar a proteção às mulheres.
22: Para Fernanda Pessoa, do PSD do Ceará, a Lei Maria da Penha representa uma das principais conquistas brasileiras no enfrentamento à violência contra a mulher. Mas a deputada cobra mais avanços no que diz respeito à prevenção, proteção e punição a agressores e autores de feminicídios.
23: Fernanda Pessoa ressalta a trajetória de Maria da Penha, que transformou sua dor em luta em defesa das brasileiras. Ela também defende urgência na aprovação da lei que tipifica a misoginia, sustentando que o ódio e o desprezo contra as mulheres precisam ser enfrentados pelo Estado e pela sociedade.
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7: Política. Tadeu Venere, do PT do Paraná, critica a tentativa de registro de candidaturas de agentes políticos declarados inelegíveis pela Justiça Eleitoral. O deputado cita ainda a ausência de candidatos em debates para cargos majoritários.
8: De acordo com Tadeu Venere, a Operação Lava Jato teria causado prejuízos ao Paraná e ao Brasil, com impacto sobre o mercado de trabalho. Para ele, envolvidos na ação buscam novos cargos públicos, apesar das restrições impostas pela Justiça.
7: João Carlos, do Republicanos, do Amazonas, anuncia seu retorno à Câmara de Vereadores de Manaus depois de ter atuado por 4 meses como deputado federal. Em sua avaliação, o conhecimento acumulado em Brasília servirá para conectar melhor as demandas locais ao debate nacional.
8: João Carlos observa que a atuação federal serviu para reafirmar a importância do Estado e da região amazônica para o restante do país, não apenas como paisagem distante. Ele ressalta ainda a relevância da atuação de vereadores no cotidiano das famílias e nas comunidades locais.
7: Ciência e tecnologia. A Câmara aprovou a criação de um programa para promover a inclusão digital de idosos. A repórter Paula Bittar acompanhou a votação.
11: A Comissão de Constituição e Justiça da Câmara aprovou um projeto que cria o 60 Digital, o Programa Nacional de Oficinas Digitais para a Terceira Idade. O objetivo é promover a inclusão digital por meio de capacitação tecnológica gratuita. A proposta prevê parcerias com escolas, universidades, centros de convivência e outras instituições para as oficinas, que deverão abordar temas como usos de smartphones e aplicativos de comunicação, acesso a serviços bancários e públicos digitais, navegação segura na internet e prevenção a golpes digitais e uso das redes sociais de forma segura e produtiva. O relator na CCJ, deputado Júlio César Ribeiro, do Republicanos do Distrito Federal, ressaltou a importância da inclusão dessa faixa etária.
12: A tecnologia faz parte da nossa vida e precisa estar ao alcance de todos, inclusive da população idosa. A proposta, ela é simples. É ajudar os idosos a terem mais autonomia e segurança para o celular, acessar serviços, se comunicar e utilizar as ferramentas digitais no seu dia a dia. É inclusão, independência e mais qualidade de vida para quem tanto já contribuiu com o nosso país.
11: O projeto que cria o Programa Nacional de Oficinas Digitais para a Terceira Idade já pode seguir ao Senado. Da Rádio Câmara, de Brasília, Paula Bittar.
8: Merlong Solano, do PT do Piauí, pede que o Congresso regulamente as plataformas digitais para combater crimes praticados na internet. Para o deputado, as redes são usadas para disseminar discursos de ódio, desinformação, golpes financeiros e conteúdos prejudiciais às crianças.
7: Merlong Solano defende a suspensão da Discord no Brasil por considerar que a plataforma não oferece proteção adequada ao público infantil. O parlamentar também pede a votação de projetos que regulamentam as Big Techs e combatem a disseminação de notícias falsas.
8: Comissões. Glauber Braga, do PSOL do Rio de Janeiro, critica a abertura de processo contra a deputada Érica Hilton, do PSOL de São Paulo, no Conselho de Ética. O parlamentar acusa o órgão da Câmara de agir de forma seletiva.
13: O Conselho sem ética tem que acabar. Tá virando praxe. Atacam, agridem e aí depois, quando a pessoa se defende, tocam o Conselho de Ética para cima para tentar calar vozes divergentes. Eu quero saber quando que o Conselho Sem Ética vai avaliar algum caso de parlamentares envolvidos com orçamento secreto. Quando é que isso vai acontecer?
22: Glauber Braga também critica as chamadas emendas PIX, que permitem a transferência direta de recursos indicados por parlamentares para estados e municípios. Ele defende mais transparência na destinação do dinheiro público e afirma que a concentração de recursos pelo Congresso prejudica investimentos essenciais para o país.
23: Termina agora o jornal Câmara dos Deputados, produzido pela Rádio Câmara, com trabalhos técnicos de Everson Urani e apresentação...
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19: Boa noite, amigos e amigas. A nossa viagem ao passado começa agora. É o Back in Time no ar, tocando os melhores flashbacks de todos os tempos. Eu sou Roger Pires e com muito prazer lhe farei companhia a partir de agora. America, I need you.

nosso boa noite para você que está ligado com a gente. Aqui você recorda as canções que marcaram para sempre. É o Back in Time na sua noite.

Nesse bloco ouvimos no Back in Time Barbra Singer, What a Wonderful World. Papas na língua, eu sei. Vamos fazer uma pausa para o intervalo e daqui a pouco estaremos de volta com o Back in Time.

Nesse bloco ouvimos no Back in Time, Luiz Airão, Os Amantes, Benny Mardones, Into the Night. Vem aí mais um intervalo, o Back in Time volta daqui a pouco. Até já.

0: 10h38.
1: Aqui você recorda os maiores sucessos de todos os tempos. 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

0: No Back in Time, só as melhores. Ouvimos Paulo Diniz, um chope pra distrair. Rita Lee, Baila Comigo. Uma excelente noite pra você. Vamos a um rápido intervalo. Back in Time.
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Uma viagem no tempo, recordando os grandes flashbacks das músicas nacional e internacional. Berlim, Take My Breath Away.

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Nesse bloco, ouvimos no Back in Time, Carpenters, Yesterday Once More. Sandra de Sá, Bye Bye Tristeza. Eu quero que você saiba que é muito bom ter a sua audiência em mais um Back in Time. Vamos a um rápido intervalo.

Uma excelente noite para você. Aqui você recorda os maiores sucessos de todos os tempos. Christophe, Homme en Amour.

0: Aqui no Back in Time tocamos Demi Rousseau, My Only Fascination, Lionel Richie, Say You, Say Me. E o Back in Time de hoje termina aqui. Uma ótima noite para você. Amanhã estaremos de volta com mais 2 horas de muita música em seu rádio. Forte abraço e até lá.
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2: Meia-noite.
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0: 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Que honra demais poder estar aqui.
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2: Meia-noite 53.

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2: Alvorada 1:53.

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1: 2:51.

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0: Obrigado, gente, obrigado.

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2: 3:46.

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2: 5 e 4.
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0: Olá, está na hora do AKERT Notícias. Nos próximos minutos, você acompanha as principais reportagens do time da rede de notícias AKERT e das emissoras parceiras. Vamos aos destaques.
1: SAMU de Santa Catarina registra aumento nos atendimentos a casos de infarto neste inverno. Especialista aponta risco ampliado para doenças cardiovasculares no período mais frio do ano.
2: Bombeiros voluntários de Presidente Getúlio e Ibirama recebem treinamento para fazer manutenção emergencial em motores de embarcações usadas em enchentes e operações de resgate.
3: Acidentes de trabalho deixaram 170 mortos em Santa Catarina em 2025. Nos dois primeiros meses deste ano, o estado já registrou 35 óbitos.
4: Desemprego entre os jovens sobe no mundo e atinge 67 milhões de pessoas.
5: Congresso adia a instalação da comissão especial da MP que zera imposto de importação até 50 dólares. Medida provisória perde a validade em setembro.
6: O programa Defendê-las, da Defensoria Pública de Santa Catarina, realizou 820 atendimentos a mulheres em situação de violência doméstica e familiar entre março e agosto. O serviço oferece orientação jurídica e pode facilitar medidas protetivas sem que a vítima precise sair de casa.
7: Quinta-feira de tempo instável em Santa Catarina. Risco de temporais isolados no oeste e de chuva persistente no litoral.
0: A maior rede de emissoras de rádio de Santa Catarina leva informação a todas as regiões. Mais de 800 mulheres buscaram orientação e proteção jurídica por meio do programa Defendê-las, da Defensoria Pública de Santa Catarina, nos últimos 5 meses. A violência psicológica foi a mais relatada. A repórter Vanessa Carini mostra também como o atendimento online pode ajudar mulheres que ainda não se sentem seguras para procurar uma delegacia.
6: A coordenadora do programa, Luísa Garcia, explica como o atendimento online facilita o acesso à orientação jurídica e às medidas protetivas.
8: Para a mulher chegar a procurar uma delegacia de polícia, ela já tem que fazer um movimento assim tão grande para tentar sair daquele ciclo de violência, que se ela faz esse movimento e acaba não sendo bem atendida num órgão público, isso desestimula que ela, né, prossiga com a denúncia. Então, a gente oferta um atendimento que é online para todas as mulheres do estado que estejam em cidades onde a defensoria não preste assistência a mulheres vítimas de violência. Então, a mulher que esteja sendo vítima de violência doméstica e familiar consegue solicitar os nossos serviços pela internet. A gente entra em contato com ela através do preenchimento de um formulário que ela preenche no site oficial da Defensoria Pública. E a gente entra em contato pelo WhatsApp mesmo dela e agenda uma chamada de vídeo. Então ela consegue receber a orientação e, se for o caso, pedir medidas protetivas de urgência sem precisar sair da casa dela.
0: E agora vamos falar de saúde. O frio deste inverno também acende um alerta para as doenças cardiovasculares. O Serviço de Atendimento Móvel de Urgência de Santa Catarina registra aumento nos atendimentos relacionados a problemas cardiovasculares neste inverno. Cadu Reis amplia essa informação.
1: Olá, Marilis. Um abraço a você e aos ouvintes. 413 casos de infarto mobilizaram as ambulâncias do SAMU catarinense em julho, número 24% superior ao observado em janeiro. Também houve crescimento nas ocorrências ligadas a problemas respiratórios, com 1.479 chamados atendidos no mês passado, 40% a mais do que no início do ano. A cardiologista e coordenadora médica da Unidade de Suporte Avançado do SAMU no meio-oeste de Santa Catarina, doutora Amanda Souza de Andrade, alerta.
9: Durante o inverno, o nosso organismo reage bastante ao frio. Todo esse processo aumenta o risco de doenças cardiovasculares e neurológicas, sobretudo em pacientes predispostos. Então, o paciente que já tem uma doença subjacente, o frio do inverno, pela contração vascular, acaba aumentando o risco de desenvolver essas doenças cerebrovasculares e cardiovasculares, como o infarto e o AVC. Também há um aumento de doenças respiratórias, o que eleva o processo inflamatório e o risco mesmo de desenvolver doenças cardiovasculares e cerebrovasculares pela hiperativação dos sistemas.
1: Diante de eventuais sinais como dor torácica, mal-estar intenso, fraqueza ou dormência súbita de parte do corpo, acione imediatamente o SAMU por meio de ligação para o telefone de emergência 192.
0: Agora, outro ponto que também chama a atenção: os acidentes registrados durante o trabalho. Santa Catarina continua registrando um número elevado de acidentes de trabalho. Dados apresentados na Assembleia Legislativa apontam cerca de 39 mil ocorrências e 170 mortes em 2025. A reportagem é de Carol Denardi.
3: Santa Catarina registrou cerca de 39 mil acidentes de trabalho e 170 mortes em 2025. Agora, somente nos dois primeiros meses deste ano, foram mais de 8 mil ocorrências e 35 óbitos. O ortopedista dos hospitais Universitário Cajuru e São Marcelino Champagnat, doutor Igor Henrique Moraes, explica quais são as ocorrências mais comuns.
10: As fraturas, os entorces, as luxações, muitas vezes relacionadas a quedas, que é algo que é bastante frequente aí no nosso dia a dia de urgência e emergência. Então, essas quedas de planos elevados, 2, 3 metros. A gente tem também aquelas amputações ou esmagamentos que acontecem, na maioria das vezes frequentes, principalmente dedos da mão, né? Mas também pode acontecer em porções maiores dos membros. E uma outra situação que a gente tem relacionada também são os acidentes de trabalho, são os acidentes de trajeto, né? Que envolvem, na maioria das vezes, os motociclistas, que é o grande volume aí dos nossos internamentos, né? De pacientes, principalmente jovens, hoje no hospital.
0: Agora seguimos para o Alto Vale do Itajaí. Bombeiros voluntários de Presidente Getúlio e Ibirama passaram por uma capacitação para fazer a manutenção básica dos motores das embarcações utilizadas em operações de resgate. O treinamento também reforça a preparação das equipes para as ocorrências de enchentes e alagamentos. Acompanhe os detalhes com o repórter Alex de Lima, da rádio Demais FM de Presidente Getúlio.
2: 16 bombeiros voluntários de Presidente Getúlio e Ibirama participaram de uma capacitação para manutenção de motores de popa usados nas embarcações das corporações. O treinamento teve 12 horas de atividades teóricas e práticas, com orientações sobre sistemas de combustível, refrigeração, propulsão e manutenção preventiva. A intenção é permitir que os próprios operadores identifiquem problemas e façam reparos básicos, principalmente durante situações de emergência. A próxima etapa da preparação prevê um treinamento específico com embarcações para ocorrências de enchentes, alagamentos, buscas e salvamentos aquáticos. Da Rádio Demais FM Vale Norte 107.9, Alex de Lima para o Acaerte Notícias.
0: A seguir, o desemprego entre os jovens voltou a crescer no mundo e a inteligência artificial pode trazer novos desafios para quem busca uma vaga. Eu volto já.
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0: 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O desemprego entre os jovens voltou a crescer no mundo. Segundo a Organização Internacional do Trabalho, 67 milhões de pessoas estavam sem emprego em 2025. Marco Aurélio Gomes explica os números e como o avanço da inteligência artificial pode afetar esse cenário.
14: Então, Amarilis, a taxa de desemprego entre pessoas de 15 a 24 anos passou de 12,3% em 2023 para 12,4% em 2025. Além disso, um em cada cinco jovens no mundo não trabalha, não estuda e também não faz nenhum curso de formação. Isso representa mais de 257 milhões de pessoas nessa situação. Segundo a Organização Internacional do Trabalho, houve uma redução nas vagas que exigem qualificação intermediária, como funções administrativas, vendas e empregos na indústria. E são justamente essas oportunidades que costumam servir como porta de entrada para quem está começando a carreira. E tem ainda a inteligência artificial. A organização estima que 6,1% dos empregos ocupados atualmente por jovens de 15 a 29 anos estão especialmente expostos às mudanças provocadas pela tecnologia. Se apenas 10% dessas vagas fossem eliminadas, cerca de 5 milhões e 600 mil jovens poderiam enfrentar o desemprego, mudar de carreira ou deixar o mercado de trabalho. Por outro lado, áreas como ciência, engenharia, saúde e tecnologia da informação continuam crescendo na maioria dos países.
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0: Rita, a instalação da comissão especial que vai discutir a chamada taxa das blusinhas está enfrentando um impasse aí em Brasília. É isso?
5: Olá, Marílis e ouvintes. Olha, Marílis, sem acordo, o Congresso Nacional adiou a instalação da comissão mista que analisará a medida provisória responsável por zerar a alíquota de importação de 20% para compras até 50 dólares, a chamada MP da taxa das blusinhas. A sessão de instalação estava originalmente marcada para esta quarta-feira, mas acabou transferida devido à falta de consenso político e definições sobre quem assumirá a presidência e a relatoria do colegiado. Não há acordo para os nomes a ocuparem a presidência e a relatoria da comissão. Vale lembrar que o setor varejista nacional e entidades de classe exercem forte pressão contrária a esta MP. O senador catarinense Hermes Klan, do PL, foi indicado membro titular da comissão pelo seu partido e defende a isonomia de impostos entre produtos importados e produtos nacionais.
15: Se tirar para estrangeiro, tira para brasileiro. Simples assim. O que se quer é isonomia. Não tem outra saída. Seria injusta para o brasileiro. Eu acho que a saída é a isonomia, ao menos a isonomia.
5: Amarilis, nova tentativa de instalação da comissão será feita nesta quinta-feira. Se a MP não for votada logo, perde a validade em setembro.
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0: Agora voltamos a Santa Catarina para saber como fica o tempo nas próximas horas. Depois de dias de chuva, frio e muita umidade, será que o tempo começa a mudar nessa quinta-feira? Daniele Lima.
7: Olá, Marílis e ouvintes. Nessa quinta-feira, as instabilidades aumentam em Santa Catarina. Pela manhã, há chance de pancadas isoladas de chuva com trovoadas, principalmente no Grande Oeste e nas áreas de divisa com o Rio Grande do Sul. Ao longo do dia, essa condição avança para todas as regiões. Há risco de temporais isolados, sobretudo a partir da tarde, no Grande Oeste e Planalto Norte, com risco de chuva intensa em curto período, rajadas fortes e momentâneas de vento e eventual granizo. Muita atenção também no litoral sul, devido à chuva persistente ao longo dessa quinta-feira. As temperaturas sobem, chegando perto dos 25 graus em São Lourenço do Oeste. Em Chapecó, Blumenau e Joinville, as máximas ficam próximas dos 21 graus. Em Florianópolis, chegou a 18. E em Criciúma, não passam dos 17 graus. Na sexta-feira, o tempo continua instável. Pela manhã, a chuva se concentra mais do litoral aos planaltos. E à tarde, volta a abranger todo o estado, ganhando intensidade entre o fim do dia e a noite, quando podem ocorrer os maiores volumes de chuva. As mínimas variam entre 10 e 17 graus, ficando perto dos 7 na serra. E as máximas ficam abaixo dos 18 graus do litoral aos planaltos e acima no oeste. Fique atento às mudanças no tempo e tenha uma quinta-feira tranquila e segura.
0: O AKERT Notícias fica por aqui. Obrigada pela sua companhia. Continue na sintonia da sua emissora. E amanhã eu volto com mais informação para você. Um abraço e até lá.
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17: 6 e 1.
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2: Maravilha, muito bom dia pra você. Quinta-feira, 13 de agosto, já estamos chegando até as 8 da manhã com o nosso Mateando na Alvorada. 14 graus a temperatura, hoje tá tranquilo, né? Tá favorável, como diz aquela música. Máximas hoje chegando aos 22 graus, não descartando chuva aí no decorrer do dia, mas as máximas sobem um pouquinho mais, né? 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Obrigado você que tá aí no site, tá no aplicativo, né? Tá acompanhando a nossa programação no Bom e Velho Radinho, que vai muito mais longe. Fica feliz demais pelo carinho da sintonia de vocês aí, tá? 991063978 para você participar lá ou através das redes sociais da Alvorada FM, né? Procura aí por Alvorada FM 94,5 ou ainda o arroba Rádio Alvorada _ 945, que é o nosso Instagram, né? Só se procurar aí, vai dar boa, tá? Vai curtir a melhor rádio do sul do mundo.

hoje, dia 13 de agosto, é o dia de número 225 do ano. No Brasil, a data celebra o dia do economista e também o Dia Internacional do Canhoto, além de marcar momentos históricos importantes como a queda de Tenochtitlan, lá em 1521, né? Então, o canhoto que a gente fala aqui é a data global para conscientização sobre as pessoas, né, necessidades, aliás, data global para conscientização sobre as necessidades de pessoas canhotas, né, que fazem tudo com a mão esquerda, com o pé esquerdo, né, jogam bola, assinam, a gente fica até pensando como é que a pessoa consegue, né, mas assim, diz que é o cérebro que comanda, então tá tudo certo. Hoje é dia do São Ponciano e São Hipólito, mártires da Igreja Católica lembrados nessa data. E o São João Berkmans, que é o religioso jesuíta. Tô esperando aí a sua participação para que o nosso programa fique ainda melhor. São 6 horas, 7 minutos. Bom dia para você.

0: Sampaio, para começar muito bem o nosso programa e a boemia. Ei, meu Deus do céu. Vou mandar um bom dia aqui para Cleide, que tá ouvindo o nosso programa, né, Cleide? Tá na escuta todos os dias no busão lá, pessoal que vai para Cooper Campos, tá pedindo Barreirito, um ombro para chorar, minhas armas do céu. A Ivone pulou cedo hoje, 5h30, a gente tava mandando mensagem, né, Ivone?
1: Foi, meu nome é José Luiz. Bom dia, né? Eu quero que você toque uma música pra mim.
0: Ah.
1: A Uma Mala, Meu Bem, no Chevrolet.
2: Obrigado, senhor, foi atendido.
0: Isso aí, meu amigo. Um abraço aí pra você, pra Ivone, já tão cedo lá sintonizados na Alvorada FM, que era o Chevrolet. Um abraço lá pro Beto também, que tá ouvindo, né, Beto? Pro Tio Pide, Rosalvo, Silvani, quem estiver ouvindo, Amor de Violeiro. Mandar um bom dia pro Maradona também, que tá na sintonia aí, Maradona.
3: Bom dia, Gilmar. Eu peço a próxima música com Lourenço Celorival, Morena Sertaneja. Se eu for atendido, eu agradeço.
0: Morena Sertaneja. Agradecer aqui também a Hilda Silva, que tá com a gente, né, Hilda? Bom dia pra você, bom dia, meu amigo, o Iloir. Bom dia, Gilmar. Gostaria de ouvir a música Bugre do Mato, essa aí é boa. Um abraço lá pro Carlão também, que tá na sintonia, pedindo Rosa Branca dos Fazendeiros pro amigo Gato do Mato, que tá na escuta lá já, né? Lá na JB. Um abraço, meu amigo Carlão, obrigado pela sintonia. Minha amiga Cândia Pires também tá ouvindo aí, Cândia. Deus abençoe seu dia. Olá, cheguei pra te desejar um bom dia. Amém, minha amiga. Um ótimo dia pra você também aí, viu? Obrigado sempre pela sintonia. Rafael Silva tá com a gente. Bom dia, Rafael. Obrigado pela audiência.
4: Bom dia, Gilmar. Manda um abraço pra quem nos hospitais do Marco Cartum. E pra quem tá ouvindo a Rádio Morada.
0: Isso aí.
4: Pô, Ariguete. Daqui mais umas duas, três semanas eu vou lá no Ariguete, no domingo.
0: Ah, meu, a carne.
4: E pro Fabiano também. Manda a música Lembrança do Porca Velha.
0: Lembrança muito boa essa música. Velho. É, muito boa. Um abraço, Giovanni. Obrigado pela sintonia. A Dani Sutil também tá ouvindo. Bom dia, Dani. Ótima quinta-feira pra você. E a Maria José também tá ouvindo o nosso programa lá, né? 6h13. Bom dia pra você.

0: Agora da FM 6:16.
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0: Estamos de volta às 6:19, é o Mateando na Alvorada. Muito bom dia pra você, bom dia também lá pra Ivanilda, que tá sintonizada com a gente, né, Ivanilda? Pessoal de Ponte Alta do Norte, será ou não? Não, é Ivanilda Rodrigues de Souza, né? Obrigado pela sintonia aí. Vamos lá, Rosa Branca.

0: Lourenço e Lorival, a música bonitinha, né? Morena Sertaneja. Teve ainda Gino e Geno, porta-mala do Chevrolet e os Fazendeiros da Rosa Branca.
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0: Agora da FM 6:29.
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1: É, mas é claro que tá legal, você tá na melhor e mais ouvida, tá curtindo o nosso Mateando na Alvorada, música gaúcha e a sertaneja pra matar saudade, aqui é a sua preferida.
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1: mandar um bom dia também lá pro meu amigo J. Lima, que tá sintonizado com a gente aí, o J. Lima, tá pedindo a música da Doralice. Bom dia, Gilmar. Toca, consegue tocar um pedacinho da minha música? O Alcir Furtado, fala aí, Alcir. Tua música? Que tipo, homem do céu? Me conte aí.
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1: Opa, tá saindo um vídeo junto aqui, né, rapaz? Desse Facebook. Aí, acho que agora vai.

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1: 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Ô, rapaz, é bonita a música. Me conta se foi feita por IA aí, né?
0: Eu tô pronto pra sentir.
1: Meu amigo Alcir lá de Timbó Grande, certeza que a letra é dele, né? Música muito bonita. Me passe o nome dela aí que a gente vai enviar pro sistema, ô, meu amigo Alcir. E aí no decorrer das programações a gente vai tocando inteira aí, tá bom, meu amigo? Um abraço pra você. Pessoal de Timbó Grande com a gente, meu primo João Paulo, lá de Timbó Grande também, já tá confirmando a audiência aí, né? Tá pedindo Tordilho Negro, oferecendo pra equipe da Talismã e pra nós aqui da rádio, todos os ouvintes. Valeu, primo, velho, um abraço aí, viu? Meu amigo Lindomar tá sintonizado com a gente lá na Fazenda Rio das Pedras. Um abraço aí, amigão, pra você e pra família. Bom dia pra Maria de Ponte Alta do Norte também, meu amigo Toninho Pereira de Lebon Regis. Um abraço, meu amigo Ganso, que tá na sintonia aí, Ganso. Vamos aqui, vamos. Meu amigo Furão, que tá inventando aí, Furão?
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1: Mal-assombrado por quê? Tá lá, do outro lado da BR, na frente do shopping lá, né? O que tem de assombrado aí, então? Vamos dizer que viu a loira do carro branco. A Lu do Centro também tá na sintonia aí, Lu. Um abraço pro Evaldo, que tá curtindo o nosso programa lá. O Adão dos Santos também, né, Adão? Bom dia, meu jovem. Tamo na peleia já aqui na tarde, Vaca Branca. O Adão gosta da Vaca Branca, né, meu senhor? 6 horas da manhã, a gente tá na Vaca Branca. Um abraço, pessoal, lá, né? Vaca Branca, Boi Preto, Tamanduá, Santa Maria. Pessoal da Cachoeira, Serra Chata. Pessoal do São Pedro, lá São Miguel, todo esse canto aí já pertence pra Lebon Regis, mas é pertinho de Timbó Grande lá também, São Pedro e São Miguel, né? Um abraço pra esse povo querido, pessoal aqui da Placa do Buriti, pessoal da própria Vila Buriti que sintonizam a gente aí e todos esses cantos. A gente fica feliz demais pela sintonia de vocês e vamos de Bugre do Mato desse jeito assim, ó.

0: 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E aqui no nosso Machando na Alvorada, Eduardo Costa, Amor de Violeiro e o Cordiona com Bugre do Mato, né? Tchê. E a gente continua mandando muita música boa, alegria, né? Espero que você se anime aí curtindo o nosso Machando. Deixa eu mandar um bom dia lá pro meu amigo Plínio. Plínio é lá de Ponte Alta do Norte, né? Tá na sintonia da Alvorada aí. Um abraço, meu amigo. Obrigado aí. Tá de pé na patroa, diz que, né? Bom, vamos lá. Tem mais um intervalinho chegando antes da viradinha pra segunda hora do nosso Machando. A gente lembra, né? Vamos até às 8 da manhã nessa quinta-feira. Meu amigo Wilson Machado também tá na sintonia aí, Wilson. Um abraço pra você e uma boa quinta-feira, meu amigo. Vamos lá?
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1: Olá, e a gente continua com o nosso Mateando às 6h51. Bom dia também lá pro meu amigo Anilson Quadra, que tá sintonizado com a gente aí, né, Anilson? Meu amigo Arildo Lisboa também tá ouvindo lá no bairro Menegatti, diz assim, ó, bom dia, é lindo demais acordar e sentir que fomos abençoados por Deus com uma nova manhã. Valeu, meu amigo Arildo, obrigado pela sintonia sempre. A gente relembra com Porca Véia.

0: aí na programação, encerrando os Tordilho Negro, Porca Véia Lembranças, demora um pouquinho, mas sai, né? A música do ouvinte aqui no nosso Mateando na Alvorada. Vamos para mais um intervalinho então, rapidão. Mas antes de eu mandar um bom dia aqui pro Sidney, que tá ouvindo a nossa programação, né, Sidney? Obrigado pela sintonia aí. Voltamos já.
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1: É, já estamos de volta em nosso Mateando às 7:04. Muito bom dia pra você. Um abraço lá pro Lídio também, de Ponte Alta do Norte, né, Lídio? Tá pedindo a música Cheiro do Rio Grande com os Filhos do Rio Grande. Essa música aí é muito bonita. E lembrando mais uma vez que dia 15, sábado agora, o Centro de Eventos Milênio recebe os Filhos do Rio Grande ali a partir das 23 horas com 4 horas de baile. Vai ser sensacional, um dos grandes grupos aqui da nossa grande região.
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1: 14 graus é a temperatura, o céu segue nublado, né? Lembrando que para hoje temos aí mínimas de 10 com máximas chegando aos 21 graus. Não descartando ainda pancadas de chuva durante o dia aí, né? Agora tem Grupo Minuano às 7:05.

0: Milionário José Rico, uma das músicas mais lindas. Quem disse que esqueci? Os Filhos do Rio Grande, Cheiro do Rio Grande, o Minuano também com Casamento da Doralícia.
1: Casamento da Doralícia.
0: Vamos lá. 7h16, agora quem mais que tá com a gente aí? Meu primo Mário dos Santos, de Rio do Sul. Ô, primo, abençoado o dia aí, obrigado pela audiência.
2: Bom dia, seu Guilherme.
0: Ô, seu Guilherme.
2: Eu já pedi a música, a Bailanta do Tibúrcio, ofereço para todos os amigos e para todos os ouvintes que estiver na escuta do programa. Valeu, seu Gilmar.
0: Valeu, senhor Gimiro Ribeiro. Pessoal do Rio Bonitinho com a gente aí. Maravilha. Intervalinho rapidão e a gente volta já.
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1: Estamos de volta, 7h21, nosso Mateando na Alvorada. Rapaz, que coisa boa. Mais duas músicas aí antes do intervalo comercial, porque são músicas boas. Tony Gomes, grupo Cantando Rio Grande, não te anseia.

0: É, tá aí os Serranos com grande sucesso, Bailanta do Tiburcio, fazia tempo que não tocava isso aí, né? Vonei Gomes, grupo Cantando Rio Grande, Não Te Anseia. Vamos fazer o seguinte então, vamos para mais um intervalinho, tem informações também, a gente volta já. Um bom dia pra Malu, lá do Rio do Campo. Oi Malu, tá mandando um bom dia e um abraço lá pra tia Marli. Também tá na sintonia. Já tá tomando um chimarrão, né? Pra quem gosta. Aí sim, né, Malu? Literalmente machando ao som da Alvorada FM. O Jair, a Maria, toda a família Ribeiro lá também, obrigado pela sintonia, né? Tem intervalinho, voltamos já.
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2: 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O Agosto Dourado reforça a importância do aleitamento materno para a nutrição e imunidade do bebê. Segundo a Organização Mundial da Saúde, esse aleitamento deve ser exclusivo até os 6 meses de vida e sua manutenção de forma complementar até os 2 anos ou mais. Mas o

0: O ato de amamentar também é essencial para o desenvolvimento da saúde bucal. A cirurgiã dentista e diretora da Neo Dente, doutora Priscila Cordeiro, explica como o esforço muscular da sucção ajuda no crescimento saudável da face.
1: Durante o processo de amamentação, o bebê com a sucção, ele realiza um esforço muscular muito forte que estimula o crescimento saudável dos ossos da face, da mandíbula e dos músculos responsáveis pela mastigação, respiração, pela fala. Além disso, a amamentação exclusiva nos primeiros meses de vida do bebê ajuda a reduzir necessidade de chupeta, de mamadeira. A sucção, ela exige, né, como eu falei, um movimento muscular, um movimento muito coordenado e intenso da língua, dos lábios, né, e esse exercício, ele vai favorecer o crescimento equilibrado dos ossos, né, tanto da maxila quanto da mandíbula, criando o espaço adequado para que os dentes possam nascer bem posicionados.
0: A dentista aponta os sinais que indicam a necessidade de avaliação odontológica preventiva.
1: Respirar pela boca, roncar com muita frequência, dificuldade para mastigar ou uma perda precoce dos dentes de leite. Mesmo os dentes de leite muito apinhados, o lábio, né, não encosta um no outro, o paciente fica com a mordida aberta ou cruzada. Outros hábitos, né, que são mais frequentes, como chupar dedo, usar a chupeta por muito tempo.
0: Uso prolongado de mamadeira, chupeta, pode alterar o desenvolvimento da mordida, favorecendo o surgimento de problemas.
1: Mordida aberta, mordida cruzada, dente torto. E também pode influenciar a respiração e a fala, porque vai ter uma influência ali na formação óssea do bebê.
0: Por isso, a recomendação da especialista é priorizar o aleitamento materno sempre que possível. Caso chupetas e mamadeiras sejam usadas, o hábito deve ser evitado até os 2 anos de idade. De Florianópolis, da Rede de Notícias Acaerte, Carol Denardi.
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11: 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Um
8: abraço, meu amigo Elson Moraes, que tá com a gente aí, Elson. Meu amigo Luciano Guetin também, desde as 6 da manhã. Meu amigo o Adriano Lautério, né? O Anderson Borges, rapaziada, gente boa, que sintoniza a nossa 94.5. Vamos lá, essa aqui é boa pra gente relembrar.

0: 7h46, Renan e Railson. Chorei no semáforo. Acertou, miserável. E ainda, tem pra você o Chiquito e Bordoneio, Roda Morena a noite inteira, Roda Morena no compasso da vaneira, tchê. E é o seguinte, falando em Roda Morena, você sabe que dia 15, sabadão, tem os Filhos do Rio Grande lá no Centro de Eventos Milênio, né? A partir das 23 horas, vai ser um bailão sensacional, 4 horas de fandango, e você é o convidado especial, viu? E amanhã, você não esquece que tem a inauguração da Arena Milênio, com a moça lá que é cover da Marília Mendonça, cantando os maiores sucessos dela, então tenho certeza que a noite vai ser pequena, né? Vai chorar um pouco, chorar um monte, na verdade, né, cara? É, como é que é o nome dela? Juliana Cavaleiro, né? E depois você vai se animar, claro, com os piá lá, o DJ Mar JF. Eu sou um grande fã do Mar JF, lá de Caçador, né? Me criei ouvindo as músicas. Eu me criei, eu não digo, né? Mas ali depois, uns 15 anos ali, 17 anos, sempre curti o grande Mar JF. É um grande talento aqui da nossa região, um dos DJs conhecidos aí, né? Rapaz, tem muitos CDs lançados e tudo mais, e vai estar aqui no Centro de Eventos Milênio, então você é um convidado especial, viu? Eu vou lá porque sábado eu folgo, e vou mais pelo DJ Mar JF mesmo, né? Mas você que é fã da Marília Mendonça, você tem certeza que você vai relembrar, vai se emocionar curtindo os grandes sucessos da eterna Rainha da Sofrência.
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0: Bom, agora 7:48, estamos com 14 graus de temperatura, o céu tá nublado, mas o sol já aparece aos poucos aí, né? Previsão a gente tem aqui para hoje. Sol com muitas nuvens, pancadas de chuva à tarde e à noite. Então não descartamos chuva. Mínimas de 10, com máximas de 21 graus. Para amanhã, sexta. Não, amanhã é quinta-feira, sexta. Amanhã é sexta, né, Gilmar? Amanhã, sol com aumento de nuvens e pancadas de chuva no fim da manhã e à tarde, noite com temporal. Mínimas de 14 com máximas de 18 graus.
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0: 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Deixa eu ver se eu tenho um pedacinho dela aqui cantando. Tem no comercial, né? Ô, rapaz, pulou o negócio aqui. Não, não vai abrir. Deixa eu ver se eu acho outro. Também não vai abrir, mas daqui a pouquinho eu acho aí um pedacinho da música dela cantando, né? Pra você ver que lembra muito a Marília Mendonça. Ela é uma cover oficial, né? 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
1: Maravilha! Vou trazer uma música aqui do Oswaldir e Carlos Magrão. E falando em Palmeiras, né? Ontem, 1-1 com o Cerro Porteño. Que coisa, rapaz. Foi pela Libertadores, né? Jogo 1-2 nas oitavas de final. Ô, Palmeiras, não me desanime, homem do céu. Um abraço lá pro meu amigo Antônio Lopes, lá na escavadeira, ao som da Alvorada FM, pessoal da Qualidade Mineração. Um abraço pro Evaldo, também tá sintonizado aí, Evaldo. Mandar um bom dia lá pra Bianca. Oi, Bianca, obrigado pela audiência. A Zelanda também tá ouvindo, né, Zelanda? Sempre, sempre com a gente. E um bom dia pro meu amigo Alessandro Feck, o Alessandro Cará. Um abraço aí, Alessandro. Um abraço pra sua mamãe também. Me manda o nome da tua mamãe que eu sempre esqueço aqui, rapaz. Um abraço lá pra Mayara também, pra outra moça lá que eu esqueci o nome, né? Pra toda a família do meu amigo Alessandro Cará, que sintoniza Alvorada FM. Segura essa aqui, ó. Fui!

essa música é boa demais da conta, mas já não temos mais tempo, né, piazada do céu? Vamos encerrando aqui o programa. É, dá risada, porque não é você que ficou triste de nós estar indo embora, né, rapaz? É, mas tá bom, amanhã nós voltamos, né? O nosso caso é assim, ó, a gente fica triste por estar acabando, mas feliz porque pode voltar aí no outro dia, né? Não é um adeus, é somente um tchau. Meu amigo Caverna, lá na borracharia no Arião. Fala aí, o Caverna, um abraço pra você e todo o pessoal do Arião. Mandou um áudio aqui confirmando, ó. Confirmando a audiência em 94.5. Um abraço, meu amigo Marcelão também, que sintoniza Alvorada FM. É. Obrigado a todo mundo aí pela sintonia. Meu amigo Luciano da Luz lá também tá ouvindo a gente, né, Luciano? Um abraço pra você e pra toda a família. A Márcia já deve ter saído pro serviço, a Lauane pra escola, né? Mas o radinho lá fica sempre ligado. Meu amigo Zair Cardoso, obrigado pela audiência. E também a Elisete, né, Elisete? Bom dia, Gilmar, um ótimo dia pra você e todos nós, abençoado por Deus. Amém! Que assim seja, né, minha amiga? Obrigado pela sintonia. 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Eu volto daqui a pouquinho, direto do comércio, no Alvorada Notícias, e 17 horas, o Bailão da 94. E prefira sempre as empresas que anunciam aqui na nossa programação. Um abraço muito especial para você. Tchau, tchau.

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8: Legal, gente, bom dia. Opa, 8:02, bom dia. Tudo bem, tudo certo? Estamos começando mais uma Estação Alvorada, depois do Mateando com o Gilmar Santos. Fabiano Carlos chega para comandar a nossa manhã até o meio-dia, até às 10, com oferecimento de erva mate mazute, Agromaster, Samar Presentes e Papelaria, JH Móveis, Supervisa Supermercados, Urbano Casa e Jardim, Joalheria e Ótica Elimar, e também oferecimento da Cifra Empréstimos. 14 graus temperatura, agradável, manhã legal. Manhã especial de quinta-feira. Bom dia, gente. Já pode no WhatsApp, correr pro WhatsApp e já manda mensagem pra mim, tá? 99106-3978. Estamos começando.
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8: Grupo Chocolate, Turma do Pagode. Alô, Virgínia, bom dia.

Legal pra você, alô Virgínia, Grupo Chocolate, com a Turma do Pagode, a primeira de hoje, o primeiro sucesso da manhã. Bom dia, tudo bem? Aí, bom dia! Prazer enorme estar com você esta manhã de quinta-feira. Opa, quintou, gente! Antecedendo a sexta, fim de semana pintando aí, logo logo, hein? Bom dia pra você. 13 de agosto, quinta-feira, 13 de agosto de 2026, inverno brasileiro. Já falei da temperatura 14 graus, o sol aparecendo, hein? É o sol dando ar da sua graça nesta manhã de quinta-feira, tá? Vamos às datas históricas que a gente relembra. Há 204 anos atrás, em 1822, independência do Brasil. O príncipe Dom Pedro de Alcântara nomeia a sua esposa, a dona Leopoldina, como chefe do Conselho de Estado e princesa regente interina do Brasil, hein? A história do Brasil aqui também, hein? Em 1923, há 103 anos, inauguração do Hotel Copacabana Palace, no Rio de Janeiro. Copacabana Palace, aquele hotel chique, né? Aquele hotel que hospeda os famosos do mundo todo lá no Rio de Janeiro. Ah, maravilha. Aniversariantes do dia hoje, os famosos, né? O ator brasileiro Marcelo Novaes. Ele que iniciou a carreira em 1988, ganhou notoriedade ao interpretar papéis de muito destaque na TV, hein? Bom, hoje o Marcelo Novaes completa 64 anos. É um ator norte-americano chamado de Sebastian Stan. Ficou mundialmente conhecido como por interpretar Buck Barnes, o soldado universal na Marvel, né? Tá aí. Hoje é dia do canhoto. Ah, dia do canhoto, dia do economista, dia do médico psiquiatra. Daqui a pouco as manchetes dos principais jornais, nossa reflexão do dia e muito mais aqui na nossa manhã. Quero você participando, quero você interagindo, quero você se manifestando no WhatsApp, hein, gente? Mandando aquele bom dia esperto pra mim, aqui pra rádio, aqui pra nós da rádio, tá? Eu digo pra mim, mas é um bom dia pra rádio, né, gente? Não é só pra mim, não. É pra nós aqui na rádio, pros ouvintes, né? E mandando aquele sinal de positivo, confirmando a audiência da Alvorada pra você da cidade, pra você da grande região. Vamos lá? Por enquanto, como é começo de programa, né? Como é começo de programa, eu aguardo você. Daqui a pouquinho eu trago aí e retribuo seu bom dia. Mas eu quero muita gente participando, hein? Muita gente! Bruno e Marrone, ai que vontade! Agora são 8 horas e 8 segundos, sucesso da manhã. Bom dia de quinta-feira, vamos fazer o melhor dia das nossas vidas, vamos? Então vamos.

0: Dani Marrone, ai que vontade, no segundo sucesso da manhã, 8 horas com 10 minutos, manhã mais que especial de quinta-feira, mesmo porque, gente, quintou, amanhã já é sexta-feira, e o final de semana já tá aí, hein? Gente, vamos participar, meu povo, Ivone Leite mandou bom dia, deixa eu atender a Ivone aqui, bom dia, Ivone!
1: Bom dia, Fabiano, tudo bem?
0: Tudo bem, você, meu amigo? Tudo certinho, Ivone, beleza, tamo junto,
1: beleza,
0: Ivone.
1: Com você, meu amigo?
0: Tudo beleza.
1: Manda uma música do Zé Felipe pra mim.
0: Zé sabe? Felipe, daqui a pouquinho mando, tá? Maria Oliveira, bom dia, Maria. Bom dia, Maria.
2: Bom dia.
0: Bom dia.
2: Eu gostaria que tu rodasse pra mim, Germán, aquela música do Chapelão.
0: Chapelão, o chapeludo, né? Ó, eu recebi só duas participações, gente, é muito pouco, hein? É, já são 8h11, só a Maria Oliveira e só a Ivone Leite participaram, hein, gente? Vamos lá, que é quinta-feira, eu quero você comigo e muito, hein? Quero você mandando mensagem, interagindo, manifestando-se no WhatsApp, mandando aquele bom dia especial pra mim, hein, gente, hein? Vamos lá. 991063978, manda ver aqui na programação, hein? Você em casa, você no trabalho, você curtindo aí no seu carro, você curtindo essa manhã, você que já tá trabalhando já faz um tempinho, né? Há horas já no trampo. Bom dia pra você. Vamos juntinhos aqui na Alvorada, nesta quinta-feira legal. Ó, 9h20, tem um boletim do tempo com o Leandro Puchowski, tá? Mas já vou adiantando que a previsão é de hoje, durante o dia, principalmente à tarde, de chuvas, hein, gente? E até alguns pontos mais, algumas regiões mais fortes, né? A chuva, pelo menos, no estado todo, mas é mais pra tarde, né? 14 graus de temperatura, né? Agora a chance de chuva nesse momento é de 6%, tá? E segue esse tempo instável até domingo, pelo menos, né? Até domingo, pelo menos, hein? E chuvas até sábado, hein? É. Então vamos lá, 9h20 tem o Leandro Puchowski e as condições do tempo no Boletim do Tempo. Vamos para as manchetes então, gente? As manchetes dos principais jornais pelo país aqui na Alvorada, enquanto você vai mandando sua mensagem, vai participando aqui da manhã, vai mandando seu bom dia, vai interagindo, vai, além de ouvir a Alvorada, curtir nossa programação, também participar aqui no WhatsApp. Folha de São Paulo, ministros do STF mandam juízes de 7 tribunais devolverem pagamentos. No estado de São Paulo, Congresso aprova gastos fora do teto em projeto cheio de jabutis, entre aspas, né? No jornal O Globo, Congresso e governo ampliam gasto em 2026, mas sinalizam ajuste de 10 bilhões de reais em 2027. Correio Brasiliense, projeto ameaça reajustes do Fundo Constitucional do Distrito Federal. Zero Hora, Supremo ordena a suspensão e a devolução de penduricalhos em 7 tribunais. Notícias do dia, Florianópolis apresenta o edital do Centro-Sul na Bolsa de Valores. Agora vamos para as principais manchetes da rede de notícias Acaerte. Movimento No Meu Voto Mando Eu combate assédio eleitoral nas eleições 2026. Rádio 3.0 leva emissoras a novas plataformas e amplia audiência. Defendelas registra 820 atendimentos a mulheres em 5 meses. SAMU registra aumento de 24% nos casos de infarto neste inverno em Santa Catarina. E alerta para sinais de emergência, gente. Matéria super importante sobre os casos que aumentaram 24% de infarto no inverno, hein? Acidentes de trabalho seguem em alta e reforça alerta para a prevenção em Santa Catarina. Inadimplência recua em Santa Catarina, mas endividamento aumenta. Queda de cabelo pode revelar sinais de alerta para a saúde. China amplia protagonismo no comércio exterior de Santa Catarina e motiva debate sobre oportunidades para empresas catarinenses. Agosto Dourado, amamentação estimula desenvolvimento da saúde bucal dos bebês. Bom, outras notícias que você confere direto da rede de notícias Acaerte, de manhã e à tarde. De manhã, às 9h e às 11h, tá? Tem as notícias da rede de notícias Acaerte. Volto já com a nossa reflexão do dia. Fica ligado que eu volto, hein? Fica ligado.

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0: Opa, opa, opa, gente! 8 horas e 18 minutos é o Estação Alvorada.
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0: A gente vai até o meio-dia na melhor manhã, tá? As manhãs com muita música, muita informação, bate-papo, alegria e você participando sempre. Gente, daqui a pouquinho vai mandando seu bom dia pra Alvorada e vai mandando a sua mensagem, tá? Aqui no 99106-3978, que daqui a pouco eu retribuo com muito carinho o bom dia do ouvinte aqui na nossa melhor programação em 94.5. E aí, tudo certo? Tudo certo, gente? Bom dia, bom trabalho para você que tá trabalhando, para você que tá em casa. E aproveite bem essa quinta-feira com os seus afazeres diários, tá? Galerinha que sempre ouve nossa programação em toda a região, porque é a rádio que vai muito mais longe para ficar mais perto de você. E a gente vai juntinhos aqui na melhor manhã do seu rádio 94.5. Vamos à nossa reflexão do dia nesta quinta-feira. Há dentro de ti um sol que quer projetar raios mais longe que puder. Não ponhas à frente dele, um pano preto de lamentações, de revoltas e materialismo. Deixa-o livre para expandir luz e calor. Quanto mais creres que tens esse sol e que ele te é vida abundante, mais eliminas a escuridão interior e abres o otimismo e a esperança. Passas a desfrutar de uma paz que jamais esperavas possuir e te aparece um mundo novo, mais claro, mais alegre e que te quer bem. Acredita no teu sol, põe luz no que fazes e confia no futuro. Deixa o teu sol interior brilhar e serás o primeiro a ser iluminado. Bom dia! Eu falei do sol que te ilumina, o sol que tem dentro de você. Gente, não é o sol, o famoso sol, inclusive está aparecendo aos poucos aqui, agora nesta manhã, dando o ar da graça, é o sol que tem dentro de você. Aquele que te ilumina dentro de você. Aquele que projeta esses raios, raios de luz, raios de otimismo, raios de gratidão, que aumenta a sua fé a cada dia, raios que te empurram para frente e não para trás, claro, né? Raios que te elevam para uma vida melhor. São os raios que tem no sol dentro de você. É um sentido figurado, né? O sol dentro de cada ser humano, de cada pessoa que luta, que batalha, vive após dia, batalhando e crendo que dias melhores virão na nossa vida. Hungria e Ziba, coisas da vida. Preste atenção nessa letra aqui, hein? 8h21, bom dia.

0: bom dia de quinta-feira pra você, 8 horas com 27 minutos aqui na manhã mais especial pra você, ligado, curtindo aqui a nossa manhã, em casa, tá onde ouvindo nossa programação, de onde que você curte a nossa programação, me conta, vai no nosso WhatsApp e participa à vontade aqui na manhã da Alvorada. Deixa eu retribuir aqui o bom dia de quem já participou aqui, ó, é especial, já atendi a Ivone Leite, a Maria Oliveira, é, a Celina, oi Celina, bom dia! Bom dia!
1: Bom dia, Fabiano!
0: Bom dia, Celina!
1: Eu queria aquela música do Chapeludo.
0: Ah, o Chapeludo!
1: Bom dia pra você!
0: Ó, já tem um pedido, a Maria Oliveira também quer ouvir o Chapeludo e a Celina também, tá? Daqui a pouquinho já mando pra vocês aí, tá bom, amigas? Bom dia pra quem tá mandando aqui, ó, é o Alessandro Fechi, bom dia, Alessandro, Giovanni Padilha, ô, Giovanni, bom dia!
2: Bom dia, Fabiano!
0: E aí?
2: Um abraço, quem tá ouvindo a Rádio Alvorada, turno complicado.
0: Hã?
2: As motos de buraco já estão me fazendo mal as pernas.
0: Sério?
2: Tô com uma avarice numa perna. E a outra me deu muita câmera essa noite.
0: Meu Deus.
2: Tem que tomar mais água.
0: Mais água.
2: 2 litros de água por dia.
0: É.
2: Um abraço pra você, pro Gilmar e pro...
0: Abraço. Se cuida aí, ô Giovanni. Se cuida, menino, hein? Cândia Pires do Areião, bom dia. Campo do Areião, né? Evaldo, bom dia. Retribui aqui o bom dia do meu amigão Marusco. Bom dia, tudo de bom pra ti, meu amigo. Abraço pra você também. Tudo de bom, hein? Fátima Guetem, bom dia aqui. Manda Léo Nascimento cada minuto. Quem pediu Léo Nascimento foi o Rian Lima. Daqui a pouco mando, tá, Rian? Fica na sintonia aí, amigão. Bom dia, meu amigo, abraço. Luciano, bom dia. O palmeirense pintou aqui, ó. Bom dia, meu amigo Fabiano, tudo de bom? Faca pra nós, Amado Batista. Ah, tá bom, abraço, hein? O palmeirense e o Marlon, né? Empataram ontem, né? Nós também empatamos, hein? Só que é, empate é bom e não é, né? O melhor é quando você vence uma partida, né? Mesmo fora de casa. Mas enfim, né? Tá tudo aberto na Libertadores. Isso falando do meu time, né? O Palmeiras empatou contra o Cerro Porteño em casa. Bom dia, Fabiano. Toca outra madrugada. Ô, Iloir de Guaramirim, bom dia, amigão. Darcy Paiano, bom dia. Bom dia, Iloir Antônio de Ramos. Bom dia, Maria Goretti. Opa, que maravilha, bom dia. Joanita, bom dia pra você também. Esse aqui é o Rodrigues, operante positivo, meu amigão, bom dia. José Hamilton, bom dia, José Hamilton. Ô, Zé. Ô, Zé. Ô, Zé, ô, Zé. Abraço pra vocês aí, tá? Intervalo, tem informação e mais músicas daqui a pouquinho.

0: Alvorada, bom dia pra você, são 8 horas e 30 minutos.
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0: 8h34, gente, muito cuidado com o fio desencapado aí na sua casa. Muito cuidado, gente, hein? Cuidado com extensões também. Para quem usa muita extensão, muita gente, a grande maioria das pessoas tem uma extensão. Cuidado com extensão, ou não só a extensão, mas o fio desencapado. Uma mulher morreu após sofrer um choque elétrico dentro de casa. Bom, uma mulher morreu após sofrer uma possível descarga elétrica dentro de uma residência no bairro Jardim América. Isso foi em Chapecó, hein, no oeste. A ocorrência foi registrada na noite de ontem, quarta-feira, e mobilizou equipes do Corpo de Bombeiros Militar e também do SAMU. O chamado foi registrado por volta das 19 horas e 33 minutos. Ao chegarem ao imóvel, os bombeiros encontraram a mulher inconsciente. Próximo à mão da vítima, havia um fio elétrico desencapado, além de uma lesão compatível com contato elétrico. Diante do risco de uma nova descarga, os socorristas adotaram inicialmente medidas para garantir a segurança da equipe. A fonte de energia foi interrompida e o fio foi retirado da tomada antes do início dos procedimentos de atendimento. Após tornar o ambiente seguro, os bombeiros avaliaram a vítima e constataram que ela não apresentava o pulso, né? A mulher estava em parada cardiorrespiratória, uma situação que exige intervenção imediata. As equipes iniciaram as manobras de reanimação cardiopulmonar. O procedimento incluiu compressões torácicas e ventilação com oxigênio suplementar na tentativa de restabelecer a circulação espontânea. A atuação dos bombeiros continuou enquanto o atendimento médico era encaminhado para o local. Durante a tentativa de reanimação, os socorristas utilizaram um desfibrilador externo automático. O equipamento foi empregado conforme as orientações. Bom, eles fizeram todo o procedimento, tentaram, mas infelizmente a mulher... tentaram aproximadamente 40 minutos, né, reanimar a vítima, mas infelizmente ela morreu ainda no local, hein? Então, muito cuidado, gente. Fio desencapado Tem muita gente aí que não tem medo, né? Cuidado com o fio desencapado em casa. Essa mulher acabou sofrendo um choque elétrico e acabou, infelizmente, perdendo a vida.
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0: 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Ah, 15 graus a temperatura, bom dia.
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0: Ah, vamos participar, gente. Vamos lá, 991063978. Quero você participando, mandando mensagem pra manhã, na nossa manhã aqui no WhatsApp da Alvorada. 991063978. Vai mandando que eu tô aguardando o seu bom dia. É, com bom dia com alegria, bom dia com entusiasmo. Porque é quinta-feira, gente. Hoje tá um dia melhor que ontem, né? Menos frio. Eu diria bem menos frio, hein? Temperatura aqui marcando 15 graus. Ontem, por exemplo, nesse horário, estávamos com 8 graus. Anteontem, estávamos com 6 graus nesse horário. Agora, 15 graus está super agradável, né, gente? Então, é assim, vamos juntos aqui na manhã. Eu quero os ouvintes interagindo comigo aqui, hein? Se manifestando no WhatsApp, mandando mensagem, fotos, vídeos aí. E participando à vontade, tá bom? Aguardo você aqui na nossa manhã. Bom, o Chapeludo pediram aqui, hein? Já teve dois pedidos aí do Chapeludo. Tem mais um pedido lá pro nosso amigão, o Rian, que pediu a música do Léo Nascimento, né? Vamos tocando aqui durante nossa manhã. Pedidos do ouvinte, vamos atendendo. Oh, que maravilha. Maria Oliveira, a Celina participando também. Nando Moreno e Rio Negro e Solimões. Agora 22 para as 9.

0: aí, curtimos, é, Toque 10, Toque 10 foi o destino, e o Nando Moreno com o seu chapeludo, e a participação de Rio Negro e Solimões, aqui na nossa melhor manhã, pra você super ligado, hein? 8h44, vamos lá, abração aqui pro meu amigão Omarusco, né? Também Osair Cardoso, Rio Bonito. Alô, Osair, tudo bom aí no Rio Bonito? Tranquilão? Nelson Vieira. Oi, Nelson. Tudo bem, senhor Nelson? Tá no trânsito, curtindo aí no carro, né? Curtindo a nossa alvorada, Nelson. Valeu, Nelson Vieira. Abração. Grande Nelson. Cida Oliveira, Iraci também com a gente, sempre curtindo. Diego Coelho. Oi, bom dia. Manda abraço pro meu amigo Misael, que está aniversariando hoje. Vulgo Misa. É. Deus abençoe ele. Tenha um bom dia, Biano. Ai, Biano. Bom dia, Diegão. E abraço aí pro Misael Misa, né? Que está hoje completando aniversário, menino. Bom dia. É. Paga o churrasco, hein? Paga o churrasco, paga a carne e o bolo. É, bom dia com um cafezinho da Terezinha Melo, que chegou com um carinho, né, ô Terezinha? O café quando chega com carinho, com beijos de carinho, e figurinhas que expressam aquele carinho de sempre dos ouvintes, a gente fica felicíssimo, tá bom, Terezinha? Obrigado aí, tá? Abração pra vocês da nossa queridona Ponte Alta do Norte. Meu amigo Ismael de Rio do Campo, fala, ô Ismael!
1: Bom dia, meu amigo Ismael do Campo. Bom dia, tá fazendo bom dia, bom dia, bom dia, bom dia, bom dia, bom dia, bom dia, bom dia, bom dia, bom dia, bom dia, bom dia, bom dia, bom dia, bom dia, bom dia, bom dia, bom dia, bom dia, bom dia, bom dia, bom dia, bom dia, bom dia, bom dia, bom dia, bom dia, bom dia, bom dia, bom dia, bom dia, bom dia, bom dia, bom Sancilha, parente Sancilha, pai de sair da rádio, pai meu amor Rafael, mais conhecido como O Garotinho.
0: O Garotinho.
1: E pra todos que estiver ouvindo a programação, e dizer que a nossa rádio não tem pra louco. Valeu, amigão. Abraço.
0: Valeu, Ismael Rio do Campo. Ô, Ismael. Grande Ismael, irmão da Mara, irmão do Rafael da Silva, o Garotinho. Eita vida, né? É, um abraço pra vocês ligados aí na nossa queridona Rio do Campo e toda a região ouvindo a nossa Alvorada FM.

0: 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Agora faltando 14 pras 9.
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voltar. Vamos lá então, faltando 10 minutos para as 9 horas da manhã. Até o meio-dia, vamos juntos, até as 10, nossa primeira parte, nessa manhã de quinta-feira. Um abraço para você, ligado, curtindo. Ô, Vivi, tudo bom, Vivi? Bom dia, Fabiano, tudo bem? Quero pedir uma música da Paula Fernandes, pode ser qualquer uma. Não se faz mais música boa como antigamente, né? Pois é, deixa baixo, hein? Deixa baixo, né? Deixa quieto. Ô, minha amiga, concordo com você, hein? Concordo mesmo. Lá pro Rian, tem Léo Nascimento, depois tem pra Vivi, tá? A Paula Fernandes.

0: Maravilha, 2 minutos para as 9 horas da manhã, tá aí a Paula Fernandes, Nunca Mais Eu e Você, hein? Aqui na Manhã da Alvorada também teve o Léo Nascimento lá pro nosso amigão Rian, curtindo nossa manhã mais que especial em 94.5. Bom dia pro Antoninho Pereira. Alô, Antoninho, em Lebon Regis, tudo bom, Antoninho? Bom dia pra vocês aí, tá? Uma excelente quinta-feira. Abraço pra muitas pessoas que curtem nossa programação e também para quem se manifesta aqui no WhatsApp, hein? Mandando aquele bom dia pra gente, bom dia especial para você que tá ouvindo Alvorada em casa, no trabalho, curtindo. Neide, oi Neide Siqueira. Tudo bom, dona Neide? Tranquilona, abraço também, ó. Se não mandou bom dia ainda, temos amanhã toda, claro, mas vai mandando, hein? Quanto mais cedo você mandar, mais cedo eu mando aquele abraço para você, tá bom? Então tá, ó, ontem teve empate na Copa do Brasil, na Libertadores, né? Empate de Flamengo e Palmeiras, né? E daqui a pouco mais aí o Gian Andrade vai trazer mais detalhes, os resultados aí, né? Daqui a pouco às 9:30, no nosso giro de esporte com o Gian, tá? O Gian Andrade. Ó assim, ó, o Flamengo empatou fora de casa e o Palmeiras empatou em casa contra o Cerro Porteño, né? Mas é assim, gente, as partidas de ida, né, das oitavas, nada tá perdido, né, nem pra Palmeiras, nem pra Flamengo, né, gente, hein? Palmeiras tem tudo pra reverter o resultado, só empate, né, e o Flamengo também, né, bem como o Cruzeiro também. Mas e aí, o que, que vocês acharam, hein, meus amigos, hein? Ai, tá bom, mas tá tudo certo, né? Abração também pra quem tá ligado, em Ponte Alta do Norte, a Rose, a Mila, também tá ouvindo a gente em Curitibanos, curtindo nossa manhã. Chegou mensagem da minha amigona que sempre tá comigo aqui no WhatsApp, a Roseli Terezinha do Batã. É uma abençoada quinta-feira para você, minha amiga, também, bom dia.
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0: Alvorada, bom dia, 9 horas, vamos direto à rede de notícias, a Caerte agora.
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2: 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Entre março e agosto deste ano, o programa Defendê-las, da Defensoria Pública de Santa Catarina, realizou 820 atendimentos a mulheres em situação de violência doméstica e familiar. A coordenadora do programa, Luísa Garcia, explica como o atendimento online facilita o acesso à orientação jurídica e às medidas protetivas.
3: Para a mulher chegar a procurar uma delegacia de polícia, ela já tem que fazer um movimento assim tão grande para tentar sair daquele ciclo de violência, que se ela faz esse movimento e acaba não sendo bem atendida num órgão público, isso desestimula que ela, né, prossiga com a denúncia. Então, a gente oferta um atendimento que é online para todas as mulheres do estado que estejam em cidades onde a defensoria não preste assistência a mulheres vítimas de violência. Então, a mulher que esteja sendo vítima de violência doméstica e familiar consegue solicitar os nossos serviços pela internet. A gente entra em contato com ela através do preenchimento de um formulário que ela preenche no site oficial da Defensoria Pública. E a gente entra em contato pelo WhatsApp mesmo dela e agenda uma chamada de vídeo. Então, ela consegue receber a orientação e, se for o caso, pedir medidas protetivas de urgência sem precisar sair da casa dela.
2: Entre os relatos recebidos, a violência psicológica foi a mais frequente. A defensora pública destaca que ameaças, humilhações e controle também são formas de violência e podem ser difíceis de reconhecer.
3: A violência psicológica é a mais comum mesmo, e a gente tem como exemplos, né, ameaça, humilhação, isolamento daquela vítima, limitação do direito de ir e vir. E a violência moral também é muito comum, que é, né, praticada mediante injúria, que são os xingamentos, né, as ofensas para as vítimas. Esse tipo de violência tende a ser socialmente normalizada às vezes, então é muito difícil que as próprias vítimas se vejam num contexto de violência quando são vítimas dessas violências invisíveis. E tem também uma crença por parte da população de que vai existir uma dificuldade de provar aquela violência justamente por ela não deixar marcas, né? Mas é importante dizer que a justiça, ela sabe de todo esse contexto, então o entendimento que prevalece na justiça, o hoje, na verdade isso é pacífico, é que em contexto de violência doméstica e familiar, e principalmente referente à prática dessas violências invisíveis, a palavra da vítima tem uma especial credibilidade. Então a mulher prestando um relato coerente sobre o que ela sofreu, isso vai ser levado em conta de forma que não é necessário que ela apresente testemunhas, porque a justiça sabe que isso inviabilizaria a prova daquele crime, né? Então, a mulher prestando um relato coerente, detalhado sobre o que aconteceu com ela, a justiça dá a devida credibilidade à palavra dessa vítima, e isso pode ser suficiente para ser reconhecido um crime de ameaça ou de uma outra violência psicológica.
2: De Florianópolis, para a Rede de Notícias Acaerte, Vanessa Carini.
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0: Legal, gente. Vamos lá, 9:07. Vamos até o meio-dia, juntinhos por aqui.
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0: Ah, você curtindo em casa. Aí, já tomou café? Sobrou um cafezinho pra mim? Não sobrou ainda, hein? Se sobrou, manda, tá? E aquela mistura, é. Ai, hoje eu acordei com vontade hoje. Não é desejo, gente, é vontade, tá? Acordei com vontade hoje de um bolo de coco. Aliás, o bolo é bolo de coco, né? É um bolo de coco. Muito bom, hein? E acordei com vontade, tá bom? Só vontade, tá? É só vontade. Bom dia, tudo bem? É... O meu amigo Wilson Souza da Silva. Ô, Wilson, um abraço, tá? Bom trabalho aí no seu serviço, tá? Abração aí. A Letícia de Rio do Campo tá comigo sempre, né, Letícia? Ela manda um bom dia pra família, ótima manhã de quinta-feira. A sua maneira capital inicial mando daqui a pouquinho pra você, tá? Agora tem pro Ismael de Rio do Campo, tem Pericles com Ana Castela também. Tudo isso na manhã, tá? Daqui a pouco tem boletim do tempo, hein? Daqui a pouco.

0: Péricles, Péricles e Ana Castela, simplesmente acontece, Renan e Raí, chorei no sinal aqui na nossa manhã de quinta-feira. O sol aparecendo, né, gente? Dando ar da sua graça, meio que tímido ainda, mas tá legal. Ó, mas a previsão de chuva pra hoje à tarde, hein? Daqui a pouquinho eu vou trazer o Leandro Puchowski, que vai entrar em detalhes aí, tá? Vai trazer detalhes sobre essas condições de chuvas pra praticamente todas as, as regiões, hein? Daqui a pouquinho, especial pra nossa região aqui de Santa Cecília, já já, hein? Deixa eu retribuir aqui o bom dia e quem está lá ouvindo. Ontem eu mandei pro Sidney, né? Ô Sidney, ontem e todo dia, né? Ô Sidney, abraço, bom trabalho aí, tá? Tá aí trabalhando, mandou foto do trabalho com sua máquina, sua empilhadeira, é isso mesmo, hein? É isso? Falei correto? Ô Sidney, abração, tá? Terezinha! É, Terezinha mandou um vídeo aqui. Tem som, um vídeo da Terezinha? Tem som? Tem som, e mandou aqui. Ah, eu vou ter, eu comento mesmo, hein? Ah, eu comento mesmo, Terezinha. Ah, aí forçou, hein? Forçou, mandou delícias aqui. E o locutor ficou com vontade. O que, que ela mandou pra mim? Como é que é o nome disso ali, hein? Ah, eu não sei o nome correto do que ela mandou aqui. Eu sei que... Ah, eu não vou falar que senão eu vou dar uma bola fora aqui, hein? Mas me explica qual é o nome que você mandou aqui dos assados aí, hein? Parece que recém assou, né? Ah, meu Deus do céu. Terezinha, assim não vale, hein? Assim não vale. É máquina pesada, mas estou usando os garfos. Não é uma empilhadeira, então, né? Não, não tem nada a ver com a empilhadeira, né, Sidney? Tem nada a ver, hein? Máquina pesada, mas estou usando os garfos, hein? Gente, garfos não é o garfo de... Não é o talher que ele falou, hein? Só pra explicar, né? Tá usando o garfo, não é o talher, né? É garfo da máquina, né? Senão eu vou pensar aqui... Ué, ele tá numa máquina pesada... Numa máquina pesada usando o garfo? Tá almoçando? Não. Terezinha, fala comigo, Terezinha. O que, que você mandou pra mim? Conta.
1: Bom dia. Esse é a bananinha.
0: A bananinha. Tá. O primeiro é a bananinha. E os outros ali, hein? Bananinha. Muito bem. Obrigado, hein? Obrigado por me deixar com vontade, tá, ô, Terezinha? Valeu.

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1: Vamos lá, 9:18. 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
1: Opa, 9:20. Leandro, tempo aqui no centro agora, nesse momento, claro, com muitas nuvens, logicamente, não seria diferente, mas o sol está aparecendo aos poucos, hein, aqui no centro da cidade, e agora a temperatura marcando 16 graus. Como é que fica o decorrer desta quinta e já para amanhã também? Conta pra gente em detalhes aqui pra região. Leandro, bom dia pra você.
5: Bom dia, Fabiano, bom dia aos nossos ouvintes da Alvorada. Quinta-feira, pessoal, é um dia onde, apesar de aberturas de sol acontecerem, o tempo permanece instável e pancadas de chuva seguem fazendo parte da previsão aqui do meio oeste. À medida que o dia ocorre, pessoal, aberturas de sol acontecem meio a nebulosidade, as temperaturas devem se aproximar da faixa aí de uns 20, 22 graus ao longo da tarde. Porém, à medida que o dia ocorre, nuvens carregadas voltam a predominar em Santa Catarina e a condição para pancadas de chuva volta a fazer parte. Quanto mais da tarde para a noite, maior vai sendo a condição. Inclusive, chama atenção que de maneira mais pontual, não em todas as áreas, mas ter temporais, inclusive, não dá para descartar. Atenção se na sua cidade tiver alguma nuvem muito carregada se aproximando. Bom, nós teremos a manutenção do tempo instável para esta sexta-feira. É uma sexta-feira de céu encoberto, com condições de chuva a qualquer hora do dia. De novo, a gente pode ter determinados momentos dela apertar de intensidade e vir com alguns temporais. Então, a sexta-feira, a semana termina com essa característica, numa temperatura em torno aí de 19, 20 graus. Não muito mais do que isso. Vai aquecer no fim de semana, tá? Com destaque pro domingo, depois a gente detalha. Abraço para todos, informações do tempo. Da Puchowski, Meteorologia.
1: Ok, Leandro, obrigado pelas informações. Logo mais, o Leandro volta no Alvorada Notícias para atualizar, né? Essas condições de chuvas em alguns pontos mais fortes, né? E até previsão de granizo também em algumas regiões aí do estado. Então, nesta quinta e amanhã também, né? Daqui a pouco no Alvorada Notícias, claro, o Leandro volta.
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1: 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Opa, 9h24, bom dia pra você ligado aqui no Estação Alvorada.
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1: A gente vai até o meio-dia, claro, até as 10 tem a nossa primeira parte juntos com você, ouvinte de toda a grande região. Ah, muita gente ouve pela net, claro, pelo site alvorada945.com.br, conecta lá, tá? Acesse pelo aplicativo, muita gente ouvindo. Quem tá ouvindo pela net, hein, gente? Me contem no WhatsApp, manda uma mensagem pra mim no WhatsApp 991063978. Quem tá ouvindo pela net, ou pelo site, ou pelo aplicativo? É, quem ouve pela Alexia, hein? Ah, tem alguém ouvindo pela Alexia? Me conta também. Me conta, que eu sou muito curioso. Eu quero saber de tudo, de tudo, de tudo, hein? Quero saber de tudo. Outra madrugada, Gustavo Lima lá pro Iloir, de Guaramirim. Alô, Iloir.

Maravilha, 9h31 lá pra Letícia de Rio do Campo. Curtimos a sua maneira, capital inicial, outra madrugada lá pro Iloíra em Guaramirim. É, Gustavo Lima, aqui na manhã, mais que especial. Vamos juntinhos pra você, hein? Até que enfim, um sol pra nós. Quem mandou foi a Luzia. Mas por enquanto, né, Luzia, que à tarde, bicho pega, hein? É, tem previsão de chuva, né? Como relatou agora há pouquinho o nosso meteorologista Leandro Puchalski. Abraço pra mim, pra Maria. Alô, cadê as Marias, hein? As Marias da manhã. Onde estão as Marias da manhã? Ô, Marias. Abraço pra vocês. Temos muitas Marias ouvindo.

nossa programação, né? Abração pra cada um de vocês. É você que tá trabalhando, curtindo nossa manhã, curtindo em casa, um abração, tá? É, vamos juntos aqui na nossa manhã de quinta-feira aqui na Alvorada.

0: 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São 9 horas e 33 minutos.
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2: Teve bola rolando ontem pela Libertadores da América. Os jogos e resultados da noite de quarta-feira foram os seguintes: Platense 1, Coquimbo Unido 1. O Palmeiras recebeu o Cerro Porteño, um jogo bastante difícil. A equipe paraguaia dificultou muito a vida do Palmeiras, que teve um jogador expulso, inclusive. O Palmeiras, mesmo com um jogador a menos, abriu o placar com o Flaco Lopes, mas viu nos minutos finais uma falha do sistema defensivo comprometer a partida, e Verrete, ex-Vasco da Gama, fez o gol do Cerro Porteño, final 1-1. A decisão fica pro Paraguai. Ontem também no Mineirão teve jogo entre dois gigantes brasileiros, Cruzeiro e Flamengo. Cruzeiro recebeu o Flamengo, Mineirão lotado, saiu vencendo e viu o Flamengo empatar 1-1, tudo igual. A decisão fica pro estádio Maracanã na semana que vem. Hoje, às 19 horas, tem Mirassol e LDU. Às 21 horas e 30 minutos, tem Rosário Central e Corinthians, para fechar aí os jogos de ida. A partida entre Tolima e Independiente del Valle foi adiada devido à questão do terremoto que aconteceu na Colômbia. Com as informações para o Giro do Esporte, Jean Andrade.
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2: Opa, 22 para as 10. Homem é contido após saída de pista e colisão na SC452 em Monte Carlo. Bom, a saída de pista ocorreu ontem, né? Aliás, ocorreu hoje de madrugada. Um homem de 38 anos, ele foi atendido pelo Corpo de Bombeiros Militar após se envolver em um acidente na madrugada desta quinta-feira na SC-452 em Monte Carlo. Bom, a ocorrência foi registrada por volta das 3h40 da manhã, nas proximidades da Vila Imasa. Populares foram até o quartel do Corpo de Bombeiros Militar de Monte Carlo para informar que um veículo havia saído da pista e, na sequência, colidido frontalmente. Segundo os relatos iniciais, o motorista já estava fora do automóvel e caminhava pelo local quando os socorristas foram acionados. A equipe de emergência se deslocou até o trecho indicado e confirmou o acidente. No local foi encontrado um Ford Courier com placas Mercosul, que havia saído da pista antes de atingir a parte frontal do veículo em uma colisão. O condutor, 38 anos, estava deambulando pela cena e não apresentava ferimentos significativos durante a avaliação inicial. Entretanto, durante a tentativa de atendimento, o homem teria se exaltado e passado a desacatar os integrantes da guarnição. Conforme o relato dos bombeiros, ele proferiu xingamentos e adotou comportamento considerado intimidatório contra os socorristas. O homem foi contido para garantir a segurança. Bom, diante da situação, os bombeiros precisaram conter o homem. A medida foi adotada para preservar a segurança do próprio envolvido e dos integrantes da equipe. Mas o porquê que ele estava exaltado, hein? Eis a questão, hein? Por que o motorista estava bem, estava, né, tranquilo, consciente, estava fora do automóvel já deambulando, mas por que ele estava alterado, exaltado. Aí xingou os bombeiros que foram atendê-lo. Por que que ele tava exaltado, hein? Desacatou os profissionais do Corpo de Bombeiros, hein? Aconteceu nesta madrugada na SC-452 em Monte Carlo.
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2: Alvorada, bom dia pra você, são 9 horas e 41 minutos na manhã.
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2: Assim, ó, 24. A gente vai seguindo até o meio-dia, até as 10 horas tem a nossa primeira parte, tá pra você acompanhando nossa programação nos 94.5. Você não participou ainda, não mandou aquele bom dia pra gente, 99106-3978, hein? Eu quero você participando comigo, eu quero!
0: Agora, vamos fazer um planeta...
2: Maiara e Maraísa, Nayara Azevedo, Fred e Fabrício, é o planeta de cores.
7: Quem escolheu foi ele.
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Mari Maraíza, Nayara, Azevedo, Fred e Fabrício, Planeta de Cores, pra quem gosta, é fã de Mari Maraíza, e essa música é show de bola, hein? Bom, gente, vamos seguindo por aqui, ó, deixa eu mandar um abraço também pra nossa amiga Teri, que tá na sintonia ouvindo a gente, lá pro Getúlio também, do Guilherme Raul, em Santa Cecília, lá pra Lauciele, em Ponte Alta do Norte, pra turma de Ponte Alta do Norte ouvindo a gente, e bem como toda a região, abração pra vocês de Monte Castelo, Papa Novo, hein? Alô, vocês, tudo bem? Lebon Regis, Fraiburgo, Rio do Campo, Santa Terezinha, Taió, Ponte Alta do Norte, São Cristóvão do Sul, Curitibanos, hein? Bom, uma infinidade de ouvintes que ouvem a nossa programação sempre em toda a nossa grande região de abrangência, porque sempre eu digo e sempre falo, nosso slogan é a rádio que vai mais longe para ficar bem mais perto de você. É assim que funciona, hein? Eu daqui, você daí, a gente faz juntinhos pra você aqui na Alvorada FM. Volto já, hein? Fica por aí.

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0: 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Vamos lá, então, 10 minutos faltando aí para as 10 horas. 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É estação, gente. 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Ó, deixa eu mandar um abraço também para nossa amigona, a... Como é que é o nome dela aqui? Não consegui entender o nome dela, mas enfim, né? Eu vou descobrir, tá? Ela mandou, escreveu aqui, mas não consegui entender, hein? Amiga que mandou aqui. Mensagem que eu não entendi, tá bom? Explica aí. Ô, Zé, cadê você, Zé? Ô Zé, Zé, fala comigo, Zé.
5: Aí, meu amigo, aí. Partiu de Leborrar, partiu grande.
0: Ah, maravilha.
5: E vamos que vamos, né?
0: Vamos que vamos, né? Vamos que vamos, claro.
5: Até claro. A tarde, nós estamos em Santa Cecília de volta aí.
0: Ó, legal.
5: E um modão aí pra nós aí. É. Estilo assim.
0: Estilo
5: do
0: quê?
5: Jeito de vocês aí.
0: É, do jeito
5: que
0: de vocês.
5: Que a tua programação.
0: Tá
5: toda
0: bom.
5: Música é música boa. Valeu.
0: Tá
5: um
0: bom.
5: Abraço pra todo mundo aí, todos os ouvintes aí.
0: Isso.
5: E especialmente pra vocês aí.
0: Obrigado,
5: valeu,
0: obrigado,
5: um
0: Zé.
5: Abraço.
0: É o Zé do Bento aí de Lebon Regis, indo a Timbó Grande e Vigília. E sempre passando também por aqui, né? Santa Cecília. Toda música é música boa, né? Ah, mas eu não gosto daquela, não gosto daquela outra. Gente, gosto não se discute, tá? Então, é assim. É, mas aquela música... Aquela musinha... É gosto não se discute. O Zé falou uma coisa muito real, hein? É toda música é música boa. Claro que algumas músicas, para algumas pessoas, não é boa, mas para as outras são. Então é assim que funciona, né? Cida Aparecida, abração para você também, Luciane Vaz do Centro. Oi, minha amigona Lu, abraço para vocês também, curtindo aqui a nossa melhor manhã, aqui nos 94.5. Então tá, né? Vamos lá trazer mais uma? Para você que tá ligadinho aqui na Alvorada FM, Manu Batidão e Simone Mendes, a gente curte aqui na manhã da Alvorada.

9h57, tá aí o Rogério Magrão e banda. É o coração pirou, hein? Manu Batidão com a Simone Mendes, daqui pra sempre. E daqui a pouco eu tendo aqui mais ouvintes na segunda parte, tá? Abração para Marilene Guetem. Meu amigo, o Marlon pediu aqui Caltrin Beach. Logo mais, hein? Na segunda parte eu mando, tá bom? Marlon! É, e o Palmeiras, hein? É. Nem vou perguntar que também o meu time empatou, né? Não vou falar muito, o meu time também empatou, né, Marlon, hein? Eita! Daqui a pouco tem um momento de oração pra você na Alvorada e a segunda parte na sequência. 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Já já você participa do momento de oração também.

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3: 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É, pode mandar mensagem que eu atendo você até às 10h05, tá? 10h05, aí tem a oração especial do padre Reginaldo Manzotti, sempre de segunda a sexta aqui no momento de oração. 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Participação do ouvinte. É você mesmo, Zelanda? Fala comigo, Zelanda, é você?
4: Bom dia, Fabiano. É a Zelanda. Primeiro eu quero agradecer a Deus da gente ter saúde, estar junto com a família da gente. De oração de hoje eu peço para mim, para o meu esposo, para os meus filhos, para os meus netos. Peço que Deus, Nosso Senhor, Nossa Senhora da Aparecida, proteja sempre eles, para os meus tios e tias, primos e prima, para a Sandra e a família dela. E para quem estiver precisando de oração.
3: 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A Marilda mandou mensagem, oração de hoje para minha família toda, pro Adair, pra Cândia também, em oração com a gente. Obrigado, Marilda. A Cândia Pires, inclusive, tá em oração sempre com a gente, sempre ouvindo também, ela e o Adair, aí no Campo do Areião. Vamos lá, 10h03, gente, hein? Tem tempo ainda para você mandar sua mensagem, tá? Aqui na Alvorada, seu áudio ou a sua mensagem por escrito, ou seja, mensagem de texto. 10h03, tem mais 2 minutos ainda de tempo para você mandar, então manda. 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Fátima Guerra tem com a gente, bom dia, em oração também. Fátima, obrigado. 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Oração pela minha saúde, meus filhos e familiares, e para vocês da rádio que mandou aqui essa mensagem, a Santina. Obrigado, Santina. Fechamos então as participações? É, fechamos. Estamos aí já nos aproximando das 10h05, Padre Reginaldo Manzotti já preparado para trazer a oração especial desta quinta-feira. Eu volto depois, tá? Daqui a pouco já estou retornando aqui, já estou retornando com a nossa sequência da manhã. Padre Reginaldo Manzotti, bom dia, padre, bom dia!
5: Bom dia, queridos irmãos e irmãs. Um alegre despertar para todos, principalmente nessa Semana Nacional da Família. Vamos juntos pedir pela tua, pela minha, pelas famílias de todo mundo. Em nome do Pai, do Filho, do Espírito Santo. Amém. Sagrada Família de Nazaré, nesta manhã me coloco em oração por todas as famílias. Ó Sagrada Família de Nazaré, que as famílias aqui na terra tenham o discernimento necessário para fugir de todas as ciladas que o mundo oferece. Jesus, Maria e José, eu coloco como intenção especial os pais aqui na terra. Que Deus, o Pai do Céu, nos concedeu como pai biológico ou pais do coração. Diga o nome do seu pai. Senhor, aos pais falecidos, peço descanso eterno e a luz perpétua. Aos pais vivos, saúde, prosperidade e paz. Senhor, abençoai e santificai as famílias, de modo especial os casais. Aperfeiçoai o amor dentro do matrimônio. Fazei com que sempre lembrem o pacto nupcial e que possam a cada dia, no perdão, no diálogo, na fidelidade, reavivar o amor que os une. Senhor, nesta manhã, eu venho pedir que o perdão seja abundante na família, que o amor seja constante e o diálogo uma ponte de recomeço. Afaste para longe das famílias brigas, discórdias, desavenças, infidelidade e enfermidade. Nesta manhã peço, Senhor, afastai para longe todos os ataques do inimigo contra a família, e de modo particular, por estas pessoas que em minha família precisam de oração. Sagrada Família de Nazaré, santificai e protegei a minha família. Rezo, Senhor, pelos pais, pais biológicos, pais adotivos, que vivam verdadeiramente a missão da paternidade. Pai nosso, que estais no céu, santificado seja o vosso nome. Venha a nós o vosso reino, seja feita a vossa vontade, assim na terra como no céu. O pão nosso de cada dia nos dai hoje. Perdoai-nos nas nossas ofensas, assim como nós perdoamos a quem nos tem ofendido. E não nos deixeis cair em tentação, mas livrai-nos do mal. Amém. O Senhor esteja convosco, Ele está no meio de nós. Que a bênção de Deus Todo-Poderoso recaia sobre a água, a roupa dos enfermos, principalmente a família e os pais. Em nome do Pai, do Filho e do Espírito Santo. Amém. Sagrada Família de Nazaré, santificai e protegei a minha família. Amém.

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2: Opa, 10h19, de volta, gente. Agora pra comandar, pra seguir com a nossa manhã, né? E o nosso Estação Alvorada, segunda parte. 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E vamos até o meio-dia com Big Bom, Selfie, Ofertão, ainda Sicoob e Vida Distribuidora. Bom dia pra você mais uma vez, hein? Você não mandou mensagem pra mim ainda na manhã? Entre 8 e 10 horas na primeira parte, você não participou ainda? Então é o seguinte, ó, manda pra mim, tá? A sua participação, o seu bom dia, se manifeste no WhatsApp. Vai no WhatsApp e diga lá, Fabiano, eu estou te ouvindo. Fabiano, eu estou ouvindo você. Manda no WhatsApp 99106-3978.
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2: Kleber e Cauã, mil adjetivos, às 10h20.

0: você, 10 horas e 28 minutos, Fernando e Sorocaba, MC Lili JP, Tudo é Fase, Kleber e Cauã, Mil Adjetivos, as três que você curtiu nesse comecinho do Estação Alvorada na sua parte 2, hein? É. Vamos juntos até o meio-dia pra você na Alvorada. Gente, daqui a pouco, acidente gravíssimo, interdita. É, interdita totalmente a BR-470 nesta manhã de quinta-feira em Pouso Redondo. Infelizmente, duas mortes, mais vítimas fatais. O trânsito catarinense fazendo vítimas, hein, gente? Hoje de manhã aconteceu, hein? É, esse acidente gravíssimo e duas pessoas mortas. Gente, que horrível, hein? Mais duas pessoas que morreram hoje pela manhã na 470 ali em Pouso Redondo. Daqui a pouquinho, homem esfaqueia ex em restaurante e é contido por uma pessoa em situação de rua em Santa Catarina. Meu Deus, mais um ex que tenta matar a ex-companheira enquanto trabalhava num restaurante. Isso aconteceu em Penha, litoral norte de Santa Catarina. E a mulher foi levada em estado grave ao hospital, hein? Mais um caso de ex-companheiro que na maioria das vezes não aceita o final do relacionamento e simplesmente, vou matar. Não aceita o final do relacionamento, vou matar ela. Gente, quando que isso vai acabar, hein? Pelo amor de Deus. Quando que isso... Nesse caso, a mulher não morreu, mas foi levada em situação grave para o hospital. Daqui a pouquinho eu vou trazer essa informação para você na Alvorada FM, aqui na Alvorada. Ê, meu Deus do céu. Fabiano, estou ouvindo. Ótimo dia para você. Abração, minha amiga, a Santina. Ouvindo. Oi, Santina. Célia, bom dia mais uma vez para você, Célia. Meu amigão, Gilmar Miller. Hoje tem o seu Corinthians na Libertadores hoje à noite, ô Gilmar, hein? É o Léo Weber, hoje tem Corinthians na liberta, hoje é o Léo Weber, Gilmar Miller e os corintianos de plantão. Bom dia pro Elson de Moraes, bom dia. Quem mais tá comigo aqui, hein? Quem mais tá comigo ouvindo a nossa programação da Alvorada? Oi, bom dia.
1: Fabiano.
0: Bom dia.
1: É o Getúlio do
0: Carnaval. Oi, Getúlio. Fala, Getúlio.
1: Manda uma musiquinha da Maiara e Maraíza aí pra mim.
0: Maiara e Maraíza.
1: Feliz pra você, pra todos.
0: Certo.
1: A todos meus amigos.
0: Quem mais?
1: Pô, Giliardi, pô.
0: Quem mais?
1: E pra todos meus amigos aí.
0: Certo.
1: O Carlão, pra todos aí, ó.
0: Certo.
1: O Jackson. Pra todos que estão escutando a rádio aí.
0: Todo mundo, né, Getúlio? Todo mundo. Daqui a pouquinho eu vou escolher uma música da Maiara e Maraíza bem legal pra você curtir. Meu amigo Getúlio.

0: Alvorada, 10 horas e 31 minutos.
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0: Vamos lá com o tempo, tempo com o céu encoberto, o sol aos poucos aparecendo, né? Mas agora as condições vão aumentando gradativamente de pancadas de chuva durante o dia, principalmente pra tarde, tá? Por enquanto, a chuva aqui, probabilidade de pancadas 33%. Umidade relativa do ar na faixa dos 91%, ventos soprando calmamente e tomara que continue assim, 6 km por hora. Temperatura atualizando agora, está na marca dos 17 graus. Para tarde, as condições de chuva, como eu disse, aumentam, tá? E provavelmente chove aqui na cidade, mas tem previsão de chuva para todas as regiões à tarde. E a temperatura aí chega aos seus 19 graus hoje, hein? Amanhã sexta segue com tempo estável, céu encoberto, previsão de pancadas de chuva, períodos de melhoria amanhã, com 13 graus a temperatura mínima e à tarde não passa dos 16. Sábado também, tempo estável, céu encoberto, previsão de pancadas de chuvas rápidas, períodos de melhoria no sábado com 13 graus a mínima, 17 a máxima, domingo 14 a mínima, 20 graus a máxima, apesar do domingo estar com céu, na maioria do domingo céu encoberto, mas não chove. E ó, a previsão é animadora, tá? Se nada mudar, a partir de segunda teremos dias ensolarados, mas só...

0: A segunda-feira, hein?
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0: Vamos então a Schumann. Lá está ele, o Renan Caetano, trazer informação, coisa boa, né, Renan? Bom dia pra você.
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4: É isso então, Fabiano Carlos, volto pros estúdios com você.
0: Maravilha, Renan, daqui a pouquinho você volta aí no nosso 94 do comércio, hein? O Renan volta não, quem volta daqui a pouquinho não, Renan. Daqui a pouquinho tem mais com o Gilmar Santos da Selfie, vai estar lá daqui a pouquinho, tá? E também tem giro hoje, giro do comércio, no Big Bom, é. Tem daqui a pouquinho o Júlio Santos aí, também trazendo coisa boa direto do Big Bom, daqui a pouquinho.
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0: Opa, vamos lá, 10 horas e 39 minutos na manhã da Alvorada. Bom dia, gente. É pra você super ligado em 94.5. Ó, hoje de manhã, mais um acidente, gente. É brincadeira, hein? Acidente gravíssimo entre carro e caminhão causa duas mortes e interdita totalmente a BR-470. Aconteceu em Pouso Redondo, foi hoje de manhã. O acidente gravíssimo interditou totalmente a BR-470 em Pouso Redondo. A ocorrência foi registrada no quilômetro 169,3 da rodovia e mobilizou equipes de emergência para o atendimento às vítimas. De acordo com o Corpo de Bombeiros, a informação preliminar é de 2 óbitos no local e 1 vítima em estado grave encaminhada ao hospital. Segundo a Polícia Rodoviária Federal, a pista ainda está bloqueada, hein? Nos dois sentidos, provocando retenção e formação de filas no trecho. As guarnições dos bombeiros de Trombudo Central e Pouso Redondo ainda estão no local do acidente, atendendo este acidente grave entre um caminhão e uma caminhonete. E isso foi agora de manhã, hein? A notícia, inclusive, de agora a pouquinho, tá? Duas mortes confirmadas pelos bombeiros em Pouso Redondo, infelizmente. E daqui a pouquinho, homem esfaqueia ex em restaurante e é contido por pessoa em situação de rua. Aconteceu em uma cidade em Santa Catarina. 19 para as 11, Caltrim Beach, Pampa. Participação em MC Daniel. É o Nacional.

pra minha saudade, hein? O sucesso de Munhoz e Mariano aqui na nossa manhã, com a participação do Gustavo Mioto, Caltrim Beat Pampa, com a participação do MC Daniel aqui na nossa manhã da Alvorada, Estação Alvorada até o meio-dia pra você, nos 94.5. Oi, Fabiano, bom dia, estou ouvindo Alvorada sempre, Salete, do Adolfo Corrêa da Silva, Salete Massaneiro. Fabiano, toca uma da Simone Mendes, só pra quem gosta, tá bom. Alemão, valeu, Alemão, abraço. Ó, você não mandou bom dia pra mim ainda, gente, hein? Ó, já quase 11 horas da manhã e muitos ouvintes que sempre participam aqui na programação do WhatsApp não mandaram mensagem hoje, hein? Eu sinto falta. Aí eu fico assim pensando, ah, cadê aquele ouvinte? Cadê a Maria? Cadê o João? Cadê o P? Vamos lá, pode ir mandando, tá? É pra você que se liga na programação ou em casa ou no trabalho, muita gente trabalhando, eu digo muita gente, que é muita gente mesmo, hein? Ouvindo nossa Alvorada aí no trabalho, curtindo nossa programação nos bares, lanchonetes, restaurantes, estabelecimentos comerciais, lojas, supermercados, escritórios contábeis, nas empresas também, os operadores de máquinas, agrícolas e pesadas também, os motoristas de plantão, aquele abraço, os motoristas de plantão, caminhoneiros, hein? Você que utiliza seu veículo para trabalhar, né? Taxistas, Ubers, você nos ônibus, né? Ônibus, caminhões, ah, enfim, não importa. É motorista e tá trabalhando? Abração pra você, hein? Ah, mas Fabiano, eu tô dirigindo o meu carro, mas eu não estou trabalhando. Ué, tá passeando, será? Ah, eu tô indo pro banco. Ah, tá. Pra onde mais? Ah, eu vou na casa da vizinha. Ué, mas de carro? No vizinho vai de carro, tá bom. Ah, eu vou pro intervalo, gente, eu volto já.

0: Alvorada, 12 minutos faltando para as 11 horas.
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0: Vamos lá, 10 para as 11, Vida Distribuidora com a gente. 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
0: Oba, 8 minutos faltando para as 11 horas. Vamos até o Big Bom, meu amigo Júlio Santos. 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

0: Opa, vamos lá então, 10 horas e 54 minutos de volta.
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0: É o Estação Alvorada aqui na nossa manhã, mais que especial pra você ligado, curtindo a nossa super manhã. Bom dia a dia pra quem aqui, hein? Meu amigo Anilson Quadra. Ô, Anilson, achei que você não ia mandar mensagem hoje, hein, Anilson? É, achei que hoje você não ia participar, meu amigo. Bom dia, com alegria e muita fé. É isso aí, tamo ligado, hein? É, Zenilda Ramos, bom dia, amigona. Bom dia também, eu retribuo. Bom dia da Andréia. Janete Rodrigues, oi, Janete Rodrigues, um abração pra você também. A Lauciele pediu aqui, ó. Aproveita que eu tô brigado. Natan e Zé Vaqueiro, aqui na nossa Manhã da Alvorada, lá pra Lauciele, curtindo a gente em Ponte Alta do Norte, ouvindo a nossa melhor manhã. Aproveita que eu tô brigado. 5 para as 11.
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0: pra você, tá aí fechando mais uma hora do Estação Alvorada. Detonautas, quando o sol se for em Natan, aproveita que eu tô obrigado, participação do Zé Vaqueiro aqui na nossa manhã. Ô, oh, manhã legal, hein? É manhã legal, gente, tá legal, né? Ah, não, tá ou não tá, hein? Ah, não tá muito, não. Por quê, hein? 18 graus de temperatura. É, vai chover, né? Ah, mas... não fica preocupado com isso, hein? Ah, mas vai chover bastante. Previsão temporal. Tem previsão temporal, sim, hein? Mas calma, né, gente? Calma, não precisa se... ficar preocupado aí. Vai dar tudo certo, hein? Oi, Cris, de Timbó Grande. A Cristiane Vieira. Bom dia pra vocês aí, hein? Ó, tem muitos ouvintes em Timbó Grande também. A Cris sempre manda mensagem aqui, hein? Mas também eu registro aqui o Juca, que sempre ouve por lá. É, o Daniel, também ouve em Timbó Grande. Quem mais que sempre me ouve em Timbó Grande? A Marizete também tá sempre ouvindo. Família Batista por lá também, né? Abração pra vocês aí. E você, está ouvindo a nossa Alvorada onde? Ou de onde que você ouve? Ah, não custa contar, né? Por quê? Ó, mais um assunto, mais uma matéria bem interessante aqui que chegou pra gente. Abandonar animal na rua pode fazer motorista perder a CNH. É, motoristas que abandonam animais na rua usando veículos podem ter a CNH suspensa até 18 meses, ou seja... 1 ano e 6 meses, hein? Daqui a pouquinho, essa matéria bem interessante e relevante. Daqui a pouquinho pra você aqui na Alvorada.
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0: Alvorada, 11 horas e 3 minutos, vamos à rede de notícias Acaerte.
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3: 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O Serviço de Atendimento Móvel de Urgência de Santa Catarina registra aumento nos atendimentos relacionados a doenças cardiovasculares neste inverno no estado. 413 casos mobilizaram as ambulâncias do SAMU catarinense em julho, número 24% superior ao observado em janeiro. Também houve crescimento nas ocorrências ligadas a problemas respiratórios, com 1.479 chamados atendidos no mês passado, 40% a mais do que no início do ano. A cardiologista e coordenadora médica da Unidade de Suporte Avançado do SAMU, no meio-oeste de Santa Catarina, doutora Amanda Souza de Andrade, alerta.
4: Durante o inverno, o nosso organismo reage bastante ao frio. Nesse processo, ocorre um aumento da pressão arterial. O nosso coração acaba trabalhando mais. Todo esse processo aumenta o risco de doenças cardiovasculares e neurológicas, sobretudo em pacientes predispostos. Então, o paciente que já tem uma doença subjacente, o frio do inverno, pela contração vascular, acaba aumentando o risco de desenvolver essas doenças cerebrovasculares e cardiovasculares, como o infarto e o AVC. Também há um aumento de doenças respiratórias, o que eleva o processo inflamatório e o risco mesmo de desenvolver doenças cardiovasculares e cerebrovasculares pela hiperativação dos sistemas.
3: Pessoas com fatores de risco como hipertensão, diabetes, histórico prévio de doenças cardiovasculares, pacientes renais crônicos, tabagistas e idosos precisam manter atenção aos possíveis sinais de infarto ou acidente vascular cerebral, como orienta a médica cardiologista do SAMU catarinense, doutora Amanda Souza de Andrade.
4: No infarto, o que é mais comum é a dor torácica, que é o sintoma mais fácil de se reconhecer. Em casos de dor torácica, sobretudo em pacientes que têm fator de risco, a gente não pode achar que aquilo ali não é nada. Dor torácica que queima, que aperta, que irradia para braço, para as costas, para mandíbula. Outras situações menos típicas, como dor abdominal ali na boca do estômago, falta de ar, suor frio, mal-estar intenso, que é fora do habitual. A gente sempre tem que pensar em risco de infarto, então essas pessoas precisam de atendimento imediato. No AVC, a gente precisa reconhecer também de forma rápida sinais de fraqueza de um lado do corpo, dormência súbita de um lado do corpo, fala embolada, né, que é a disartria, o desvio da boca, perda de visão, tonturas intensas também podem ter relação com infarto cerebral, perda de equilíbrio, dor de cabeça intensa, forte, de início súbito. Nessas situações, a gente precisa de atendimento imediato.
3: Diante de eventuais sinais, acione imediatamente o SAMU por meio de ligação para o telefone de emergência 192. De Florianópolis, da Rede de Notícias Acaerte, Cadu Reis.
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0: 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Olá, 11 horas e 10 minutos. 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Bom dia pra você.
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9: 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Voltamos pros estúdios.
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0: Vamos lá então, 11 horas e 13 minutos, a nossa Estação Alvorada até o meio-dia.
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0: E claro, deixa eu mandar um abração aqui para algumas pessoas, né? Lá pro Plínio, que ouve a gente sempre em Ponte Alta do Norte. Pra Mariliane, que está sempre ouvindo. Silo, meu amigo Silo. A Irene, a Iracê, Irone, minhas amigas, né? A pro Paulo também, Ana Cláudia, Ana Paula, uma família toda, hein? Família completa, família gente finíssima, todos, né? Abração pra vocês também. Pro meu amigo Cirilo também, curtindo a gente. Lá pro Mário, não é aquele, hein? É o Mário de Andrade, ouvindo em Lebon Regis, abração pra vocês aí também. Guilherme Santiago, se isso é amor, eu amo. Bom dia pra você.

Essa é uma das antigas e, claro, sucessos aí, é, Guilherme Santiago. É, se isso é amor, eu amo, hein? 11:17 pra você, ligado aqui no nosso Estação Alvorada nos 94.5. Bom dia, Antônio Lopes. Antônio Lopes tá lá ouvindo sempre também, né, Antônio? Em Freiburgo. Ó, pra falar em Freiburgo também, os amigos do bairro São Miguel em Freiburgo, lá pro... É Moacir, que ouve a gente também sempre em Freiburgo, no bairro São Miguel. É... Temos muitos ouvintes também por lá também, né? É... A Maria Melo também mora ali na região de Freiburgo também, né? Abração pra todo mundo, hein? Alô, Maria Melo! Bom, tranquila? Abraço também, tá? Lá pro meu amigo Leandro Gonçalves, quase que eu falei Leandro Puchowski, né? Leandro Gonçalves, ouvi também em Freiburgo, só que eu não sei exatamente onde ele mora, em qual bairro, se é no centro ou em algum bairro. Mas enfim, eu sei que está sempre ouvindo em Freiburgo, Leandro Gonçalves. Abração pra vocês aí. Volto já já, fica por aí.

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0: Atenção para oportunidade de trabalho. 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A empresa oferece o salário compatível com a função, com o mercado, né? 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
1: 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Vamos lá então, seguindo com nossa Estação Alvorada até o meio-dia, agora são 11:21.
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1: E o almoço, hein? Como é que tá aí, amiga? Tranquilo, é? Os preparativos do almoço, daqui a pouco já se aproxima da hora boa, né? Aquela hora ótima de matar o que está nos matando, que é a fome, né? Mas tá bom, né? Um abraço pra você que está aí mexendo com as panelas, né? Já daqui a pouquinho começa a vir aquele cheirinho agradabilíssimo de comida, hein? A vizinhança, e vem aquele cheiro gostoso, aquele cheiro agradável de comida, né? Ah, sim, bom também. Ô, Roseli Rodrigues, tudo bem? Já tá abrindo o guarda-chuva aí, Roseli? É, porque a partir de agora, meus amigos, o tempo já começa aí a intensificar-se aí, já aumentar as chances de chuva, né? E a previsão de chuva é pra tarde, né, gente? Mas aí não, de repente daqui a pouco começa aí já a pintar aquele começo de chuva em alguns pontos da região, né? Então, hein, já pode ir armando o guarda-chuva, deixa o guarda-chuva armado. Mas não esquece, não arma o guarda-chuva dentro de casa, senão não cresce, tá? Vovó dizia, não arma o guarda-chuva, não deixa o guarda-chuva aberto dentro de casa que não cresce. A minha avó dizia, então eu sigo a risca isso, hein? Quintou, Vivi, tá ouvindo a gente? Mandou aqui coisa... Ô, Vivi, para com isso! Não, aí não dá... Tô falando de comida, ela manda comida pra mim, pra me deixar com vontade. Gente, homem esfaqueia ex em restaurante e é contido por pessoa em situação de rua, hein? Mais um caso de ex-companheiro que na maioria dos casos, na maioria das vezes não aceita o fim do relacionamento, né? Por ciúmes e tudo mais. Uma mulher de 28 anos foi agredida a facadas pelo ex-companheiro enquanto trabalhava em um restaurante de Penha, litoral norte de Santa Catarina, na manhã de ontem, quarta-feira. A mulher foi levada em estado grave ao hospital e continuava na unidade, pelo menos até ontem, em estado grave, hein? Bom, o vídeo de uma câmera de monitoramento mostra que colegas de trabalho, além de um homem em situação de rua, ajudaram a conter o agressor de 40 anos que foi preso em flagrante. O crime aconteceu em um restaurante no centro de Penha. As imagens mostram a mulher limpando o chão quando o agressor entra correndo segurando uma faca. Ele foge. Ela foge, né? Ela foge e ele acaba escorregando. Em seguida, a mulher consegue se trancar no banheiro. O agressor vai atrás, começa a dar vários chutes na porta. Durante de um tempo, ele consegue entrar e golpear a mulher com a faca. Em seguida, uma colega de trabalho dela entra no banheiro para ajudar a vítima e segura na mão do agressor. Com isso, outra colega e mais um homem em situação de rua conseguiram tirar a faca do cara. Do agressor, outros pedestres chegam e ajudam a segurar o agressor. Após a chegada da polícia militar, ele foi detido e preso em flagrante. A mulher foi socorrida pelo SAMU, foi levada ao hospital em Itajaí, e cidade a cerca de 20 quilômetros ali de Penha, né? E conforme a PM, a Polícia Militar, os golpes do agressor atingiram o pulmão da vítima e ela teve um quadro de pneumotórax. Isso é grave, hein? Ela continuava, pelo menos até hoje pela manhã, em estado grave, internado no hospital. Mais um caso de ex-companheira que... Ex-companheiro, né? Que vai no serviço da moça, da mulher, vai no trabalho dela, e tenta matá-la, né? Ah, depois vem com a desculpa, ah, mas eu não, a minha intenção não era de matar. É o mesmo caso da jovem de 19 anos que ainda continua repercutindo lá na cidade de Sangão, Suristado. O namorado matou ela com um golpe de mata-leão. Ah, mas não tinha intenção. São casos por aí que acontecem sucessivamente em todo o nosso estado, falando especificamente no estado de Santa Catarina, hein? 11:25, bom dia pra você, som 7, é a vida bagunçada. Bom dia pra você, até o meio-dia tem Estação Alvorada. Aqui, ó.

Maravilha, 11h32, tá aí Das Aranha, com Vitor Clay, Deixa Acontecer e o Som 7, A Vida Bagunçada. Volto já, hein?

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2: A renovação de contrato entre Corinthians e Memphis não aconteceu, mas a novela vai ter mais um capítulo. A dívida do Corinthians com Memphis pode ser muito maior do que os 70 milhões atuais relacionados aos valores de premiações atrasados e juros. De acordo com informações, o jogador quer cobrar na justiça cerca de 103 milhões. Trata-se do valor integral do contrato que foi acordado, mas não assinado pelo presidente do Timão. Caso o jogador vença a disputa nos tribunais, a dívida do Corinthians com o Memphis pode chegar a 180 milhões. Memphis tinha acordado em fixar a dívida do último contrato com o Corinthians em 42 milhões, sem a cobrança de juros e multas. Mais irritação depois da reviravolta no caso, o jogador não quer abrir mão dos valores, o que o fez

0: o débito chegar a 77 milhões. Na avaliação de quem cuida da carreira de Memphis, houve um acordo entre as partes. A vinda do jogador ao Brasil para a realização de exames médicos comprova a intenção do clube na assinatura do novo acordo, que acabou não sendo concretizado, mesmo com a confecção do contrato. É, vamos aguardar os próximos capítulos. Enquanto isso, Memphis vai ouvindo propostas de outros clubes, inclusive de clubes brasileiros. Tem sim possibilidades de jogar ainda no Brasil o atacante holandês. Com as informações para o Giro do Esporte, Jean Andrade.
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4: Vamos lá, 11 horas e 34 minutos. 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
1: Vamos lá então, 11h37, você ligado aqui no Estação Alvorada, em 94.5 até o meio-dia. Pra você que não participou ainda, manda sua mensagem, gente, é? É, você que ainda tá afim de participar da programação, manda mensagem no WhatsApp, manda no 991063978. Quem mais abriu, já tá com o guarda-chuva aberto. Gente, não abre guarda-chuva dentro de casa, eu tô falando, hein? Deixa pra abrir daqui a pouquinho, hein? Assim que começar a chover. Valeu, Luciane Vaz, abração. Bom dia, não tá chovendo em Santa Cecília. São Cristóvão tá acabando o mundo e água em Ponte Alta. Gente, mandaram o vídeo aqui, ó. São Cristóvão do Sul chovendo já, Ponte Alta do Norte também. Então essa chuva aí logo começa aqui também, hein? É, logo começa aqui também. 11h38, faltando 22 minutos para as 12 horas para o meio-dia, você ligado aqui na programação da Alvorada. Ó, abandonar animal na rua pode fazer o motorista perder a CNH? O projeto foi aprovado pela Câmara e prevê ainda multa e cassação de carteira da carteira em caso de reincidência. Bom, assunto bem relevante, hein? Motoristas que abandonarem animais na rua usando veículos poderão ter a CNH, carteira de habilitação suspensa, por até 18 meses. Caso a proposta aprovada pela Câmara dos Deputados também passe pelo Senado, o texto prevê ainda multa e regras mais duras para quem repetir a infração. A proposta foi aprovada pelo plenário da Câmara e ainda será analisada pelos senadores, tá? O texto aprovado é um substitutivo apresentado, e através de um projeto de lei, 25/24. E agora é o seguinte, né? Se for aprovado aí no Senado e na Câmara também, na Câmara foi aprovado, né? Basta passar pelo plenário do Senado, então. Suspensão pode chegar a 18 meses, 1 ano e 6 meses. E de acordo com o texto, abandonar um animal usando um veículo automotor poderá resultar na suspensão do direito de dirigir por 12 meses. Quando o abandono envolver cães ou gatos, o período aumenta para 18 meses. A proposta também estabelece uma multa equivalente a 10 vezes o valor de uma infração gravíssima. E a multa pode dobrar ainda. O valor da multa poderá ser dobrado caso o abandono provoque morte, atropelamento ou lesão animal, hein? Ou lesão do animal. As mesmas regras de multa e suspensão também poderão ser aplicadas quando o abandono ocorrer com o uso de embarcações. 11h40, 20 pro meio-dia. Alô, Getúlio! Getúlio pediu uma da Maiara e Maraíza. Tá indo pra você, Getúlio, hein?

11h46 agora, hein? Nath Roots, Reggae Power. Maíra e Maraísla pro Getúlio, sorte de alguém. Aqui na nossa melhor manhã. Ó, oh, deixa eu agradecer o vídeo que o ouvinte, eu falei do vídeo, né? Que já chove e na região, Ponte Alto do Norte, São Cristóvão do Sul e outras cidades. Foi o Polaco Olho de Gato. Polaco Olho de Gato. Mandou aí um vídeo, obrigado. Eu esqueci de agradecer o vídeo dele, né? Não falei dele. Abração, meu amigão, tudo de bom aí, tá bom? Ah, você não participou ainda? Gente, estamos quase encerrando o programa, hein? Tá a fim de mandar um salve pra mim? Um sinal de positivo, hein? Dizendo que tá ouvindo Alvorada, é? Então manda no 99106-3978, hein? Quem mandar, ganha 5 mil reais agora. Tô brincando. Não tem 5 mil, não. Nem eu não tenho, né? Ah, tô brincando, hein? É brincadeirinha, tá? Ai, brincadeiras à parte, eu volto já já com as últimas.

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0: Vamos lá então, faltando 10 minutos aí para as 12 horas, meio-dia, hein? Nossa, bom dia.
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0: Terezinha ganhou. Ganhou nada, né, Terezinha, hein? Abraço pra você mais uma vez, tá bom? Daqui a pouco tem jornal, tem Alvorada Notícias, alguns destaques aqui daqui a pouquinho. No Alvorada Notícias, professor é condenado após acusar colega de comportamento inadequado em Santa Catarina. Foi em São Bento do Sul, né, que aconteceu, hein? Daqui a pouquinho. Gestação de alto risco passa a dispensar carência para auxílio do INSS. Daqui a pouco aí também, destaque aqui na nossa programação. Enfim, hein? Famílias de Santa Catarina já podem trocar Vale do Gás, o gás do povo, né, por recarga gratuita. Bom, e são alguns dos destaques do Alvorada Notícias. Vai ter esporte, vai ter também, claro, como sempre, como de praxe, a previsão do tempo também, o giro rural e tudo mais. Ó, essa história aconteceu no Paraná, gente. Agora há pouco eu falei do professor, de um outro caso que aconteceu em São Bento do Sul, mas no Paraná, professor ameaça aluna de 15 anos de reprovação para conseguir fotos íntimas. O professor de uma escola estadual de Ponta Grossa, nos Campos Gerais do Paraná, foi afastado após ser denunciado por supostamente pedir fotos íntimas de uma aluna de 15 anos. O caso está sendo investigado pela Polícia Civil e também resultou na abertura de um processo administrativo. Por enquanto, o nome do professor e da instituição de ensino não foram divulgados. A investigação criminal ainda está em andamento e tramita sob segredo de justiça. Por isso, a polícia também não informou quando os fatos teriam ocorrido, nem a data exata do afastamento do referido professor. Segundo a Polícia Civil, a adolescente recusou o pedido para enviar as imagens. Depois disso, conforme os investigadores, o professor teria usado a possibilidade de reprovação escolar para pressioná-la. prints das conversas foram divulgados pela polícia e mostram ainda uma mensagem enviada pelo investigado a estudante. Bom, a abordagem levou a família da adolescente a, claro, a procurar as autoridades. A Polícia Civil passou então a investigar o caso. O Núcleo Regional de Educação de Ponta Grossa confirmou que o professor não integra mais o quadro da rede estadual de ensino. Coisas que acontecem por aí, pelo país afora, e este caso é de Ponta Grossa, estado do Paraná.
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0: Vamos seguindo, gente, eu volto já para encerrar, hein? O nosso Estação Alvorada de hoje, 7 para o meio-dia.
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1: Opa, tá aí, é Ícaro e Gilmar de Firentona com a participação do Luan Pereira aqui na nossa Manhã da Alvorada, agradecendo você pela super audiência, as infinitas participações, né, do ouvinte, pra você que participou hoje, pra você que ouviu, muito obrigado. Daqui a pouquinho tem o nosso Alvorada Notícias, tá? Fica ligado já já aqui na nossa manhã e já já começamos a tarde, né? A tarde começa com Alvorada Notícias e depois segue durante toda a tarde da Alvorada. 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Amanhã 8 horas, de volta aqui no Estação e a segunda parte aí sempre após o momento de oração. Já já tem notícias no Alvorada Notícias, eu volto já já. Grelos, desabafo, Grelo, né? Desabafo de um jovem adulto, daqui a pouco tem o Alvorada Notícias. Volto já.

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5: Agora 12 horas, 1 minuto. Boa tarde. Hoje, quinta-feira, dia 13 de agosto de 2026, em Santa Cecília, aqui no centro, marcando 18 graus com o céu encoberto. Expectativa de pancadas de chuva durante a tarde. Eu sou o Fabiano Carlos. Começa agora o Alvorada Notícias. 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Vamos aos destaques da edição. Alguns destaques. Banco Central aponta 5,1 bilhões esquecidos em bancos e instituições financeiras. Famílias de Santa Catarina podem trocar o Vale Gás do Povo por recarga gratuita. Daqui a pouco, professor é condenado após acusar colega de comportamento inadequado em São Bento do Sul. E outros destaques também do esporte e a previsão do tempo aqui no Alvorada Notícias, que está no ar.
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5: Agora são 12 horas com 2 minutos. Famílias de Santa Catarina já podem trocar o Vale Gás do Povo por recarga gratuita. Beneficiários do programa podem utilizar o Vale para retirar gratuitamente um botijão de gás de cozinha de 13 quilos em revendedoras credenciadas. Érica Brás, de Florianópolis.
6: Famílias de Santa Catarina que têm direito ao Gás do Povo já podem usar o Vale para fazer a recarga do botijão de 13 quilos. O responsável familiar pode ver se o Vale está disponível no aplicativo Meu Social Gás do Povo. Quem ainda não tem o app pode fazer o download. E para fazer a troca, basta que o responsável familiar procure no app uma revendedora credenciada mais próxima. A troca do Vale pelo gás é simples, como explica a secretária Ana Lúcia Alonso, do Ministério do Desenvolvimento e Assistência Social, Família e Combate à Fome.
7: A revenda credenciada é uma loja que faz a troca do botijão de gás por um botijão cheio. Se apresentando na loja ou ligando para ela, você tem o direito de fazer a recarga a cada 2 meses ou a cada 3 meses, de acordo com o tamanho da sua família. Se você encontrou a sua revenda, é só se apresentar e fazer o pagamento da recarga com o cartão da Caixa Econômica Federal com chip, que pode ser o cartão do Bolsa Família, ou então você pode usar o seu celular. Como funciona? Você diz o seu CPF, a credenciada vai digitar isso dentro da maquininha azul da caixa, ela chama azulzinha, e aí você vai receber um token, uma senha no seu celular. O que, que é essa senha? É o código que autoriza a transação. Então ele é muito importante e só você pode saber ele. Quando você entrega esse código, a azulzinha faz o ateste de que você é você mesmo e você tem a recarga já garantida.
6: Ana Lúcia explica também quem tem direito ao Gás do Povo.
7: O Gás do Povo é uma lei federal. Quem está no Cadastro Único e tem renda per capita de até meio salário mínimo, ou seja, meio salário mínimo por pessoa na família, tem direito ao Vale. Nesse ano, se você é beneficiário do Bolsa Família, com pelo menos 2 pessoas na sua família, o Vale está disponível para você. Pesquise, encontre dentro do aplicativo do Meu Social se você tem ou não direito e acompanhe a evolução do programa para garantir que você possa fazer a sua recarga.
6: O Disque Social do MDS está disponível para retirar dúvidas sobre o Gás do Povo. Basta ligar no número 121 de qualquer lugar do Brasil. A ligação é gratuita. Reportagem Érica Brás.
5: Agora tem as notícias do campo para você, agricultor, pecuarista. Notícias do agro com Genaro Stefanski em mais um Giro Rural.
8: partir deste momento está no ar mais um programa Giro Rural. E desta vez nós vamos falar sobre a carne bovina brasileira vendida para os países asiáticos. Dentre eles está a China. Mas antes eu quero agradecer a você, amigo, agradecer a você, amiga, pela audiência, por estar junto com a gente aqui na sua Rádio Fraiburgo FM. É aqui na sua Rádio Alvorada FM. Afinal de contas, neste horário, estamos junto com você e falando do agro, falando daquilo que faz a diferença no nosso país. Afinal de contas, estamos falando do seu trabalho, das suas atividades, enfim, e você é produtor e você é produtora rural. E neste momento, eu vou atualizar esta informação porque a China emitiu um alerta para o Brasil dizendo que o nosso país atingiu 90% da cota de exportação de carne bovina. Isso mesmo, o país asiático avisou que o limite atual está perto do fim e que se passar de 100%, a taxa cobrada sobre a carne brasileira acaba subindo então de 12% para 67%. O Ministério do Comércio chinês, o MOFCOM, informou que as importações da carne bovina brasileira in natura estão, portanto, chegando ao teto estipulado para o ano de 2026 no regime de salvaguardas. Esse comunicado ele foi emitido na segunda-feira, dia 10 de agosto, agora que passou, pelo Departamento de Investigação e Medidas de Defesa Comercial do órgão chinês. Segundo o levantamento da autoridade asiática, o Brasil somou 995,4 mil toneladas desembarcadas nos portos chineses, frente ao limite anual de 1,106 milhão de toneladas previsto para entrar no país com alíquota tarifária padrão de 12%. Pelas regras do mecanismo de proteção comercial adotado por Pequim, assim que a cota total de 100% for preenchida, passa então a ser aplicada uma tarifa adicional de 55% sobre as cargas subsequentes, fazendo com que o imposto de importação sobre a proteína brasileira salte naquilo que eu falei no início do programa para 67%. Esse aviso, de acordo com o que já foi divulgado, ele acende um sinal de alerta para os frigoríficos brasileiros. Existe uma diferença de tempo entre o momento em que a carne sai dos portos do Brasil e o dia em que ela é liberada na China. Um navio leva de 45 a 60 dias para chegar, então a carne bovina enviada hoje pode ser liberada só quando a cota já estiver esgotada. E neste caso, o imposto seria então 55% mais alto, ou seja, se tornaria bem mais caro. Então, sabendo disso, os frigoríficos já estão diminuindo os envios. Segundo dados da Secretaria de Comércio Exterior, a SESEX, divulgados pelo setor, os embarques para a China recuaram para 85,7 mil toneladas em julho, o que representa uma queda de 47% em relação ao mês anterior. Então, é uma notícia nova, é um fato novo, onde o Brasil pode e já está fazendo, na verdade. É desacelerando a venda de carne bovina para a China, já que esse imposto pode aumentar e aumentar bastante se a cota for passada dos 100% que está chegando. Para o Giro Rural, Genauro Stefanski.
5: Agora são 12 horas e 9 minutos. Duas pessoas morrem e uma fica gravemente ferida em acidente na BR-470. Duas pessoas morreram e outra ficou gravemente ferida em virtude deste grave acidente hoje pela manhã na BR-470 em Pouso Redondo. As informações são do Corpo de Bombeiros Militar, que foram chamados por volta das 9h30 da manhã para socorrer as vítimas. A colisão envolveu um carro e um caminhão que ocorreu na altura do quilômetro 169,3 no bairro Aterrado Torto. O trânsito precisou ser bloqueado nos dois sentidos para o trabalho das equipes de resgate, de acordo com a Polícia Rodoviária Federal. O acidente aconteceu a cerca de 5 quilômetros de onde os dois irmãos morreram atropelados na semana passada, quando iam pegar o ônibus para ir à escola. Agora 12 horas e 10 minutos, vamos ao intervalo comercial e na volta tem mais informações no Alvorada Notícias.
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5: Agora são 12 horas e 12 minutos. Banco Central aponta 5,1 bilhões de reais esquecidos em bancos e instituições financeiras. O sistema Valores a Receber ainda tem cerca de 5 bilhões 120 milhões de reais disponíveis para resgate por pessoas e empresas. Os destaques é com Renan Caetano.
12: O Banco Central divulgou os dados atualizados do sistema Valores a Receber. Ainda há 5,12 bilhões de reais não resgatados em instituições financeiras brasileiras. Do total, 3,76 bilhões pertencem a aproximadamente 22,66 milhões de pessoas físicas e 1,35 bilhão a 2 milhões de pessoas jurídicas. Desde o início do programa, 15,81 bilhões de reais já foram devolvidos de um total original de 20,93 bilhões de reais que estavam esquecidos em bancos e consórcios. Desse montante, 11,65 bilhões de reais foram para 38,73 milhões de pessoas físicas e 4,15 bilhões de reais foram para 4,7 milhões de empresas. Os resgates mensais, no entanto, vêm caindo. Em abril, foram devolvidos 483 milhões de reais. Em maio, 427 milhões. E em junho, 340 milhões de reais. A redução reflete, em parte, o fato de que os valores ainda disponíveis tendem a ser mais baixos. Para cerca de 18,5 milhões de beneficiários, cerca de 70% do total, os valores esquecidos não ultrapassam R$ 10. Outros 4,96 milhões têm montantes entre R$ 10 e R$ 100. Valores acima dessa faixa correspondem a cerca de 3 milhões de brasileiros. O sistema Valores a Receber permite que qualquer cidadão verifique se possui recursos esquecidos em bancos, consórcios, financeiras ou corretoras. A consulta não exige login. Basta informar CPF e data de nascimento ou o CNPJ e a data de abertura da empresa. Se houver valores disponíveis, o resgate pode ser feito diretamente junto à instituição, pelo próprio sistema da conta gov.br, nos níveis prata ou ouro, ou por meio do resgate automático. Os recursos têm diversas origens: contas correntes, poupanças encerradas, tarifas cobradas indevidamente, cotas de cooperativas, recursos de consórcios encerrados e contas de corretoras já fechadas. Com informações para o Alvorada Notícias, Renan Caetano.
5: E professor é condenado após acusar colega de comportamento inadequado em Santa Catarina. A justiça concluiu que a acusação de que o colega teria falado sobre aparelho íntimo com alunos não foi comprovada. O professor foi condenado ao pagamento de indenização por danos morais. Mais detalhes agora com Gilmar Santos.
13: Um professor foi condenado pela Justiça de Santa Catarina a pagar R$5.000 por danos morais após acusar uma colega de profissão de conversar com os alunos menores de idade sobre assuntos de cunho sexual, incluindo um aparelho de uso íntimo. A justiça considerou que as acusações eram falsas e prejudicaram a honra e a reputação profissional da professora. A decisão foi tomada pela primeira vara da comarca de Rio Negrinho, no norte de Santa Catarina. O caso envolve uma escola de São Bento do Sul e aconteceu em dezembro de 2024. Segundo o processo, o professor procurou a coordenação da escola e relatou que a colega teria conversado com estudantes sobre assuntos que considerava inadequados. A professora negou as acusações e afirmou que a situação prejudicou sua imagem. Durante o processo, o professor confirmou que levou o assunto à direção da escola. Ele participou de uma audiência de conciliação, mas não houve acordo. Em sua defesa, afirmou que as conversas realmente teriam acontecido e que procurou a direção porque acreditava estar comunicando uma situação que deveria ser analisada pela instituição. O processo chegou a ser encerrado inicialmente sem que o pedido da professora fosse analisado. Ela recorreu e a segunda turma recursal do Poder Judiciário de Santa Catarina determinou que o caso retornasse à primeira vara para a produção de provas e uma nova análise. Na etapa seguinte, testemunhas foram ouvidas. O professor, apesar de ter sido intimado, não compareceu à audiência e ficou impedido de apresentar novas provas naquele momento. Um ex-aluno da professora afirmou que nunca presenciou comentários inadequados em sala de aula e negou que ela tivesse conversado com estudantes sobre assuntos de cunho sexual. A mãe do ex-aluno, que havia trabalhado na escola, afirmou que o filho considerava falsas as afirmações feitas contra a professora. Ela ainda relatou que já havia atritos entre o professor e alguns alunos. Ao analisar as provas, o juiz entendeu que a professora conseguiu demonstrar que as acusações haviam sido feitas. Por outro lado, segundo a decisão, o professor não apresentou provas capazes de confirmar que as afirmações eram verdadeiras. Para o magistrado, os depoimentos apresentados durante o processo também não confirmaram a versão do professor. Na decisão, o juiz destacou que comunicar uma possível situação irregular à direção de uma escola pode ser uma atitude legítima quando existe motivo para isso. No entanto, segundo a sentença, isso não permite fazer acusações graves sem comprovação. Com informações para o Alvorada Notícias, Gilmar Santos.
5: Gestação de alto risco passa a dispensar carência para auxílio do INSS. Detalhes com Igor Marcondes.
14: O Ministério da Previdência Social ampliou a lista de doenças e condições que dão direito ao auxílio por incapacidade temporária. O antigo auxílio doença, sem a necessidade de cumprir a carência mínima de 12 contribuições mensais ao INSS. A principal mudança é a inclusão da gestação de alto risco, que passou a constar oficialmente a partir de 24 de julho. Com a atualização, o número de doenças e situações que dispensam a carência sobe para 18. A medida representa a terceira alteração da lista prevista pela Lei número 8.213 de 1991. A última atualização havia ocorrido em 2022. Pela legislação, o segurado precisa ter realizado ao menos 12 contribuições mensais para ter direito ao benefício. No entanto, determinadas doenças e condições graves dispensam esse requisito. Entre elas estão tuberculose ativa, hanseníase, transtorno mental grave, neoplasia maligna, cegueira, paralisia irreversível, cardiopatia grave, doença de Parkinson, esclerose múltipla, acidente vascular encefálico agudo e agora gestação de alto risco. Mesmo nos casos em que a carência é dispensada, a concessão concessão não é automática. O segurado precisa manter a qualidade de segurado e comprovar a incapacidade temporária. A análise cabe à Perícia Médica Federal. Para trabalhadores com carteira assinada, a empresa paga os primeiros 15 dias. A partir do 16º dia, o trabalhador pode requerer o benefício junto ao INSS. Com a inclusão da gestação de alto risco, a Previdência amplia a proteção das seguradas que enfrentam condições de saúde que exigem afastamento durante a gravidez. Repórter Igor Marcondes com informações para o Alvorada Notícias.
5: Agora são 12h20, vamos ao nosso último intervalo comercial. Na volta tem esporte e também tem a previsão do tempo.
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1: Agora são 12 horas com 23 minutos. Jean Andrade e as notícias do esporte.
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5: A noite de ontem foi de Sul-Americana, de Libertadores, pela Copa Libertadores da América, teve bola rolando, teve brasileiro em campo, confronto entre os brasileiros, Cruzeiro e Flamengo, o Palmeiras jogou ontem também, e um resultado em comum nas partidas da Libertadores de ontem, todos os jogos terminaram 1-1. Isso mesmo. Até o momento, não temos nenhum vencedor nos confrontos já realizados. Ainda na terça-feira, o Fluminense ficou no 0-0 com o Independente Rivadavia. O Estudiantes empatou com a Universidade Católica em 1-1. Os jogos de ontem, todos 1-1. Mostra muito equilíbrio nessa fase da competição. Ontem, o Platense empatou com o Coquimbo Unido. E no jogo do Palmeiras, diante do seu torcedor, enfrentou um Cerro Porteño muito bem postado dentro de campo. O Palmeiras teve um jogador expulso, né? O Andrés Pereira foi expulso após um lance fora de bola, né? Acabou acertando o jogador do Cerro Porteño. Para alguns não merecia ser expulso, para outros sim. Enfim, o árbitro em cima do lance marcou e deu cartão vermelho para o jogador palmeirense. Mesmo assim, o Palmeiras com um jogador a menos foi buscar o seu gol. Flaco Lopes fez o gol do Verdão. E viu nos minutos finais uma vitória que seria heróica com um jogador a menos ir por água abaixo após uma falha do sistema defensivo. Verrete, conhecido do futebol brasileiro, já jogou no Vasco da Gama, fez o gol, 1-1, fica a decisão para a semana que vem. 1-1 também para Cruzeiro e Flamengo. Cruzeiro abriu o placar diante do seu torcedor, tentou impor um ritmo, mas viu o Flamengo empatar a partida. E agora a decisão fica para o estádio Maracanã, na semana que vem. Hoje, 19 horas, tem Mirassol e LDU. Já às 21 horas e 30 minutos, tem Rosário Central e Corinthians. Corinthians, que recentemente vem aí numa novela com Memphis, decidiu não assinar o contrato com o jogador holandês, e Memphis está disposto a ir à justiça para cobrar o contrato que não foi assinado. É isso mesmo. Segundo o jogador, houve intenção do Corinthians em assinar o contrato, tanto é que ele voltou da Holanda para realizar exames para assinar o contrato e simplesmente o Timão deu para trás e não assinou. A dívida, que hoje está na casa de 77 milhões com o jogador, é muita grana, né? O Corinthians deve muito dinheiro para o Memphis. No novo acordo, o Memphis tinha aceitado reduzir os juros da dívida. A dívida tem 77 milhões com juros. Ele aceitou reduzir para os 42 milhões, que é o valor atual, o valor original da dívida, né? Tendo em vista a assinatura do novo contrato. Isso não aconteceu, agora ele deve cobrar na justiça o valor integral com juros e mais o acordo que não foi assinado, a dívida pode chegar a 180 milhões com o jogador holandês. Memphis, que escuta propostas do futebol brasileiro, inclusive, pode sim continuar no nosso país o jogador. E esses são os jogos de ida. E aí na semana que vem a gente tem os jogos decisivos da Libertadores da América para conhecermos quem avança para a fase seguinte da competição. Pela Copa Sul-Americana, teve bola rolando, teve jogo entre brasileiros também ontem, e o Atlético Mineiro visitou o Bragantino e venceu a equipe do interior paulista pelo placar de 1 a 0, larga em vantagem o Galo no confronto. Ontem também o Torque venceu o Tigre pelo placar de 1 a 0. Hoje tem bola rolando e tem brasileiro em campo. O Santos joga em casa contra o Macará às 19 horas. O Vasco da Gama também joga em casa no mesmo horário contra o Olímpia. E às 21 horas e 30 minutos tem Cienciano e Botafogo para fechar aí os jogos da Sul-Americana. Libertadores e Sul-Americana são os jogos, são as competições que vem movimentando o meio de semana aí do calendário das equipes brasileiras. As informações de hoje eram essas. Desejo a todos uma ótima tarde. Volto amanhã com o Boletim do Esporte, Jean Andrade.
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1: Agora são 12 horas e 28 minutos. Vamos chamando o Leandro Puchalski, aqui no momento no centro da cidade, Santa Cecília. Céu encoberto, previsão de pancadas de chuva, probabilidade de 45% e a temperatura marcando agora 18 graus. Como é que fica o decorrer desta tarde e amanhã também, Leandro? Boa tarde para você.
0: Boa tarde, Fabiano. Boa tarde para todos os nossos ouvintes aqui da Alvorada. O tempo instável segue predominando, pessoal, à medida que temos as próximas horas, tá certo? Ao longo desta quinta-feira ainda vamos ter momentos de nuvens mais carregadas, mesmo que intercale com períodos de melhoria, sobretudo agora de manhã, mas até terminar essa quinta-feira volta o céu encoberto, tem chuva.

0: novo, tem momentos da sexta onde aperta de intensidade, onde vem com algum temporal isolado. Atenção em relação a essa segunda parte da semana, seguimos com esse cenário, né, previsto. Máximas da tarde dessa quinta e dessa sexta na faixa dos 17, 19 graus, em torno disso. Abraço a todos, informações do tempo da Puchowski Meteorologia.
1: Obrigado, Leandro, pelas informações. Você retorna amanhã, sexta-feira, aqui na programação. Meio-dia com 29 minutos, quase meio-dia e 30. Vamos encerrando o nosso Alvorada. 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Um grande abraço, nos encontramos na programação da Alvorada. A seguir, Renan Caetano comandando o Frequência 94. Um abraço, tchau.

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4: 94,5. Opa! Vamos lá então, né? Ai, ai, ai. Eu já acho legal essa introdução do o jingle, né? Bem animado. A gente já começa a todo vapor, né? 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Seja muito bem-vindo, seja muito bem-vinda. Essa é a programação do nosso Frequência 94. A frequência certa do sucesso pra você. E aí, como é que tá? 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
4: Que maravilha, né? O nosso Frequência está no ar. E eu já quero você participando comigo, mandando sua mensagem, mandando seu alô. Quem vai, né? Quem vai ser a primeira pessoa a participar comigo aqui? Quem vai mandar boa tarde? Quem vai mandar joinha? Deixa eu ver aqui se tá tudo certo. Deixa eu ver aqui. Já abri a tela do nosso WhatsApp aqui. Agora sim, cadê aquele boa tarde, aquele joinha, aquele áudio, aquela figurinha? Cadê? Manda aí no 991063978. Cadê aquela mensagem aí pra nossa programação começar no melhor estilo, naquele estilo mais animado possível, hein? Cadê? Cadê o boa tarde pra mim? Cadê o joinha? Cadê a figurinha? Cadê o... uma foto, um vídeo? Cadê? Tô aguardando. 991063978. Manda aí, vai. Manda aí, eu nunca te pedi nada. Eu nunca te pedi nada, só todo dia eu peço pra você participar, né? Claro, né? Claro, eu quero que você participe. Eu quero que você interaja comigo aqui na nossa programação. Então eu quero que você mande agora. Ó, vou deixar um tempinho. Deixar um tempinho. Até sem trilha vai ficar esse tempo, ó. Pegou seu celular? Ainda não? Ah, tá indo pegar então, foi. Tá indo pegar o celular, enquanto isso eu vou agradecendo você por estar com o rádio ligado mais uma vez. Agora já pegou o celular, né? Temperatura nesse momento 18 graus. Tempo agradável, cara, clima agradável, mas tem um alerta laranja, né, de temporal.

0: de tempestade, pode acontecer, mas isso não é só aqui na nossa região, não, viu? É em toda Santa Catarina. Em toda Santa Catarina tem um alerta de tempestade. Vamos torcer para que não se concretize, né? Mas tem um alerta. Então, você pegou o celular, então tá bom. Agora abre o WhatsApp aí. Abriu? Isso, abriu o WhatsApp. Agora vai lá no. Se você ainda não tem o contato da Alvorada, você pega e clica lá em adicionar contato ou criar novo contato. Daí você digita assim, ó, 499-9106-3978. 9106-3978. Beleza? Então, fechou. Agora, abre o contato. Você que já tem salvo também, abre o contato. E manda assim, ó, boa tarde, Renanzinho. Manda assim. Renanzinho. Pra quem não me conhece, eu tenho 1,59 m, mas pra ganhar altura ainda, né? Deve ser menos, mas eu jogo 1,59 m por aí, né? E sou meio pesadinho, tá? Eu sou meio cheinho, beleza? Daí você manda assim, ó, boa tarde, Renanzinho. Eu sou Renan Caetano e a partir de agora trago essa programação pra você. O nosso Frequência 94 está no ar. Temperatura 18 graus, o vento sopra 8 km por hora. Uma chuva leve, né? Um chuvisco, digamos assim, como diz aqui na nossa região. Uma garoinha por enquanto. E deve pra de tarde, à tarde deve chover. Né? Deve ter uma chuva para tarde, é como o nosso meteorologista Leandro Puchalski falou, né? Deve ter aí uma chuva à tarde, algumas pancadas isoladas, né? Agora 12 horas mais 36 minutos, começou a chegar mensagem do ouvinte, ó, começou a chegar mensagem. Ô, galera, que legal é ter a companhia de vocês aí, 991063978. Você que ainda não mandou, manda aí, o pessoal tá mandando mensagem em peso aqui agora, né? Em peso, 991063978, daqui a pouco eu vou responder, viu? Daqui a pouco eu vou mandar boa tarde pros ouvintes. Ó, já vi que tá chegando aqui, é mensagem do pessoal dando risada, uns estão caçoando, outros estão mandando áudio, uns estão mandando uma nuvem carregada. Outros estão mandando boa tarde, né? Que legal, é o nosso Frequência. Vamos começar muito bem? Enquanto isso, você que ainda não mandou mensagem, vai mandando. Vai mandando sua mensagem porque hoje é dia especial. Quintou!
1: Jorge,
0: É véspera de
1: Matheus.
0: você ouvir aquele barulhinho assim, ó.
1: De novo.
0: Com moderação, né? Por favor, ainda não é sexta.
1: Caro no pescoço.

Luísa Sonza, não vou mais parar. Vibe legal essa música, né? Uma vibe bem, bem pra frente, né? A Salete tá participando comigo por aqui, lá do Adolfo, né? Um super abraço pra minha amiga Salete, do Adolfo Correia. Quem mais tá participando por aqui? A Terezinha. Oi, Terezinha, tudo bem? Boa tarde. O movimento tá... O Antônio Pereira tá participando comigo por aqui. Ô, Antônio, um super abraço pra você. É, o movimento tá meio fraco. Boa tarde, o Janete Rodrigues. Ai, ai, ai, esse galo aí tá bem alimentado, né? Tá bem alimentado. Quem mais tá participando comigo por aqui? Mandou uma nuvem. É, mandou uma nuvem. O Antônio Coaschi mandou uma nuvem carregada aqui, né? Chuvarada. É, a Rosane de Fátima também mandou duas figurinhas. Que Deus abençoe sua tarde. Amém. Amém. Que Deus abençoe a nossa tarde, minha amiga. É, boa tarde, o Evaldo participando comigo por aqui. Boa tarde, Renanzinho. Aqui é o Leandro. É um abraço pra todos que estão ouvindo. Ô Leandro, abraço pra você, viu? Meu grande amigo Leandro participando por aqui. O Valdecir também acha coração. Coraçãozinho de frango, né? Ó, chegou a me... Cheguei a me perder aqui nas prosas. Um coraçãozinho bem assadinho no, no, numa farofa também. O Adriano Linhares, um abraço pra você. O Adriano mandou aqui, ó, de salto alto ainda pra ficar com essa altura. 1,58m, 1,59m ali, pra dizer que somos alto ainda, né? Ô Adriano, abraço pra você, viu, meu irmão? É, quem tá participando por aqui também, tá com o nome aqui no WhatsApp, PKN, deve ser pequeno, né? O pequena, não sei. Manda o nome aí, fazendo um favor. Final 1228, né? Final 1228, manda o nome aí. Que não apareceu o teu nome aqui, só apareceu a sigla. Como dizem por aí, né? Apareceu o vulgo. Ah, quem mais tá participando por aqui? Boa tarde, Renan. Quem é? Marilei, um super abraço pra você, viu? Obrigado pela audiência, pelo carinho da sintonia. E nós vamos seguindo por aqui. Aham. É, você que tá ligado com a gente aí. Temos aqui, né, uma mensagem, né, do ouvinte que tá comentando aqui, né? É, Renan, eu queria falar sobre ontem, né? É, fui no pronto-socorro, fui numa farmácia e não achava jeito de entrar, né? É, pra pedir atendimento, por conta que tinha dois cachorros na porta da entrada. É, falei com os cachorros pra sair, mas não tinha jeito de eles ouvirem. É, tava com a esposa, né? A filha de 9 meses. E tá comentando por aqui, né? Os cachorros ficam agressivos, né? Então, é verdade, né? É verdade. É um problema aí que inclusive a gente sempre comentou, né, aqui na nossa programação. E o Célio Guetten, um abraço pra você, né? O Célio que mandou essa mensagem aqui, né? É, tem alguns dias que é complicado, né, cara? Tem alguns dias que é complicado. Esses dias também eu tava passando lá na esquina do postinho, lá no bairro Nossa Senhora Aparecida. Eu deixei meu menininho na escola, né? Deixei meu piazinho na escola, lá com a minha esposa, trabalha lá na escola também. E eu tava subindo ali no morro de asfalto, ali, né, pro jeito do postinho. Rapaz do céu, tinha uns 8 cachorros, né? 8 cachorros, eu tive que parar, né, porque dia preferencial do asfalto ali, né, pra quem passava na frente do postinho ali, eu tive que parar. Um dos cachorros grudou os dentes na lataria do meu carro ali, ainda não fui mandar, né, lixar e pintar ali, né, então tá ali ainda o risco, né. Cara, o cachorro mordeu na lataria do meu carro, assim, riscou, né? Então, isso, infelizmente, tá acontecendo, né? Tá acontecendo e não é de hoje, né? Faz muito tempo mesmo, que os doguinhos estão aí, os que ficam soltos, né? Estão pintando e bordando aí, né? Os cachorrinhos. Meu Deus do céu. E não é culpa dos animais, né? Não é culpa dos cachorros,
né? Culpa de quem? Mais uma vez, né, voltamos a falar que ele, no dia do cão vira-lata, né, eu falei aqui em um tom mais de esportivo, né, um tom mais de brincadeira, mas é verdade mesmo. É, as pessoas vão, adotam enquanto o cachorro é pequenininho, né, enquanto é, ah, oh, meu Deus, que bonitinho esse cachorrinho, bi, bi, bi, bi, bi. Chega lá na hora, o cachorro cresce, né, começa a dar um pouquinho mais de, ó, custo, né, porque tem que cuidar do bicho também, né, tem que cuidar do animal, tem que cuidar do animalzinho, pegou pra cuidar, então tem que cuidar, né, cuidar aí do seu pet, né, mas não, né, tem gente que pega e, ó, abandona, deixa solto lá, né, e daí o cachorro fica na rua, né, e é claro, o instinto do cachorro, ele vai avançar nas pessoas, vai avançar nos carros, e infelizmente é assim que acontece, mas muito válida a sua mensagem aí, ô meu amigo Célio, né, obrigado pela sua mensagem, a gente com certeza vai repassar para quem deve ser repassada essa mensagem, tá bom, meu amigo? Obrigado pela participação. Quem mais tá participando? Minha amiga Lindamir, né, tá participando com a gente, a Lindamir França, do centro, né, tá participando, a Margarete Rodrigues também tá participando por aqui, ah, oi Margarete, tava sem nome ali o contato, tem só uma sigla ali, a Marilda também, né, participando, chuva que Deus manda, é verdade, chuva que chuva. Quem mais? A minha amiga Elisângela, né? Muita gente participando, né? Muita mensagem, muita gente participando. Eu gosto demais da conta que você participe, que você manda sua mensagem. Vamos seguindo então, rápido intervalo.

0: Agora 12 horas mais 49 minutos.
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1: Agora 12 horas mais 52 minutos, quem mais está participando comigo por aqui? Boa tarde lá para nossa amiga de São Cristóvão do Sul, a Rosane Chagas. Renan, aqui tá chovendo muito, São Cristóvão do Sul, então tá uma chuvarada. Aqui é da turma do Bironha, só tamo pela chuva. Alô, alô, Valdecir, um super abraço, obrigado pela audiência, só pela chuva mesmo. Abraço para você, pro Bironha aí, né? Toda a galera é sintonizada com a gente. Fala, Renan, boa tarde. Dá-lhe chuva. Consegue tocar Panda onde ela tá? Só agradece aqui em São José, ligado no Alvorada. Daqui a pouquinho vai sair essa música aí, viu? Daqui a pouquinho sai essa. Porque agora, nesse exato momento, vai tocar a música Butter, com BTS. Essa música que a tradução, né, do nome da música é Manteiga. Manteiga. Né? O início da música diz assim, ó, suave como manteiga, como um criminoso disfarçado, vou aparecer como um problema, entrando em seu coração assim, visual de arrasar, sim, devo tudo à minha mãe, quente como verão, sim, estou fazendo você suar assim. É? Essa é a tradução dessa música, ó, foi?

0: Vamos que vamos, né? Vamos seguindo por aqui. Deixa eu mandar abraço pra galera que tá mandando áudio pra mim aqui, né? A minha amiga Margarete, eu ouvi agora o áudio dela na íntegra. E é verdade, Margarete. A Margarete Tramontini, né? Tá sempre ouvindo a nossa programação. Inclusive, toquei aqui a música, né? Com BTS, né? Eu sei que ela gosta bastante, né? Desse grupo, né? Dessa banda, que inclusive tocou na final da Copa do Mundo, né? E a Margarete tá falando aqui mesmo, né? Que não, a culpa não é dos doguinhos, né? A culpa não é dos animais. A culpa é dos donos, né? Que deixam solto, ou às vezes que extraviam, né? Que abandonam os animaizinhos aí, né? E daí acontece isso. Ela até tava contando uma situação aqui, né? Com um rapaz que tava trabalhando, né? Cortando uma lenha ali, né? E acabou, né? Depois, né? Saindo e os animais acabaram pulando ali, né? Rapaz do céu, isso aí acontece mesmo, né? Tá acontecendo. Esses dias não saiu um vídeo, né? Você que é de Santa Cecília sabe o que eu tô falando. Você de toda a grande região, um vídeo que viralizou, né, dos cachorros, em mais de 10 cachorros ali, né, atacaram um senhor, né, e depois, né, saiu algum vídeo, eu vi na rede social também, as pernas daquele senhor, né, como que ficou, rapaz, eu vou contar pra vocês, viu, é de se indignar mesmo, né, é de se indignar mesmo. Com esse tipo de coisa, mas é uma coisa que parece que fugiu do controle de tudo, né? Fugiu do controle de tudo, não, parece que não tem muito o que fazer mesmo. Quem mais tá ouvindo nossa programação aqui?
1: Boa tarde, Renanzinho!
0: Opa!
1: Tô chegando aqui, passando Santa Cecília, aqui no caos, né? Positivo, é ali pra trás, tá chovendo e muito, viu? A chuva deu uma parada ali antes do escariote pra almoçar, aí agora ela chega.
0: É, a chuva parou um pouquinho. A chuva deu aquela paradinha pra descansar. Daqui a pouco chega aqui em Santa Cecília. Um super abraço, né? Obrigado pela audiência. Quem mais tá ouvindo? Tem áudio? Vai lá, áudio do ouvinte. Pode colocar no ar aí.
2: Boa tarde, o Renanzinho. É o Rock aqui da Serra do Espigão, tá aí.
0: Bom, Rock.
2: Tem jeito de tocar o Raul Schaefer aí? O dia que a terra parou.
0: Opa!
2: Você tem que ser pesadinho mesmo, que parece um macauzinho.
0: Oi, a Rock.
2: Oi, Arreda, é brincadeira.
0: O Rock, velho, o Rock, eu sempre digo, né, o Rock não me viu crescer, porque eu não cresci muito, né, mas o Rock acompanhou ali a minha infância, né, ali no Marciliano Fernandes, né, um grande amigo da gente, meu amigo Rock, né, também a Fátima, né, toda essa galera gente boa aí, né. Obrigado pela audiência, pelo carinho da sintonia. Quem mais está participando por aqui? O Furlan? O Furlan mandou um áudio? Opa, não saiu o áudio. Foi. Opa, um assobio. E aí, Furlan, tudo certo por aí? Tudo tranquilo, meu amigo? Um abraço. A Janete Rodrigues mandou duas figurinhas aqui, né? Um super abraço. Pois olha, ô Marcelão, eu vou tentar tirar essa dúvida aí, viu? Vou tentar tirar essa dúvida, né? Deixa eu ver aqui até se alguém me mandou alguma coisa. Já vou mandar aqui pra alguns amigos meus. A princípio ninguém mandou nada, ninguém me atualizou sobre isso, mas vou buscar essa informação aí, tá bom, ô Marcelão? Vou buscar essa informação. Bom dia, Santa Cecília. Quem está participando é o Juarez. Obrigado pela participação. O meu amigo Anilson Quadra também está participando. Vamos para um rápido intervalo? Eu tenho que atualizar uma informação aqui e volto já já.
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0: Agora 13 horas em ponto.
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5: 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A inadimplência das famílias catarinenses recuou em julho e chegou a 23,6%, uma queda de 1,8 ponto percentual em relação a junho. O resultado também ficou 5 pontos abaixo do registrado no mesmo período do ano passado. A economista da Fecomércio, Edilene Cavalcante, explica os fatores que contribuíram para essa melhora.
6: A queda da inadimplência, né, mostra que as famílias estão com menos contas atrasadas. Isso pode ser explicado pelo aumento da renda aqui em Santa Catarina. A gente teve um crescimento de 10% no final do ano passado da renda real dos trabalhadores. Então, quanto mais renda disponível, né, melhor para o orçamento, melhor a capacidade de pagamento.
5: Apesar da queda na inadimplência, o percentual de famílias endividadas subiu e chegou a 76,9%, o maior nível da série recente. A economista destaca que o endividamento, por si só, não representa necessariamente um problema para a economia.
6: O endividamento não necessariamente é um fator ruim para a economia, né? Significa, além de ter uma conta, né, para pagar, que as famílias têm uma previsão de orçamento. Pode ser no cartão de crédito, um financiamento, um crédito pessoal. Então, há uma expectativa de renda no médio e longo prazo. Então, quanto mais endividadas, também mostra que as famílias estão tendo possibilidade de consumir mais. Isso é favorável para o comércio, aumenta o faturamento, aumenta as vendas. Mesmo assim, a gente tem esse percentual, né, de contas que estão atrasadas. Então, as famílias estão se endividando e muitas delas não estão conseguindo pagar, estão deixando as contas atrasarem. Então, tem que a gente espera, né, que haja um cenário de equilíbrio para os próximos meses.
5: O cartão de crédito continua sendo a principal modalidade de endividamento entre as famílias catarinenses. Edilene alerta, no entanto, para os cuidados necessários diante dos juros elevados dessa modalidade.
6: Apesar do cenário, né, que a gente tem de juros altos, as famílias, né, estão conseguindo acessar, fazer financiamentos, obter crédito nesse cenário econômico. Mesmo assim, o cartão de crédito continua sendo a principal modalidade de endividamento aqui em Santa Catarina e também, ao mesmo tempo, indica um cenário de preocupação e cautela. Porque se há um atraso nas contas do cartão de crédito, o juro que incide sobre essa modalidade de pagamento é bastante alto. Então, ela segue sendo a mais utilizada pela sua facilidade de obter um cartão de crédito, mas é preciso ter um cuidado no final do mês para não deixar essa conta atrasada, dado esse cenário que a gente tem acompanhado de juros bastante elevado, apesar dessa sequência de recuos nos juros que a gente tem observado.
5: De Florianópolis, para a Rede de Notícias Acaerte, Vanessa Carini.
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0: 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Bom, agora 13 horas com mais 9 minutos aqui na nossa programação. Nós vamos seguindo, sempre trazendo para você muita música, alto astral e alegria, né? O Vanderlei Santos Ribeiro tá pedindo uma música, né, com Zezé de Camargo e Luciano, Na Madrugada. Essa aí, daqui a pouquinho a gente manda também, tá bom? Antoninho Pereira também, né, tá ligado com a gente, tem áudio do ouvinte, vai lá.
1: Boa tarde, meu amigo, tudo bem? Gostaria de pedir uma música aí para o Henrique e Juliano, para todos os representantes que estão aí na região. E ofereci também para os meus colegas de trabalho da empresa AS, Doce de Implementos Agrícolas do Estado de São Paulo. Aqui quem fala é o Elisandro, representante do Estado do Paraná, da empresa AS. Forte abraço aí para vocês. A música é Hábito de Comprometido.
0: Valeu, um super abraço, Elisandro. Primeira vez participando aqui na nossa programação, né? Obrigado pela audiência, pelo carinho da sintonia. Eu acredito que seja a primeira vez, né? A primeira mensagem, pelo menos, por aqui. Tá bom, meu amigo? Muito obrigado pela sua participação. 991063978 para você participar comigo, mandar sua mensagem. Deixa eu já localizar aqui os pedidos do ouvinte, né? Já vamos atender dois pedidos aqui. A música com Panda. Opa. Pera lá. Panda. Música com Panda, onde ela tá? E depois o dia que a Terra parou. Bora?

0: Agora 13 horas mais 17 minutos.
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0: Eduardozão. Que honra demais poder estar aqui, viu?
1: Você tá doido.
0: Obrigado, gente. Obrigado.

0: Agora 13 horas com mais 30 minutos aqui na nossa programação. Deixa eu mandar um super abraço, né? Quem tá ligado com a gente aqui é a Eliane, né? Pediu pra mandar uma música que estão na escuta lá no serviço, né? Pediu pra mandar uma música lá pro Léo Henrique e também a Elaine, né? Tá ligada com a gente. A Roseli Carlin também tá participando por aqui, mandou boa tarde, boa tarde. Excelente tarde de quinta-feira pra você, tá bom, Roseli? 991-06-3978 pra você participar, interagir comigo aqui na nossa programação, né? Nós vamos pra um rápido intervalo e voltamos já com muito mais música pra você.
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0: Agora 13 horas mais 31 minutos.
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0: Por aqui nós seguimos, né? Sempre com muita alegria, muita descontração, alto astral. Mandar um abraço lá pro Edgar De Rossi, né, tá ligado com a gente, sintonizado aqui na melhor programação. E nós vamos juntos até às 15 horas. Tá perguntando da Julie, né?

A Julie está morando em Ponte Alta, né? Ponte Alta do Norte, se eu não me engano. Como ela foi para outra cidade, a logística para ela vir até a rádio trabalhar ficou muito difícil, né? E ela acabou optando por sair, né, da nossa programação aqui da Alvorada, tá? Então, esse é o motivo pelo qual ela não está apresentando o programa. Ela está morando em outra cidade. Tá bom, meu amigo? Um super abraço pra você. Obrigado pela audiência e pelo carinho da sintonia. 991-06-3978 pra você participar comigo. Nesse momento, em Santa Cecília, a temperatura 18 graus. E marca aqui, pelo menos, né, na tela do nosso computador aqui, chuva leve, né? Não sei se tá chovendo mesmo ou se não tá. Eu não tenho janela aqui pra olhar lá pra fora, né? Tem uma janela um pouco menor ali, mas ela fica muito alta, então eu não consigo enxergar porque eu não alcanço. Luan Santana! Chuva ou choro? Boa tarde pra você. Escuta. Dia 13 de agosto, quinta-feira. Olha a situação, rapaz. Clima agradável, né? A temperatura tá uma beleza. Chama.

0: Agora 13 horas com mais 40 minutos aqui na nossa programação. Nós vamos seguindo, né? 20 para as 2 da tarde. 991063978 para você participar comigo nessa tarde especial de quinta-feira, véspera de sexta. E o que que já tá vindo à sua mente? Hã? O que que você tá planejando aí pro seu final de semana? O que que você tá idealizando fazer nesse final de semana? Conta pra mim aí no 991063978. Eu vou trabalhar, viu? Vou trabalhar bastante. Vou trabalhar aqui na rádio. É, vou trabalhar bastante. Diga-se de passagem, dia 13 de agosto. Vamos ver se tem alguma data comemorativa, né? Nesse dia 13. 13 de agosto é o dia de número 225 do ano. E no Brasil, celebra-se oficialmente Dia do Economista e mundialmente Dia Internacional do Canhoto. Do canhoto, criado para dar visibilidade às necessidades das pessoas canhotas. Tem algum canhoto ouvindo a nossa programação aí? Será que o meu amigo canhoto, né, jogador de bocha, tá ouvindo ou não? Ô canhoto! Dê um sinal aí, homem do céu, se estiver ouvindo. Tem algum canhoto? Ô Bassoura! Bassoura, você é canhoto ou é destro? Conta pra mim aí. Bassoura mandou sua mensagem aqui, né? Pediu pra mandar uma música bem alegre. Oferece lá pro Tristão. Ficou meio... contraditória a mensagem, né? Manda uma música bem alegre pro Tristão. Abraço lá pro meu amigo Tristão, né? Tá ouvindo a programação? Ô Bassoura, você é canhoto ou é destro? Conta pra mim aí. Tem algum canhoto ouvindo a nossa programação? Alguém que escreve com a mão canhota? Alguém que chuta com a mão canhota? Com a mão... aí deu boa, né? Chutar com a mão canhota. Rapaz, da onde que eu tirei essa agora? Alguém que chuta com a perna canhota? Tem alguém aí ou não? O Bassoura é destro. É destro. Então, hoje não é o dia do destro. Hoje é dia do canhoto. Então, hoje é meu dia. Quem é canhoto? Elson Moraes? Elson é canhoto? Ô, Elson, mas você escreve com a mão canhota também? Como que funciona? Porque tem alguns canhotos que não sei se por conta da iniciação escolar, né? Não sei se por conta da iniciação... começou a escrever com a mão direita e daí pegou aquele tranco ali. Então, pra jogar futsal, praticar algum esporte, né, utiliza a perna canhota, mas pra escrever, escreve com a mão direita, né? Conta pra mim aí, você que é canhoto, tem algum canhoto que escreve com a mão direita? Será que tem? E esse dia é justamente para lembrar, né? O dia 13 de agosto é o Dia Internacional do Canhoto, que foi criado para dar visibilidade justamente a essas necessidades, né? Que muitas vezes na iniciação escolar, né? Principalmente antes, né? Antigamente, né? O pessoal ensinava, tem que escrever com a mão direita, tem que escrever com a mão direita. Daí a pessoa tinha dificuldade, né? Para escrever ali, mas não era porque, né? Não pegava o jeito, era porque realmente a pessoa era canhota, né? Tem isso. Quem mais? O Tristão é canhoteiro. Ô, Tristão! Abraço lá pro Tristão, né? Canhoteiro no mas. Ô, Petri, é canhoto de perna e mão. Alô, Petri! Um super abraço, né, meu amigo Reinaldo Petri. Tá de licença, né, pra cuidar do Petrizinho. Petrizinho que passou pela cirurgia do joelho, né? Então, um abraço pra essa galera, gente boa, né? Sou canhota, mas fui alfabetizada com a mão direita. Olha aí, ó, tem uma situação aqui. A Vivi participando com a gente, né? Então, ela é canhota, mas foi alfabetizada, né? Aprendeu lá na iniciação escolar com a mão direita pra escrever. Eu sou canhota. Quem que é canhota? Iraci Fernandes? Oi, Iraci. É canhota? Um super abraço. Renan, hoje é meu dia, então. Eu escrevo com a mão canhota. O Diegão participando com a gente. Alô, Diego! Aquele super abraço. Obrigado pela audiência, pelo carinho da sintonia. Também, né? Canhoteiro. Canhoteiro. Quem mais?
1: Boa tarde, Renan. Viu? Eu sou canhoteiro, cara. Escrevo com a canhota, mas quando eu quebrei meu braço, eu aprendi, tive que aprender, né, a escrever com a direita, né? Daí agora escrevo com as duas mãos.
0: Mas,
1: a princípio, mas é a canhota mesmo.
0: Então você é ambidestro na escrita? Elson Moraes é participando com a gente, ambidestro na escrita. O que, que achou do homem? Esse aí é atentado. Um super abraço, obrigado pela audiência. É, às vezes a gente é forçado, né? Às vezes acontece pra forçar a gente ali a aprender alguma coisa nova, né? Eu sou destro, mas eu também consigo escrever com a canhota, né? A minha letra com a mão boa, né? A minha letra com a mão direita é um Deus nos acuda. Daí com a mão canhota fica parecido. Fica bem parecido. Resumindo, eu não sei escrever nem com uma nem com outra. Um super abraço pra essa galera, gente boa, que tá participando com a gente por aí, né? Meu filho é canhoto, sabia? Meu filho é canhoto, o Brian Felipe tá na escola agora, né? Mas ele é canhoto. Eu sempre falei pra minha esposa, eu falava, Letícia, nós vamos ter um menino e ele vai ser canhoto. Porque eu acho muito legal ver o tal do canhoto jogando bola, né? É difícil a gente ver um canhoto ruim de bola. Daí eu falei pra Letícia, falei, ó, nós vamos ter um menino e ele vai ser canhoto. Cara, dito e feito, tem gente que diz que as palavras têm poder mesmo, né? E eu acredito, cara, eu acredito mesmo. Porque eu sempre falava, ó, nós vamos ter um piazinho e ele vai ser canhoto. E tá aí o Brian Felipe hoje com 5 anos, né? Canhoteiro, tem uma força na perna, no braço, que eu vou contar pra você, viu? É coisa de louco. Então, um super abraço a todos os canhotos e canhotas, né, que estão ouvindo a nossa programação aí. Hoje é dia do Internacional do Canhoto, né, a data criada, então, para conscientizar sobre os desafios de viver em um mundo que normalmente foi projetado, né, tudo foi projetado para destros. E, então, aí é um desafio que vive aí os canhotos, né, tanto de perna quanto de braço. Muito obrigado pela audiência, bastante amigos da gente aí. A Luciane Vaz do centro também, né, mandou aqui uma figurinha, né, de chuva, e chove chuva. Vamos para um rápido intervalo?

0: Agora 13 horas mais 48 minutos.
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1: Agora 13 horas com mais 50 minutos. Temos aqui mensagem também. Oi, Renan. Parabéns pelo seu dia. Vi você jogando bola. É, vi que é canhoto. Não, não sou canhoto. Não sou canhoto. Tá, essa mensagem eu inventei agora. Essa aqui eu inventei. Rapaz do céu, eu sou aquele famoso ambidestro, né? Ambidestro. É ruim com as duas pernas. Não tem o que fazer, não tem o que fazer. A Marilene Guetta também tá participando por aqui, né? Ligada aqui na nossa programação. Ô Marilene, essa figurinha é muito legal, né? Ai, ai. É o perna longa, né? Super abraço pra você, obrigado pela audiência, pelo carinho da sintonia. Bom, 991063978 pra você participar comigo, né? Pra você interagir por aqui. É, quem mais tá participando? O meu amigo Vigilante Garcia, tá ligado por lá, né? Rapaz, olhei a foto e pensei que... Meu Deus do céu, pensei que tinham me achado. Alô, meu amigo, é o Gregory, né? Participando por aí... Meu grande amigo, né? Tá sempre ligado na programação. Sempre que possível, ele tá lá com o rádio no último volume, né? Muito obrigado pela audiência e pelo carinho da sintonia. Quem mais tá ouvindo por aqui? É... Manda um alô aí na rádio. Tamo na oficina. Ô, meu amigo Grobe, né? O meu grande amigo, inclusive, né? Tá ouvindo a programação. Obrigado aí por estar na sintonia. O nosso amigo Eduardo Grobe, né? Tá com o rádio lá no último volume também, né? Um abraço lá pro Ângelo também, tá com o rádio ligado. Quem mais? Um abraço pro meu amigo Antônio. Alô, alô, Toninho. É, tá. Tá por aí, né? Obrigado. 991063978. Agora tem essa música aqui. Que é de Vitor Clay. O amor é o segredo. Ouça bem, preste atenção na letra.

0: Ao som de Sunshine Reggae, Lady Black. Oh, que é show? Meu amigo Igo.
1: Boa tarde, Renan Caetano, tudo bem?
0: Boa tarde, tudo certo e por lá?
1: Tudo tranquilo também, graças a Deus.
0: Deixa eu lembrar o que eu ia te perguntar.
1: Ih, rapaz.
0: Você é canhoto, destro ou ambidestro?
1: Destro.
0: Destro?
1: Uhum.
0: E me conta uma coisa. Pra escrever, tudo com a mão direita.
1: Isso.
0: Ah. Sabia que hoje é o dia 3 de agosto. Dia de número 225 do ano. Né?
1: Tá acabando.
0: Tá acabando, cara. Como é que pode, né? 225. 325 mais 40. 140 dias pra acabar o ano. Será que é isso? Será que eu tô bom de matemática? Tão bom assim. 140
1: dias. 140 dias
0: exatos. Rapaz.
1: Passou rápido, né?
0: Passou rápido. E agora eu te conto, viu? Vai passar mais rápido ainda.
1: Ah, sim. De agora, né, pra frente voa o tempo,
0: daqui,
1: né?
0: Daqui pra frente o tempo voa. Então, e como é que você tá, Igor?
1: Tudo bem, graças a Deus.
0: Tudo certo?
1: Nos últimos dias aí, acabei não conseguindo passar por aqui.
0: Pois porque... eu ia te perguntar, essa semana você não tinha vindo ainda, ou tinha?
1: Não, essa semana...
0: Na segunda-feira
1: eu dei uma passada por aqui, né? Mas a gente tem os afazeres ali no setor do jornalismo,
0: uhum,
1: e não deu pra passar por aqui. Mas hoje, né, estamos aqui fazendo essa participação especial, né, junto ao Renan Caetano e aos nossos grandes ouvintes, né?
0: Minha esposa vai me matar, cara.
1: Rapaz, não é possível.
0: Estragou o botão da jaqueta, meu.
1: Letícia, se estiver ouvindo aí, ó.
0: Meu Deus, cara. Alguma costureira ouvindo aí? Alguma costureira aqui? Meu Deus do céu. Estraguei a jaqueta.
1: E agora?
0: Rapaz, minha mulher... O que eu vou dizer agora, cara? Vou dizer que foi você, Igor, que tava pegando a blusa numa cadeira ali e derrubou a jaqueta e...
1: Ah, tá.
0: E acabou quebrando o botão da jaqueta.
1: Ê, Renan Caetano.
0: Ô, Igor, mas então hoje é dia do canhoto, sabe por quê? Porque assim, ó, até uma frase que eu li agora aqui, né, no ar, essa frase diz assim, ó, hoje é o dia pra... conscientizar sobre os desafios de viver em um mundo projetado para destros.
1: Exatamente, né, Renan?
0: E eu fico pensando, né, o canhoto ele se adapta em tudo, né, para dirigir a embreagem, o freio, o acelerador, tudo, né?
1: Isso.
0: O pé direito a gente acelera, a embreagem a gente usa com a perna canhota e o freio a gente freia com a perna direita também. O canhoto a mesma coisa, vai ter que fazer a mesma coisa, né? Então,
1: pois é.
0: A conscientização sobre os canhotos, né, que vivem nesse mundo projetado para destros. E eu conheço vários amigos meus que são canhotos, cara. O meu filho é canhoto, acabei de falar aqui no ar também, o Braia é canhoto. Viu aquele dia?
1: Sim.
0: É. Ele até pra cumprimentar tudo, né?
1: Sim,
0: a pessoa chega pra ele com a mão direita assim, e aí, Brian, tudo certo? Ele estende a mão canhota, né? Ele é canhoto. Deixa eu ver quem mais tá ouvindo por aqui. Boa tarde, meu amigo, um abraço. O Luciano tá ouvindo. Ô, Ju, um super abraço pra você. A Ju é costureira, ó. A Ju é costureira, mandou uma foto aqui, inclusive, costurando. Só que eu não sei se esse botão aqui, ele é de encaixar, parece... Sei lá como é que é, cara. Será que é com a cola? Não sei, cara. Não sei, só sei que...
1: Alô, Letícia, quando o Renan chegar em casa, ele vai te mostrar uma surpresinha que ele acabou de...
0: Estragou
1: a jaqueta, rapaz.
0: Meu Deus do céu, é uma jaqueta bem novinha que ela
1: comprou pra mim.
0: E ela me deu de presente, cara.
1: Eita,
0: nossa. E agora? Tô preocupado mesmo. Boa tarde também lá pro nosso amigo, o Antônio Lopes, né? Tá trabalhando por lá. Ô, Antônio, tá na beira do rio aí, homem, mas não é pescando, né? Tá trabalhando, trabalhando na máquina pesada por lá. Então, Igor, que prazeraço é ter você aqui nos estúdios.
1: Pois é, rapaz, igualmente, que prazer dividir os microfones aqui com você.
0: Eu sei que você tem um gosto musical
1: muito
0: acertanejado.
1: Sim.
0: E principalmente do sertanejo raiz.
1: Exatamente.
0: Porém, Igor, eu quero que você pense... Em alguma música nacional. Daquelas nacionais, sabe? Estilo MPB.
1: Rapaz.
0: Sei lá, um jazz. Não sei. Pensa aí, Igor. Pensa aí. Eu vou pra um rápido intervalo. E eu quero que você indique uma música daquela também. Porque você é o nosso guru das músicas aqui da nossa programação. E daí no Sertanejo Bom Demais hoje vai ter daquelas...
1: Ah, com certeza que sim, né, Renan?
0: É, ontem eu fiquei meio perdido, cara, toquei bastante música com João Bosco e Vinícius, Guilherme Santiago, e eu pensava, cara, como é que é as músicas que o Igor pede daquelas lá, bati a cabeça, daí lembrei de uma música.
1: Mas só uma, lembrei. Porque eu levei o pendrive com as músicas e os discos embora.
0: O Igor levou todos os discos.
1: E o pendrive com as músicas também.
0: É, então, mas acontece, daqui a pouco então, hoje se trouxe o pendrive.
1: Trouxe, tá aqui.
0: E o disco?
1: Também.
0: Mas esse disco aí tá empoeirado.
1: É, tem que dar uma limpada, ver se vai funcionar, né?
0: É, fechou então. Vamos pra um rápido intervalo?
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0: 14 horas mais 2 minutos.
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4: 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O ex-prefeito de Chapecó, João Rodrigues, oficializou neste sábado a candidatura ao governo de Santa Catarina pelo PSD. A convenção, realizada na Assembleia Legislativa, também homologou os nomes que vão compor a chapa majoritária e contou com a presença do candidato do partido à presidência da República, Ronaldo Caiado. A chapa terá Carlos Chiodini, do MDB, como candidato a vice-governador, além de Esperidião Amin, do PP, e Antídio Lunelli, do MDB, na disputa ao Senado. A aliança reúne PSD, MDB e a Federação União Progressista. João Rodrigues fala sobre as prioridades para a campanha.
5: Nós vamos humanizar Santa Catarina e despolitizar. O governo não pode ter partido político, ele não pode ter uma sigla acima dos interesses do catarinense. É dito pelo próprio presidente Caiado. Santa Catarina, além de ser penalizado pelas tarifas dos Estados Unidos, é penalizado pelo governo federal por um rompimento de relação institucional. Para nós, a prioridade é o povo. Nós temos a maior aliança, uma aliança inesperada que acontece naturalmente. Então, como é que nós vamos trabalhar nossa campanha? Prioridade é o povo de Santa Catarina. Nós estamos fora da bolha. Nós não participamos deste ringue. Nós convidamos o catarinense, que quer o bem do catarinense, porque enfrentar problema é minha especialidade. Cuidar de povo é o que eu mais sei fazer. Ideais e posicionamento eu sempre tive e nunca troquei de lado. Então, o meu lado é o lado da população de Santa Catarina. Ou seja, nós vamos humanizar. O rico não precisa de governo, quem precisa é o pobre. O rico precisa que o governo atrapalhe, não crie impostos e crie a infraestrutura necessária. Então, um governo humanizado, despolitizado e Santa Catarina acima de tudo.
4: De Florianópolis, para a Rede de Notícias Acaerte, Vanessa Carini.
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1: Bom, seguimos por aqui, tem áudio do ouvinte aqui, vamos ouvir. Viu, Igor? Arrumei aqui.
2: Ó, oh, rapaz.
1: Você vê o que é um homem com medo da mulher, viu? Já aprendi até a consertar botão de jaqueta.
2: Pessoal, precisava ver a preocupação do Renan com esse botão da jaqueta aqui hoje, hein? Foi um dos dias que mais vi o Renan preocupado.
1: É.
2: Mas com medo da patroa, né, Renan?
1: É, sempre, né? Sempre. Não é medo, é respeito.
2: Ah, sim. Tá bom, tá bom.
1: Tem áudio do ouvinte? Vai lá.
3: Boa tarde, estamos aqui no Timbal Grande.
1: Opa!
3: Se você gosta de uma música bem antiga, assim, que você quer mexer no meio, no fundo do baú, é Paula de Paula, Quarto de Mansão. Veja se você tem no teu repertório aí. Faça esse show aí. Valeu, meu amigo. Se tocar, oferecido pra todos os ouvintes da época, inclusive pra vocês da rádio aí. Vê se alguém lembra dessa música aí. É uma música bem esquecida. Valeu, um abraço.
1: Paula de Paula. Deixa eu ver. Quarto de Mansão. Você tem esse disco aí, Igor?
2: Vou dar uma procurada aqui, rapaz.
1: Quarto de Mansão. Não achei. Cara, deve ser mesmo bem antiga, né, essa música. Mas pelo nome já dá pra ver que é um musicão. Eu vou pedir pro pessoal, né?
2: Sim.
1: Pedir pro pessoal da parte técnica e o pessoal da produção colocar essa música pra nós tocar amanhã, então.
2: Quarto de Mansão?
1: Isso. Quarto de Mansão com Paula de Paula.
2: Rapaz...
1: Que legal que é ter o nome e sobrenome meio junto, né?
2: Sertanejo, que... Acredito que seja sertanejo, né?
1: É, deve ser, né? Um sertanejo daquele bem chonadão. Neste quarto de mansão. Ah, não é essa? Então tá bom.
2: Agora... Eu acho que já ouvi essa música, mas não tô lembrado, Renan. Esse nome não me é estranho.
1: Não é estranho o nome da música?
2: Não.
1: Quarto de mansão.
2: Não.
1: Daí aqui tem quarto 12. Quarto 12, quarto 67, quarto 01, quarto solitário, quarto frio, quarto de... Mari Maraíza, quarto de cabaré, quarto de motel,
2: opa,
1: quarto de milha.
2: Rapaz.
1: Quarto negro, quarto... Tem um monte de música que diz quarto, né? Mas...
2: Quarto de mansão?
1: Essa aí não tem.
2: Vamos
1: tem,
2: ver se conseguimos...
1: tem a quarta dimensão, né? Mas o quarto de mansão...
2: Não. Vamos ver se conseguimos providenciar pro sertanejo, então.
1: É, então tá certo. Tá certo, então. Né?
2: Vamos deixar meio
1: esquematizado.
2: Vamos procurar aqui nos discos.
1: Vamos lá, então. Ô Igor, pensou numa música aí ou não?
2: Rapaz, uma música atual que fez muito sucesso nos últimos dias.
1: Uhum.
2: Shakira.
1: Uhum.
2: Dai, dai.
1: Ah, oê, oê.
2: Isso.
1: Então lá vai. Shakira. Ó, o Igor tá atualizado também, cara. Enciclopédia musical com o Igor Marcondes.

0: 14 horas mais 20 minutos.
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5: Agora 14 horas mais 23 minutos, tem música por aqui.

0: Agora 14 horas mais 32 minutos.
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0: Por aqui nós seguimos sempre com as melhores músicas pra você. Vamos com música agora com Right Now, né? Aqui na nossa programação, Akon.

0: Seguimos por aqui agora, 14 horas mais 42 minutos. Deixa eu mandar um super abraço lá pra Ivonete, né? Tá participando com a gente. Obrigado. Meu amigo Cleiton também, né? Mandou a figurinha aqui. Meu amigo Marcelão, né? Tá ligado com a gente aqui na programação também, né? A gente tá ainda terminando de apurar, né? Mas teve um acidente, né? Com um ônibus de Le Bon Regis e um veículo, né? Um veículo de passeio, né? O condutor do veículo se machucou um pouco, mas já estava no hospital, né? Em Le Bon Regis. Mas nada de mais grave, né? Pelo menos a princípio, né? A informação é que a gente tem por aqui. Mas é claro, nosso setor de jornalismo já está entrando em contato, né? Com as autoridades desde as 14 horas, né? Para a gente ter mais informações a respeito disso. Agora é 14 horas mais 43 minutos.
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0: Agora 14 horas mais 44 minutos.
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0: Temperatura nesse momento 18 graus aqui em Santa Cecília, o vento soprando a 10 km por hora, chuva leve, umidade em 89%, esse é o nosso Clima 94.
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E finalizamos agora, né? Daqui a pouco eu vou mandar abraço pra quem tá mandando mensagem pra mim aqui, né? Já, daqui a pouco no nosso Sertanejo Bom Demais. Agora eu vou ter que encerrar já por aqui, tá bom? Muito obrigado pela audiência, pelo carinho da sintonia. E pra fechar, tem Gustavo Lima, Bala Alojada, na sequência Sertanejo Bom Demais.

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5: 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Já passamos da metade dessa quinta-feira. 15 horas com mais 2 minutos e nós vamos juntos, eu de cá, você de lá, e muita alegria, descontração, animação e música boa, claro, sempre, música boa, entretenimento pra você. Uma boa tarde lá pra Raquel de Ponte Alta do Norte, né, tá oferecendo a programação lá pra todos os seus familiares, né, pro seu filho Felipe, seu companheiro de trabalho também, pra família Terres que estão pescando. Chorei no Sinal, a música. Daqui a pouquinho tem Chorei no Sinal. Agora tem Eduardo Costa, imagina eu, pra começar todas por aqui. Meu amigo Cleiton também, né? Tá ligado com a gente. Alô, Cleiton! Super abraço pra você.

0: Agora 15 horas com mais 14 minutos.
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1: É o nosso sertanejo bom demais. E aí, Igor, tudo certo?
2: E aí, Renan, tudo tranquilo?
1: É... já pensou numa daquela bem...
2: já.
1: Qual que é?
2: Chico Rei e Paraná. Palavras lindas. Ou melhor, não são palavras lindas.
1: Palavras... não são palavras lindas?
2: É isso.
1: Achei aqui já.
2: Vamos lá então. A primeira.
1: Então foi.

0: Por aqui nós seguimos, né? Deixa eu mandar só um abraço aqui lá pro nosso amigo Gilberto, né? Tá pedindo Jades e Jadson Vai Brincando, oferece pra Graciane, pro seu irmão Gilmar, pra todos que gostarem da música, e falou que continua chovendo em São José, né? Vai brincando, vai... Brincando com Jades e Jadson vai ser a próxima música, né? Vai ser a próxima música. E aí, Igor, tudo tranquilo mesmo?
1: É, Renan, tudo certo.
0: Tudo certo.
1: Nos conformes.
0: É, quem tá pedindo também aqui com o Henrique e Juliano, qualquer uma deles, é o Luciano, né? Um super abraço pro Luciano. Não consigo, Ian, não consigo colocar a música Dinamite do BTS aqui, porque já estamos no nosso sertanejo bom demais, né? Não consigo tocar essa música aí. O nosso amigo Wilson, né, tá participando com a gente aqui. Olha, encontrou a Júlia lá por Ponte Alta, né? Ô, Júlia, abraço pra você. Né? Saudade da Júlia também, né? Tá ouvindo lá a programação também. Um abraço também lá pro Alisson Francisco. Tá ligado com a gente também, né? Um super abraço. E aí, Igor, como é que tá?
1: E aí, Renan, tudo tranquilo?
0: No próximo bloco vai ter mais música daquela lá ou não?
1: Vai, mas essa é uma sofrência mais atualizada.
0: Atualizada?
1: Renan. É.
0: Conta lá.
1: Gustavo Mioto.
0: Aham.
1: Um pedido de socorro. Já ouviu?
0: Um pedido. Vamos ver se tem aqui, né? Sabia que eu acho que não tem aqui, cara.
1: É que é pedido de socorro.
0: Ah, não é um pedido.
1: Isso.
0: Então são dois.
1: Localizou?
0: Pedido de socorro. Gerson Rufino? Apareceu aqui com o Gerson Rufino.
1: Rapaz.
0: Deixa eu ver aqui. Lourenço e Lorival, pedido de um pai. Não tem essa aí, Igor.
1: Vamos ter que providenciar, então, que essa é boa, viu?
0: É boa?
1: É.
0: Então, fechou.
1: É uma sofrência atualizada.
0: Daqui a pouco essa aí, então, com Gustavo Mioto. Vamos lá.

0: contra o sexto e o quarto um confronto contra o quinto no final da temporada, valendo as outras duas vagas para a elite do futebol brasileiro. Na zona de rebaixamento, Londrina com 20, Avaí com 20, América Mineiro com 11 e Ponte Preta com 9. O Avaí desperdiçou uma oportunidade de pensar em sair da zona de rebaixamento. O primeiro time fora da zona de rebaixamento é o Ceará, que tem 25 pontos. Portanto, uma rodada apenas já não basta para o Avaí sair da zona de rebaixamento. Vai se complicando a equipe catarinense na Série B 2026. Com as informações para o Giro do Esporte, Jean Andrade.
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1: Esse é o nosso sertanejo bom demais, hein, Igor?
2: E aí, Renan?
1: Que achou, hein? Rio Negro e Solimões.
2: Bacana. E você, o que achou da minha sofrência modernizada?
1: Sofrência com o Gustavo Mioto, cara. Boa música também. É, eu pensei que não tinha no sistema, bem no fim tinha, né, cara?
2: É, rapaz.
1: Sabe que...
2: É isso aí. Cara.
1: Eu acho que você vem aqui antes e confere, né?
2: Não.
1: Eu não sei de nada. Não. Acho que você vem aqui e procura. Eu acho que hoje eu vou... Vai ser essa música.
2: Essa é uma das músicas do sertanejo recente que entra naquilo que a gente já falou aqui há alguns dias atrás, né, Renan? Que são músicas ainda boas pra se ouvir, né?
1: Com certeza. Com certeza aquelas músicas que realmente a gente ouve e o coração da gente...
2: Mas se estiver na sofrência, ouça com moderação.
1: É isso mesmo. Vamos para um rápido intervalo então, voltamos já já com muito mais música para você.

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1: Dezesseis horas mais 2 minutos.
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3: 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O Partido Democrata oficializou Wilson Grassi Júnior como candidato à presidência da República. A convenção nacional ocorreu no Rio de Janeiro e marcou a primeira candidatura própria da legenda ao Planalto desde a criação do partido, em 2008. O nome do candidato a vice-presidente permanece em aberto e será definido pela Comissão Executiva Nacional, que também poderá negociar uma coligação.
4: Você sabia que pela primeira vez um veterinário é candidato à presidência da República e pela primeira vez na nossa história, alguém oriundo da proteção animal pode ser o presidente do Brasil? É lógico que eu sei que segurança, saúde, educação são os nossos principais problemas, mas os pets se relacionam com tudo isso.
3: Natural de São Paulo, Grassi declarou ser veterinário há mais de 30 anos. O pré-candidato também afirma ter participado da implantação e da gestão do primeiro hospital público para cães e gatos do país, em São Paulo. Wilson Grassi propõe ampliar esse modelo, oferecer serviços de castração animal e tornar mais rígidas as leis contra maus tratos.
4: Se você não me conhece, você pode até achar que eu sou um paraquedista, então eu preciso te dizer que sou formado há mais de 30 anos. Já trabalhei em praticamente todos os hospitais veterinários públicos.
3: Grassi disputou as eleições para deputado federal em 2022 e vereador em 2024, mas não foi eleito. O Partido Democrata se chamava Partido da Mulher Brasileira até dezembro de 2025. As convenções partidárias foram encerradas dia 5 de agosto e o registro das candidaturas deve ser feito até o dia 15. De Florianópolis, da Rede de Notícias Acaerte, Mônica Andrade.
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2: Agora 16 horas mais 7 minutos, tem Zé Neto Cristiano.

quando você está longe de uma pessoa que você ama, daí passa-se muito tempo, você reencontra essa pessoa e cara a cara você diz assim, ó: muito prazer em revê-la.

0: 16 horas mais 19 minutos.
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Esse é o nosso sertanejo bom demais. Quem mais tá participando por aqui, né? Tá ligado com a gente aqui? Pedindo Gustavo Lima, dança comigo. Deixa eu localizar por aqui. Dança comigo. Gustavo Lima, pedido do ouvinte.

0: Agora 16 horas mais 46 minutos.
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Agora, 16 horas mais 54 minutos, no oferecimento de Agromaster, Luper Pneu, Supermercado Medeiros, Medeiros Farma, JH Variedades e Dematintas. Esse foi o nosso sertanejo bom demais. Pra você, amigo, pra você, amiga que participou, quem sabe não conseguiu tocar sua música, né? É, quem sabe eu não tenha achado no nosso sistema aqui. E lembrando, né, amanhã tem mais. Então, se você... É, eu já solicitei, inclusive, né? Solicitei algumas músicas aqui pra produção. Inclusive, né, agora há pouco foram subidas algumas músicas por aqui. Mas, se você quiser ouvir, né, a sua música preferida... Ah, teve também pedido de música aqui, né? Que se encaixa também no bailão, tá bom? Se encaixa no bailão da 94. Lembrando, eu não posso tocar música de banda aqui do Sul, né? Claro, de bailão. E nem vaneira, né? Esses ritmos tradicionalistas aqui do Sul. Então, né? Fica aqui o meu muito obrigado a você. Agora tem Bruno e Marrone pra finalizar a música Agarrada em Mim. Um super abraço. Amanhã nós temos um encontro novamente, meio-dia e meio. Tchau, tchau.

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4: 94.5. Vamos lá, que tá começando pra você a partir de agora o nosso Bailão da 94. Quinta-feira, não é sexta, mas tá quase, viu? Por aqui, Gilmar Santos, com o maior carinho do mundo. Hoje, dia 13 de agosto, 17 graus a temperatura. E aquele tempo que tá, chove, garoa, para, esfria. Ei, meu Deus do céu. Mas vamos lá. 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Abraçando você, então aumenta o volume do rádio, participa no 991063978. Onde mais será sua companhia? Aqui, ó, na nossa melhor e mais ouvida.
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4: Obrigado você no site, no rádio, no aplicativo. E a gente começa assim porque quinta-feira é quase sexta, né? Então, dale! Tem que dale pra não tomar, né, rapaz? Sabe, né? Obrigado pela companhia. Aumenta o volume aí que o bailão tá no ar. Segura!

0: Eu conheço um amigo que vai ficar triste com essas duas músicas que começou o programa aí. Mas fazer o quê? Faz parte, né? Pepinos, quem nunca passou por isso ou quase passou por isso, né? Meu Deus do céu. Vou mandar um abraço lá pro meu amigo Ziel, que tá curtindo a nossa programação, mandando um abraço pro pessoal lá na borracharia. Quem tá ouvindo lá, o meu amigo Guto, né? O Joberson, meu amigo Luciano da Luz e o meu amigo Hélio, pé de chumbo. Pé de chumbo é bom, né? Um abraço pra vocês, hein, rapaziada? Obrigado pela audiência especial aqui no nosso Bailão da 94, o bailão número 1 do Brasil. Você conhece aquele Gilmar Brasil das bandinhas? É, aqui tem o Gilmar Santos das bandinhas. E não tem pra cabeça, né? A Tere também tá ouvindo o programa. Olá, Tere.
1: Boa tarde.
0: Boa tarde.
1: Tudo bem? Tá especial, cara.
0: Oi.
1: Minha música escutada tava... É a Tere Stubber. Data especial.
0: Ô, Tere, tem que ser música bailão, animada. Data especial, nós vamos chorar aqui. Eu já chorei demais essa semana, então... Né?

0: Só sofrência pra começar lá, meu Deus do céu. E amanhã, falando em sofrência, amanhã a gente vai estar lá na inauguração do... Como é que é o nome, rapaz? Lá no Centro de Eventos Milênio. Ah, deixa eu achar o nome do negócio aqui que eu já me esqueci, né? Sabadão você pode marcar na sua agenda que tem os Filhos do Rio Grande lá no Centro de Eventos Milênio. Você não pode perder, viu? E amanhã, sexta-feira, é a grande inauguração da Arena Milênio. E quem vai estar por lá? A Juliana Cavaleiro, que é uma emocionante cover da Marília Mendonça. Você vai lá e vai cantar os grandes... Aí sim você vai sofrer, rapaz. Que nem diz a Marília numa música lá, né? Todo mundo vai sofrer. Meu Deus do céu. Então já vá preparado, viu? Marília Mendonça, os grandes sucessos dela, na voz da Juliana Cavaleiro, tá? E lembrando que depois de chorar litros, aí o pessoal vai animar a festa lá, viu? 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É amanhã, 14 de agosto. Aí como eu fogo no sábado, eu vou poder dar uma olhadinha lá, né? Se fosse sábado, eu já não conseguiria. Vamos sair um pouquinho dessa sofrência? Chega, garotos!
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0: Vamos lá, às 17h20. Sabe o que eu gosto de receber aqui no meu WhatsApp, no nosso WhatsApp da rádio? Quando o locutor tá falando e você faz um vídeo do seu radinho, tá? O caixa de som, tá no carro, tá na máquina pesada, faz um vídeo do locutor falando aí, filmando o seu radinho, ligado aqui na Alvorada FM, manda pra mim, que eu vou colocar nos meus status, viu? Faz isso que você vai deixar o locutor bem feliz e a gente vai colocar nos status lá para milhares de pessoas acompanharem e saber que você se liga na Alvorada, tá bom? Um abraço, meu amigo Gilson, tá sintonizado com a gente, já confirmando aqui, ó.
7: Sábado, tá
0: no caminhão lá, né, rapaz?
7: Marcar na sua agenda que tem os filhos.
0: Um abraço e obrigado pela audiência, Gilson. Esqueci o sobrenome dele agora aqui, rapaz. Deixa eu ver se eu acho. Gilson Oliveira, será? Um abraço, amigão. Eu salvei, o nome ficou só Gilson aqui. É só pra nós separar bem certinho pro pessoal saber qual que é o nosso amigão ali da região de Timbó Grande, Ponte Alta do Norte, que tá sempre ligado na Alvorada. Adriano Linhares tá confirmando audiência com a gente também, 94.5. Meu amigo José Fogaça em Ponte Alta do Norte.
8: Inauguração da Arena Milênio e quem vai estar por lá?
9: Aê!
8: Marzão, velho.
0: Isso aí, meu amigo, tamo junto, um abraço e Deus abençoe aí. É Gilson Oliveira mesmo, rapaz, tamo junto aí, ó, show de bola. Alô, Hilda Silva, obrigado pela sintonia também, Hilda, um abraço pra você.
9: Boa tarde, viu, pode mandar uma música aqui pra mim, né, tô escutando, você não fala nada,
0: amigo. Ô, Sadir.
9: Há quanto tempo escuta Alvorada, você não fala nada, só manda alô pros outros, pra mim nada.
0: Mas tem que confirmar a audiência, homem do céu, como é que eu vou adivinhar que você tá com o rádio ligado lá, homem do céu. Mas um abraço pra você, eu vou deixar salvo aqui, ó. Vou mandar sempre um abraço pra você. Ele ouve o Machando Bailão Domingão da 94. É o grande Sadi Cartão. Um abraço pra você, pra Raquel aí, pra toda a família. Um abraço também lá pro Marlon, tá sintonizado com a gente? Tudo bom? Toca a banda Pérola Negra, Conversa de Cigana. Essa é boa. Um abraço, amigão. Obrigado pela audiência. Vou agradecer aqui também meu amigo Wilson Souza. Fala, Wilson. Um abraço. Tá filmando a Julie lá, ó. A Julie tá comendo um lanchinho lá no mercado e tá ouvindo nós, ó. Um abraço, Wilson. Obrigado pela sintonia. Fez um vídeo da caixinha lá, ó.
10: A gente é confirmando aqui, ó.
0: No último volume, mexendo com as carnes lá. Um abraço, pessoal de Ponte Alta do Norte, na sintonia da Alvorada. Quem mais?
11: Arena Milênio. Quem vai estar por lá?
0: Gilmarzão, velho. Meu amigo, tamo junto, um abraço e Deus abençoe. Ah, o meu amigo Celso, ô Celso, é um vídeo, homem do céu, a pessoa tá mandando áudio aqui, mas é um videozinho do rádio, assim, ó. O locutor tá falando demais, esse abençoado, não faz mal, faça o videozinho lá. Quem tá ouvindo também a nossa programação, meu amigo Tony Rodrigues, confirmando a audiência, aí é certeza, né? Tá ele e a... Ah, não. É a Karine que pegou o celular do Tony pra mandar o vídeo do radinho do carro ligado lá na Alvorada, ó. Do carro ou da van, enfim, né? Aí sim, Karine, obrigado, viu? Tudo de bom pra você. Meu amigo Marcelão. Aí é... Aí é caixão, né?
12: Olá, meu mais santo. Vou trabalhar, rapaz. Só que moda aí pra nós, homem. Alô?
0: Um abraço. Tamo junto aí, Marcelão. Um abraço pra você, homem do céu. Vamos que vamos. Meu amigo Elson Moraes também confirmando a audiência com a gente aí, ó.
10: Tá sempre ligado na Alvorada. Adriano Linhares.
0: Tá ligado no carro lá também. Tá no trecho aí, né? No seu Fiat. E a Célia também tá ouvindo o nosso programa, né, Célia? Daqui a pouquinho a gente continua atendendo participação do ouvinte, que é show de bola! Se eu continuar atendendo aqui, não vamos tocar música, o pessoal fica bravo, né, rapaz? E vamos desse jeitão assim, ó, em clima de sexta-feira.

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1: Estamos de volta. Diga lá, Tere. Mudou a música aí, Tere?
2: Que merda, menina, mano. Pra mim tá mal. Eu tô escutando aqui. Tá bom.
1: Tá bom então, Tere. Meu amigo Anderson Borges está na sintonia da Alvorada FM também. E falando em Borges, meu amigo Sebastião Borges está ligado lá em Timbó Grande, rapaz. Olha que coisa boa. Um abraço, meus conterrâneos aí, né? O Sidney também mandou um vídeo aqui que tá com o rádio ligado lá, rapaz. Olha que coisa boa. Aí sim, um abraço. Meu amigo Gelson Albiero tá ligado lá também, Gelson? Olá, rapaz. Show de bola, tamo junto aí, o Gelson, mandando ali o novo endereço dele, né? Show de bola. Quem tá ouvindo também, meu amigo Pedro Wright. Alô, Pedro, fez um videozinho da caixa de som no último volume lá, ó. Vamos que vamos, dele que dele, vaneira, parece que tá lá num sítio ligado na Alvorada aí, rapaz. Aí sim. 24 horas o radinho ligado lá,
3: ó. Nós estamos aí na lida, piá. Chovendo, mas estamos coberto aí, ó.
1: Estão lidando lá, né?
3: Bem boa aí pra nós aí do Faxinal dos Rocha aí. Um abraço.
1: Ah, tá no Faxinal dos Rocha. Um abraço, Pedro. Obrigado pela sintonia. Meu amigo Luciano Guetem sempre com a gente aí, né?
4: Exclusividade em Santa Cecília, viu? E quem abre essa noite especial é a Juliana
1: Caixinha. A Caixinha também acordou 6 horas da manhã, né, Luciano? Primeira coisa é ligar a caixinha de som. Um abraço, meu amigo Cleiton dos Santos. Fala, parente. Queria ser parente do Silvio Santos. Isso sim, né? O São Francisco.

0: grupo bailasse a troca de tiro. Essa música é bonita, eu gosto.
1: Eu gosto.
0: 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São Francisco, beleza e paciência. Quem tá curtindo aqui também a nossa programação, meu amigo Sebastião Grem, obrigado pela sintonia. Um abraço, Toninho Pereira, também sempre ouvindo a nossa programação. Um abraço lá pro Giovanni Batista. E aí, Giovanni, show de bola. É o Bigode mandando a música pra turma do Garpão. E também pro amigo Pedro, que tá lá no Faxinal, né? Então na escuta lá, tomando um quisuquinho, né? Um abraço, Evaldo, também tá com a gente aí, sintonizado na Alvorada. Boa tarde, meu amigo, manda um abraço pra nós aí de Timbó Grande, o Gabriel Everaldo, e são na escuta da Alvorada. Ô, rapaz, um abraço, meu amigo Jonathan, tá sintonizado com a gente aí, 94.5. Um abraço também lá pro Gabriel e o Everaldo. Vamos lá, voltamos em instantes.
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0: Nesse momento, 17 graus é a temperatura, estamos ainda com condição de chuva, né? Chove, para, garoa, mas é desse jeito, né? Para hoje temos aí mínimas de 10 graus, pancadas de chuva à tarde e à noite, então não descartamos mais chuva ainda, né? Para amanhã, sexta-feira, sol com aumento de nuvens e pancadas de chuva no fim da manhã e à tarde, noite com temporal, mínimas de 14 com máximas de 18 graus.
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0: Estamos de volta, o nosso Bailão da 94. Zé do Bento também tá com a gente. Aí, o Zé.
9: Eu sou Limeira mesmo, rapaz. Tamo junto aí, ó.
0: Aí sim, rapaz. Filmou o Painerzão lá sintonizado na Alvorada e dele chuva. Fala aí, meu amigo Zé.
10: Boa tarde, meu amigo. Já estamos chegando em Lebonrez aí. Nós estava subindo a serra da Vaili. Sabendo a Vaili aí. Ô, Gilmar. Já que você queria tocar uma boa dos atuais, o Barco do Amor, meta hoje, oferecendo aí pros motoristas da universidade que estão indo para Caçadores do Tibol Grande, aqui de Lebonrez, o pessoal, os motoristas aqui de Lebonrez, especialmente também aí de Santa Cecília, aí o João Ribeiro, o Argel, e se o Zitão estiver ouvindo, um abração para ele ali, porque já foi um parceiro dessa lida.
0: Valeu, meu amigo.
10: Valeu, um abração pra vocês aí.
0: Tamo junto aí, rapaz. Um abraço e obrigado pela sintonia. Já que tá chovendo, vamos tocar o Barco do Amor daqui a pouquinho aí, né? Agora tem Ela Me Chama e Vai Pro Baipado em São Amaneira. Segura aí. Abraço, meu amigo Ricardo Souza, na audiência aí também.

0: Deixa eu que pra fechar o bloco e a hora com Quem Chora Mais. Os Atuais e o Barco do Amor e o Matheus Manning pra dançar vaneira. Bom, tá chegando a hora do intervalinho, de virar o bloco, porque tem mais bailão já já depois da oração da Ave Maria. Fica por aí.
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0: E lembrando que eu continuo aceitando vídeo do seu rádio ligado no Alvorada FM, bem na hora que o locutor tá falando, até às 19 horas, tá? O pessoal que tá chegando do trabalho ainda, faz um videozinho aí que a gente vai ficar muito feliz e já vai lá pros status pro pessoal saber que você se liga na Alvorada.
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0: Em nome do Pai, do Filho e do Espírito Santo. Amém. Queridos irmãos e irmãs, boa tarde. Que a paz de Jesus Cristo e o amor de Nossa Senhora estejam presentes em sua vida, em sua casa e em sua família. Neste momento, convido você a fazer uma pequena pausa. Onde quer que você esteja, procure silenciar o coração por alguns instantes e abrir espaço para a presença de Deus. Em meio à correria do dia a dia, às preocupações e aos desafios da vida, Deus continua nos chamando para confiar nele. Muitas vezes queremos respostas imediatas para nossas dificuldades, mas o Senhor nos ensina que tudo acontece no tempo certo. Talvez hoje você esteja enfrentando uma preocupação, uma enfermidade, uma dificuldade financeira ou carregando no coração uma angústia que ninguém conhece. Saiba que Deus conhece sua história. Ele conhece suas lágrimas, seus sonhos e suas lutas, e jamais abandona aqueles que nele confiam. A fé não significa que nunca teremos dificuldades. A fé nos dá a certeza de que Deus caminha ao nosso lado em todos os momentos, especialmente nos mais difíceis. Quando entregamos nossas preocupações nas mãos do Senhor, encontramos força para seguir em frente e esperança para acreditar que dias melhores virão. Por isso, não permita que o desânimo tome conta do seu coração. Agradeça pelas bênçãos que já recebeu, pela vida, pela saúde, pela família e pelas oportunidades de cada novo dia. Quem aprende a confiar em Deus, descobre que Ele nunca deixa faltar aquilo de que realmente precisamos. Agora, vamos colocar nossas famílias diante da proteção do Senhor. Pai de infinita bondade, nós te entregamos todas as famílias que acompanham este momento de oração. Abençoa cada lar, fortaleça os casais, proteja nossas crianças, ilumina nossos jovens e ampara nossos idosos. Conforta os enfermos, fortaleça aqueles que enfrentam dificuldades, dá coragem aos que procuram um trabalho e renova a esperança de aqueles que se sentem desanimados. Que em nossas casas nunca faltem o diálogo, o respeito, a união e o amor. Afasta de nossas famílias toda divisão, toda violência e tudo aquilo que nos afasta da Tua presença. Que Nossa Senhora interceda por cada um de nós e nos conduza sempre para mais perto de Seu Filho Jesus. E agora, unidos pela fé, rezemos juntos. Ave Maria, cheia de graça, o Senhor é convosco. Bendita sois vós entre as mulheres, e bendito é o fruto do vosso ventre, Jesus. Santa Maria, Mãe de Deus, rogai por nós, pecadores, agora e na hora de nossa morte. Amém. Que o Senhor derrame sobre você e toda a sua família as mais abundantes bênçãos. Que Nossa Senhora cubra seu lar com seu manto de proteção e que a paz de Cristo permaneça em seu coração hoje e sempre. Receba a bênção de Deus Todo-Poderoso. Em nome do Pai, do Filho e do Espírito Santo. Amém. Muito obrigado pela sua companhia. Que Deus o acompanhe nesta tarde e lhe conceda uma noite de paz. Fique com Deus. Até o nosso próximo momento da Ave Maria.
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3: Estamos de volta, 18:09, 94.5, a sua rádio preferida, número 1, tem mais uma hora quase aí de bailão. Tô esperando a sua participação lá então, viu? Deixa eu agradecer aqui a audiência da minha amiga Clara, que chegou do trabalho, já ligou o radinho, né, Clara? Obrigado pela sintonia. O Beto já tá participando aqui pedindo a música, tá faltando beijo pra não perder o costume, né, Beto? Lá pro Rosalvo, pro Silvano, pro Tio Pide e pra quem estiver ouvindo. Isso aí. É a nossa programação número 1 que continua pra você com Silverson.

0: música nova do Chiquito e Bordonei, o final de tarde. E ainda, Silver Som Boca a Boca, que também é um lançamento que ficou muito legal. Vamos fazer o seguinte? Faz um intervalinho chegando aí, meu amigo Lindomar tá ligado lá na Fazenda Rio das Pedras. Abraço, meu amigo, tudo de bom aí pra você. Quem mais que tá com a gente aí? Alô, Câmbia!
1: Boa tarde, meu amigo, tudo bem?
0: Opa!
1: Tem como tocar pra nós Camisa Manchada com São Francisco? Obrigado, hein? Prestei pro pessoal da rodagem aí. O meu amigo Júlio Santos faz um programa aí agora também. E a tua pessoa Santa Cecília aí, meu amigo. Abraço!
0: Valeu, tamo junto aí, não tem o nome, né? O Pelissari. Fala, Pelissari, um abraço aí pra você. É, o Júlio não tá fazendo programa mais, mas a gente tá aí fazendo os nossos eventos, né? Saímos por aí, ele também faz parte da nossa rádio co-irmã aí, da Rádio Freiburg, então a gente tá sempre junto. Isso aí, o nosso amigo Jean tá todos os sábados aí também na programação da Alvorada, né? Coisa boa! Abraço lá pro Michel, que também tá ouvindo aí a nossa programação, né, Michel? Show de bola. Deixa eu ver o que meu amigo vai mandar lá. Vamos aguardar um pouquinho aqui. Aí, Onda 94, até às 19 horas, você participe e confirma a audiência aqui no nosso 991063978.
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3: É, já estamos de volta, falei que é rapidão. Bom, daqui a pouquinho tem música nova aqui, meu amigo Adriano Linhares está indicando uma aqui, Tia Barbaridade, Paulinho Mocelinha Bruta, essa ficou boa. Mas eu gosto muito dessa aqui, ó, no vozeirão da Jéssica. Energia nova.
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3: O vozeirão também dela, né? Que eu quis dizer.

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1: E já estamos de volta com o nosso Bailão. Vai no WhatsApp, pede a sua música. Minha amiga Cândia Pires está na sintonia lá, Cândia. Um abraço e obrigado pela audiência sempre. Vamos de São Francisco!

0: Ei, que barbaridade, Paulinho Mocelinha Bruta. É a música nova que se confere aqui. San Marino, ele te traz San Francisco, camisa manchada e essa noite como lembrança. É, meu amigo Pelissari, tá sintonizado com a gente aí, é show de bola, né, Pelissari?
1: Ô, meu amigo Pelissari, da PCN aqui, Guilherme Borré, estamos na vontade, estamos passando Santa Cecília aqui. Valeu, um abraço aí, hein?
0: Show de bola, amigão, obrigado pela sintonia especial no bailão.
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1: Eita, que o bailão tá bom demais. Quem mais aí tá completando bodas de bailão, hein? São Rafael.

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1: É sucesso da banda Cativa. Karina e Suzana, com participação do Cleiton Borges e ainda Talagaço Amor está no ar. São Rafael e as bodas de bailão. Um abraço, pessoal de São Rafael aí, né? Inclusive nosso amigo Maico Cecilense, que agora faz parte lá do grupo também. 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Deixo aqui o abraço, o agradecimento pela audiência maravilhosa. Prefira sempre as empresas que estão com a gente aqui, né, na nossa programação, porque são elas que mantêm o nosso programa no ar. Amanhã, 6 horas da manhã, estou de volta para fechar a semana de bem com a vida, com Machando, com Bailão, visitando o comércio, aquela passadinha também no Alvorada Notícias, né? A gente fecha com Céu e Cantos, a Morena Misteriosa. Um abraço, meus amigos, e até mais. Tudo de bom. Ótima noite. Tchau, tchau.

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6: Maravilha, muito boa noite. Estamos começando por aqui mais uma edição do Flashback 94. Edição desta quinta-feira, hoje, dia 13 de agosto de 2026. Fabiano Carlos, com muito prazer até as 9, tocando as do passado, aquelas que fizeram sucesso, marcaram época, músicas nacionais e internacionais, década de 70, 80, 90 e começo dos anos 2000. Aumenta o som aí pra você que tá ligado na 94 Alvorada FM. A gente começa o nosso Flashback 94 com Gabriel, o Pensador, Man Network e ainda Dire Straits. Até as 9. Vamos juntos por aqui.
7: Posso?
8: Pode, tá bom.

0: 714.
1: Muito bem, você super ligado com a nossa Alvorada FM, abração para a cidade, para toda a região, aproximadamente 20 municípios que acompanham, sintonizam a Alvorada, alcançam o sinal da 94.5, mas também muita gente conectado no site alvorada945.com.br e também pelo nosso aplicativo curtindo a nossa Alvorada. Pro Lucas, que pediu hoje durante o dia, Village People, Cowboy Fora da Lei Raul Seixas, lá pro Marinho e ainda 24/7 e Paralamas do Sucesso.

0: 7h29.
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3: Vamos lá, seguindo com muito mais músicas na 94, nesta ótima quinta-feira. Vamos juntinhos até as 9, recordando muito sucesso do passado. Irene, depois tem Nenhum de Nós para nossa amiga Mara. Ainda vai rolar o Take Chance on Me, ou Take a Chance on Me, Erasure, na programação lá pro nosso amigo o Luizinho, Engenheiros do Havaí Negro Amor. Vai pra Elisandra. Aumenta o som aí que tem mais música legal pra

0: 7:47.
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2: Você está muito bem sintonizado, conectado com a Alvorada FM. Até as 9 horas tem Flashback 94. Para os fãs do Kiss, vai rolar We Are One. Depois tem Precioso, participação do Marvin e também Tetê e Neném, Nica Costa. Esse bloco especialíssimo para você.

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Muito bem, nosso Flashback 94 continua até as 9. Deixa eu mandar um abraço aqui pro Galdino em Lages, ouvindo, pra nossa amiga Alia, pro Amadeus, pro Emerson Lopes, pro Luciano Furtado, Luciano da Luz, lá pra nossa amigona Maria Correia, que curte muito nosso Flashback, pra Cristina também, pra nossa amiga a Alana, pra Amanda, pro nosso amigo o Robson Belli também, Amanda dos Santos, muita gente curtindo aqui a nossa 94. Aumenta o som aí que eu dou o play aqui, rola mais músicas pra você.

Muito bem, até as 9 tem o nosso Flashback 94 desta quinta pra gente curtir mais músicas pra matar aquela saudade. Tudo por nada. Paulo Ricardo é a primeira do bloco. Sweet Dreams com Labuche e ainda Skank e Ramones.

0: 8:35.
1: Legal, você sintonizado, curtindo nossa alvorada. Ah, você que ouve pelo aplicativo, abraço também, boa noite. Para você que ouve no site, você que ouve em qualquer canto da grande região de abrangência, curtindo aí no trabalho, em casa, no carro, levando a gente de carona. Aumenta o som que tem Cazuza e Exagerado, Bad Boys Blue, RPM e No Mercy, aqui na programação do Flashback 94.

0: 8:51.
1: Muito bem, voltando para trazer as últimas de hoje do Flashback 94. A gente abre o bloco com Biquíni Cavadão Timidez. Eu deixo aqui o meu carinho, meu abraço, bom descanso para você. Amanhã, sexta, a gente volta com mais Flashback 94 às 7 horas da noite, sempre após o Bailão da 94. Abraços, até amanhã, valeu, tchau!

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1: Está no ar a Voz do Brasil. As notícias do governo federal que movimentaram o país no dia de hoje.
2: Olá, boa noite.
3: Boa noite para você que nos acompanha em todo o país.
2: Quinta-feira, 13 de agosto de 2026.
3: Vamos aos destaques do dia.
2: Brasil registra mais de 62 milhões de empregos formais no mês de junho.
3: Dados são da RAIS, a Relação Anual de Informações Sociais, que é divulgada mensalmente. Graziele Bezerra.
4: Do total de empregos registrados em junho, a maior parte ficou com os trabalhadores seletivos e temporários, responsáveis por 48 milhões de vínculos.
2: Operação Arena. Investigação apura sonegação fiscal e lavagem de dinheiro na exploração de apostas de cota fixa e jogos de azar.
3: São apreendidos bens e valores de até 1 bilhão de reais. Luana Karen.
5: A investigação identificou indícios de utilização de uma complexa estrutura societária com o objetivo de conferir aparência de legalidade a operações relacionadas à exploração de apostas de cota fixa e de jogos de azar.
2: Já está em funcionamento modalidade de crédito para adimplentes.
3: Estratégia oferece condições mais favoráveis a trabalhadores informais que estão com dívidas em dia. Luciana Vasconcelos.
6: A medida permite contratar uma nova operação de crédito para quitar integralmente a dívida anterior.
2: Hoje, na apresentação da Voz do Brasil, Mariana Jungmann e Luciano Seixas.
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2: Mais de 62 milhões de vínculos de emprego ativos.
3: E o quadro do quadro do mercado formal do país em junho, segundo dados divulgados hoje.
2: Os números fazem parte da RAIS, levantamento que era realizado uma vez por ano e agora está sendo divulgado mensalmente.
4: Segundo os dados divulgados nesta quinta-feira, no mês de junho foram registrados 62.891.209 vínculos de trabalho ativos no país, cerca de 164 mil a mais do que o registrado no mês anterior, maio. No acumulado do primeiro semestre, o aumento no emprego formal foi de 3,6% em relação a dezembro de 2025, com 2.200.000 novos vínculos. Do total de empregos registrados em junho, a maior parte ficou com os trabalhadores seletistas e temporários, responsáveis por 48 milhões de vínculos. Em seguida, vem os agentes públicos, ocupando 14 milhões e 300 mil postos, e as demais categorias com cerca de 430 mil vínculos ativos. O setor de serviços foi responsável pelo maior número de oportunidades, como explica Paula Montanher, subsecretária de Estatísticas e Estudos do Trabalho do Ministério do Trabalho e Emprego.
7: Todos os setores cresceram. O grupo que mais cresce é o grupo que a gente chama de serviços. Uma parte grande desses empregos são na administração pública, defesa, seguridade, educação e saúde.
4: Até junho, os dados da RAIS, a Relação Anual de Informações Sociais, eram divulgados uma vez por ano. Agora, o relatório é publicado mensalmente e traz também recortes como sexo, raça, cor e escolaridade. As mulheres, por exemplo, ocuparam mais de 29 milhões dos empregos em junho, cerca de 46% do total, um crescimento de 5,7% em relação à quantidade de postos que elas ocupavam em dezembro do ano passado. A RAIS também mostra um mercado de trabalho cada vez mais jovem e diverso, com maior presença de pessoas pardas e pretas em empregos formais e o crescimento nos vínculos de trabalhadores com até 24 anos de idade. Para o ministro do Trabalho e Emprego, Luiz Marinho, muitos jovens